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2: Olá, tudo bem com você? Salve, salve! Bom finalzão de semana, por aqui tem mais ao vivo. Aderente ao seu rádio com três fitas adesivas, grude e não desgruda. A gente continua viajando,

também Cidade 94912. Tá todo mundo dançando com os embalos. Bonnie M com Blogger in the Ring. Mais uma que você ouve aqui. Aumenta aí o volume. Vamos agora com mais indicações por aqui chegando. Eu quero mandar aqui um grande abraço para o pessoal aí no centro de eventos. Um grande abraço para vocês aí, tá bom? E Tararé sempre.

0: Aí quero mandar aqui um grande abraço para o Leandro participando com a gente. Tá mandando um alusão para o pessoal de Itapeva. Um abraço também para o Alex, também para a Adelinda, final telefone 51. Mandou muito bem por aqui. Tá chegando aqui, Sea and Sunshine Band.
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Muito bem, Cidade 94926. Village People, Can't Stop the Music, do ano de 1990. Não, 1980, né? Oh, que coisa, hein? A música e o filme foram lançados em 1980. É mais uma que você vê aqui nos embalos neste finalzão da semana. E aí, tá tudo bem com você? Né? Pra você que tá dando aquele rolezinho pelas ruas da cidade, o nosso muito obrigado pela sintonia, obrigado pela preferência e também pela carona. Tá chegando por aqui mais uma. A

Muito bem, 94935 Labionda, marcando presença aqui nos embalos deste finalzão de semana. Chamando aqui um grande abraço pra ele, pessoal de São Paulo, de Sampa, e o Gilberto, tudo bem com você? Pessoal da banda Dr. Play, grande abraço.

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1: Olá, tudo bem? Cidade 94, agora 9:39. Temperatura aqui nos altos segue na marca de 22 graus. Tá na 94, tá com tudo. Spider Murphy, do ano de 1982. Tá na 94, tá com tudo, aumenta o volume aí.
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0: produção para comandar o Sabadão VIP. Muita música bacana só para você. Tudo bem, Paulinho?
1: Ô, Maza, tudo bem. Tá aí toda a equipe aqui na 94. Daqui a pouquinho, às 10 horas, às 22 horas, é Sabadão VIP. Hoje, tá aqui, tá noite, tá maravilhosa, cara.
0: Tá certo. Ô, Paulinho, vamos mandar um abraço lá pro Gilberto vindo a gente, né?
1: É, um abraço todo, um abraço lá pro Gil, né? Ô, Gil, né? O Gil lá tá ouvindo a gente, lá na cidade de São Paulo tá ouvindo a gente. E também o Nilson Aguiar. Ô, Nilson, um abraço pra você, meu irmão. Hoje fez um trabalho lindo hoje, né? O programa do Nilson Aguiar hoje.
0: Grande abraço pro Nilson Aguiar, pessoal de Itapeba, sempre curtindo aí a gente, né?
1: O programa tá lá 10 hoje. Um abraço aí, Nilson. Tá certo. Grande amigo da gente.
0: Paulinho, vou ficando por aqui. Deixa a máquina com você. E a gente se fala na semana que vem, tá bom?
1: A gente se esbarra por aí, né, Bárbara?
0: Não tenha dúvida. Tchau, cidade. Bye, bye.
1: Falou, um abraço. Até mais.
0: Grande abraço pra você também, tá? Tchau, bye.

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Aí pra vocês, 22 horas e 7 minutos. Olha, gente, Paulinho Santos aqui de novo junto com vocês, né? Levando o melhor da música pra vocês.

novo junto com vocês, né? Levando o melhor da música pra vocês. Paulinho Santos de novo com vocês aqui no Sábado VIP até meia-noite. Gente, amigo, um abraço, meu carinho a todos vocês que estão junto comigo até meia-noite, levando o melhor da música pra vocês. Olha aí, hoje sábado, dia 29 de agosto de 2026. Sejam bem-vindos na nossa querida 94 FM. Olha que música linda, hein? Uma música melhor que a outra. The magic is filling the air. Quem não se lembra da discoteca, né? You know, aí pra vocês, Peter Kent. Essa música aí foi na discoteca Hipopótamo, né? Essa música marcou aqui no programa do Sabadão VIP. Olha, gente, participa no 3532-6081. 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É, nosso programa começa mais ou menos assim, ó. Ei, chegando pra vocês de Nazaré. Holy Holy, olha que música linda, hein? Ei, que saudade. Vamos voltar nos tempos? Hoje o programa está nota 10. 22 horas e 10 minutos.

0: Aí pra você na sua 94 FM Nazaré, abrindo a programação de hoje. Holy, holy, oh, que saudade, hein?
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0: É, o sabadão é assim, cheio de música linda. Tá aí essa música linda, linda, Te Chamei de Vida. Quem não chama amor de vida, não é mesmo?

0: Ai, que saudade, hein? Quem nos chama, amor de vida? Te chamei de vida. 22 horas e 16 minutos.
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0: Aí chegando pra vocês, Para Que Toca. Esta banda é maravilhosa com a música Teu Brilho Comigo. 22 horas e 16 minutos.

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1: Tá aí chegando pra vocês a banda Passarela. Fique. Manda um abraço lá pro nosso querido amigo Alan da Sabesp, ouvindo a programação 94.

0: Aí, gente, chega no Cintura de Mola.
1: A gaia no chão.
0: Olha que música linda, hein? Aquele amor que faz gostoso.

0: Tá aí pra vocês, 22 horas e 32 minutos. Life feels like heaven above. Daqui a pouquinho, direto lá da festa do Peão do Boiadeiro, nosso querido amigo Donizete Magalhães, daqui a pouquinho vai dar um grito pra nós, tá certo, Magalhães? Tá lá nosso querido Rafinha. São 22 horas e 32 minutos, diretamente da festa lá do Peão do Boiadeiro, nosso querido amigo Donizete Magalhães. Ô, Donizete, como é que tá você aí, garoto?
1: Legal, gente! Olha nós aqui, recintos de festa do Peão do Boiadeiro de Tararé. Olha aí, hoje é sabadão, tá todo mundo convidado. Essa festa bonita, Bruno Rosa, daqui a pouquinho, estará ao vivo aqui nesse show dessa noite. Também Atitude 67 e muitas atrações para você aqui na festa do Peão de Boiadeiro da cidade de Itararé, tá? Vamos convidando o povão querido, vamos chegando. Olha aí, gente, quero mandar um abraço meu amigo Emanuel Zanetti Franco, engenheiro agrônomo, né? Olha aí, meu amigo Emanuel, um abraço. Georreferenciamento, Projeto Agropecuário, vamos convidando aí, mandando um abraço ao nosso amigo Emanuel Zanetti Franco da cidade de Sem Gés. E aqui um escritório também ao lado da Itaprev, tá? Bom, Paulinho Santos, eu volto daqui a pouquinho com mais informações da festa do Peão de Boiadeiro. O povão vem chegando, a expectativa é grande, o show começa logo mais com Bruno Rosa e depois vem Atitude 67. Eu volto daqui a pouquinho na festa do Peão de Itararé. Segura, Peão!
0: É isso aí, Dono Zete Magalhães, está lá na festa do Peão de Boiadeiro da nossa querida cidade de Itararé. Daqui a pouquinho, o Donizete Magalhães está aí falando junto com a gente, né, Donizete? Um abraço, Rafinha, o Rafael Magalhães, está lá na escuta junto com a gente, né, Rafinha? Bom, gente, quero mandar um abraço e o pessoal que está ligado junto com a gente, né? Vamos ver quem está ouvindo a gente, nosso querido amigo Edson Pezão. Ô, Pezão, como é que está você aí, meu irmão? Beleza?
2: Boa noite, Paulinho. Boa noite. Aqui é o Edson Antônio Santos.
0: Fala, Pezão.
2: Tô curtindo o teu programa aqui.
0: Ah.
2: Só música boa. Ô, quero ouvir com Patrick de Bom, Champagne. Coloque meu nome no sorteio aí.
0: Ô,
2: quero menino. Ganhar esse frango pra desossar amanhã.
0: Ô,
2: valeu.
0: Que, menino? Vamos,
2: tamo junto.
0: Vamos torcer aí, tá certo? Eu não tenho...

0: Patrick de mão, mais 5, Pepino de Capri. Champanhe, tá certo? Essa música aí do Champanhe, Pepino de Capri, e atendendo o pedido do nosso querido amigo Edson Pezão, ouvindo a programação 94. Tem mais gente curtindo a gente. Vamos ver quem está ouvindo a gente. Boa noite.
1: Alinha, boa noite.
0: Oi. Boa noite, Raquel.
1: Que programa maravilhoso. Que musicão que você está fazendo aí, hein?
0: Obrigado.
1: Então, de parabéns vocês aí, tá?
0: Opa.
1: Eu sou a fã número 1, eu não perco o programa de vocês.
0: Aí sim.
1: Ontem eu fui até meia-noite.
0: O quê, meu?
1: Depois que eu liguei para dormir, daí.
0: É, né?
1: Bom, então de parabéns, boa noite, oferecimento para você, Carneiro.
0: Oh, sim.
1: Eu me falo de Maria Antônia também, com a família dela.
0: Pra quem mais, Raquel?
1: Tá bom.
0: Tudo bem?
1: E todos os meus amigos também.
0: Ah, pra quem mais?
1: Pra vocês também do Vale também, então de parabéns.
0: Ah.
1: Que Deus abençoe a noite de vocês também.
0: Amém.
1: Bye bye, até amanhã, Deus quiser. Tá bom, noite.
0: Aqui. Valeu, Raquel.
1: Tá bom esse programa aí, tá bom?
0: Obrigado.
1: Agora dia 7.
0: Ah.
1: Faz 40 anos que eu sou fã de vocês, tá?
0: Puxa, olha que tempo, hein? Faz tempo. É isso aí, Raquel.
1: Faz 40 anos que eu moro aqui.
0: Aí sim.
1: Tá bom? Deus abençoe.
0: Você também, Raquel. Tudo bom
1: pra
0: você?
1: Bye,
0: bye. Tá aí, Raquel Marques, aí ouvindo a programação 94 FM. Olha, gente, quero mandar um abraço aqui para o Rubão, lá da Quitanda, tá ouvindo a gente, né, Rubão? Também é, a Daia, ela mora ali perto do terminal rodoviário, não é isso aí. A Daia ouvindo a programação 94. Nosso querido JB Santos, o mano lá tá ouvindo a programação 94.

Tá aí pra vocês, 22:38. Quero mandar o meu abraço, meu carinho, Gilberto. Ô, Gilberto, o Gil lá, Gilberto Fernandes, tá lá ouvindo a gente lá na cidade de São Paulo, capital, né? Ele é um dos componentes lá da banda Dr. Play. Aí mandou uma música linda, linda, Seus Sentidos, né? A gente vai tocar na sequência já já. Um abraço, Gil. Tá lá ouvindo a gente na programação 94 FM. São 22:39 na sua 94 FM. Aí a banda Dr. Play. Com essa música linda, linda. Teus Sentidos. Essa machuca o coração, hein?

Aí chegando o pepino de Capri, champanhe, atendendo o pedido do nosso querido Edson Pezão. Abraço, Pezão, tá lá ouvindo a programação 94.

0: Aí pra vocês, Pepino de Capri, matando a saudade aqui na sua 94 FM, que música linda, hein? Champanhe, pra quem está apaixonado, essa música é linda, linda. A gente vai no pequeno intervalo comercial, daqui a pouquinho estarei de volta. Vamos chamar diretamente lá da cidade, né? Nossa querida cidade, tava aqui. Festa do Peão de Boiadeiro de Itararé. Nosso querido amigo Donizete Magalhães tá lá fazendo a transmissão da festa aqui na nossa querida cidade de Itararé, São Paulo.
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Tá aí pra vocês, 22 horas e 50 minutos. Gente amiga, quero atender o pedido de todo o pessoal ligado junto com a gente, né? Quem está aqui no WhatsApp, nossa querida Carmen Lúcia. Boa noite, Paulinho Santos. Meu nome é Carmen Lúcia Cordeiro da Silva. Eu quero participar do sorteio. Já está participando. Boa noite, Paulinho Santos, meu querido amigo. Meu nome é Juarez Moreira de Oliveira. Quero participar do sorteio. Aí sim, mais um. Paulinho Santos, meu nome é Marcelo Augusto Moreira. Quero participar do sorteio. Vamos lá, quem mais? Boa noite, Paulinho Santos. Meu nome é Rodrigo Oliveira. Estou na audiência do programa. Também quero participar do sorteio. Boa noite, Paulinho Santos. Me chamo Hilda Aparecida da Silva. Quero participar do sorteio. Também meu neto Fernando Henrique da Silva também quer participar, né? Queria ouvir a música René e Raí, Será Que Pensa em Mim. Estará já na programação 94. Também nosso querido o Edson lá, o Pezão, tá lá ligado com a gente, né? Também Raquel Marques, ligado com a gente. Um abraço, nosso querido amigo Nilson Aguiar, grande locutor da cidade de Itapeva, está lá ouvindo a programação 94. Também quem está ouvindo a gente é Rosângela Filipac. Boa noite, Paulinho Santos. Que Deus abençoe por essa pessoa maravilhosa. Obrigado. Simples e de um coração maravilhoso. Consegue tocar Nikita, se for possível. Um abraço, o meu carinho, Rosângela Filipac, na sua 94 FM. Aí chegando, Elton John, Nikita. 22 horas e 52 minutos.

0: Aí pra vocês, Elton John, Nikita. Quero mandar um abraço aos grandes amigos ouvindo a programação 94.
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2: Boa noite, Paulinho Santos. Programinha começou bom, hein? Manda um abraço aí para Flávia Moraes e Júnior Klimek. Estamos preparando para ir para a festa do peão. Bom trabalho aí. 94 tá com tudo.
0: Aí chegando a banda Brilho do Sol. Vou beber de novo. 22 horas e 50.

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E aí, Paulinho, beleza, meu amigo? Passando por aqui, pra te dar um abraço, tudo de bom, pros seus ouvintes aí. Sucesso, tamo junto. Meu segue é. Tchau.

0: Aí pra vocês, Teodoro e Sampaio, quando a saudade aperta.
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0: Ei, pra vocês, milionários, José Rico, corpo e alma. Haja coração pra aguentar, não? 23 horas e 4 minutos.

Aí chegando pra você, Renan Raí, será que pensa em mim? Atendendo o pedido da nossa querida Ailda Aparecida, ouvindo a programação.

0: Tá aí pra vocês, 23 horas e 12 minutos, diretamente da festa do peão de boiadeiro, da nossa querida cidade de Itararé, nosso querido Donizete Magalhães, né? Fazendo um flash. Donizete e o Rafa, né? Ô, Rafa, um abraço pra você, irmão. Tá lá fazendo a transmissão da festa de peão do boiadeiro da nossa querida cidade de Itararé. Ô, Magalhães!
1: Legal, gente, olha eu aqui na festa do peão, tô de volta, falando com você que tá em casa, curtindo, que não veio pra cá ainda. Ó, vem pra cá porque o negócio tá bom, viu? Daqui a pouquinho tem o Bruno Rosa, tem também Atitude 67. Ó, quem vem chegando na festa do peão do boiadeiro, o homem do sertanejo mais ouvido da manhã da 94, meu querido amigo, colega Vicente de Moraes, inconfundível. Bom dia, ué, opa, boa tarde, boa noite, né? Boa noite, então, badando a maionese aqui, tomando uns uísque aqui, o negócio ficando bom. Tudo bem, Vicente, beleza?
2: Boa noite, Donizete, boa noite a todos aí que estão na audiência. Olha, tá muito bacana essa festa, muito bem organizada, né? Tudo certinho. E a gente tá aqui pra uma, duas, terceira noite hoje.
1: Terceira noite.
2: Isso. E vai ser uma noite de muito, muito sucesso, com certeza. E hoje o povão vai vibrar aí com as atrações do Bruno Rosa e o Atitude 67, né?
1: São conhecidos da gente, ele canta similar ao o Gustavo Lima.
2: Isso, ele faz um cover do Gustavo Lima, muito bom.
1: E é bom, menino.
2: Bom.
1: Tava no Barretão, hein, Vicente? Tava no Barretão.
2: Pois é, veio pra cá, né? Então, estamos aqui animados e vamos curtir mais essa terceira noite da festa dos 133 anos de Itararé.
1: Eita, essa cidade querida.
2: Sucesso pra você, Magalhães.
1: Obrigado.
2: Tudo de bom.
1: Eu te agradeço.
2: É, tamo aí.
1: Eu sou seu ouvido, sabe disso, né? Obrigado. Os modão lá. Dá copia alguma coisa,
2: vó. Também, tá bom? Estamos lá no 94 FM, de segunda a sexta-feira, agora, pelo horário político, das 8 às 9.
1: Ah, tem os horários políticos, né?
2: Mas já termina e nós voltamos no horário habitual, que é das 7h30 às 9h. Sertanejão, 36 anos de Isto é Brasil, só modão de primeira qualidade nas manhãs de segunda a sexta-feira.
1: Aê, seu Vicente Moraes!
2: Um grande abraço, bom trabalho para você, pro Rafael.
1: Obrigado, Vicente. Um abraço pra você. Esse eu visto a camisa, tiro o meu chapéu. Eita, arrumado. Vamos curtir o Isto é Brasil do Vicente Moraes, de segunda a sexta-feira, das 7h30 às 9h. Um encontro marcado com você, o ritmo do sertanejo verdadeiro. Vamos lá. Olha aí, gente. Paulinho Santos volta daqui a pouquinho, aqui do Recinto de Festa, tá bom? O meu amigo, o que tá aqui junto com a gente, com o Ayrton. É, Ayrton de longa estrada, também jornalista, junto com a gente aqui. Um abraço a vocês. Eu volto daqui a pouquinho. Festão do peão de boiadeiro, vamos convidando vocês. Segura peão!
0: É isso aí, nosso querido amigo Donizete Magalhães, também o Rafinho, um abraço lá, o nosso querido amigo Vicente de Moraes, junto com a gente. São 23 horas e 16 minutos.
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Tá aí pra vocês, 22:23:21 na sua querida 94 FM. Olha aí, gente. Tem dois pedidos aqui diretamente da cidade de São Paulo. Estão pedindo a música lá do nosso querido amigo, o Gil. Ô Gil, um abraço pra você, meu irmão. Tá lá ouvindo a programação 94. Elas pediram a música com Dr. Play, né? A música Teus Sentidos. Eu vou atender com o maior carinho, né? O pedido lá da Cássia, lá da cidade de São Paulo. Também a Rita de Cássia, né? Lá da cidade de São Paulo, capital. Todo o pessoal lá ouvindo a programação 94 FM. Tá aí pra vocês com o maior carinho essa música maravilhosa, essa música aqui é linda, hein? Até a nossa querida Saninha lá da rádio, lá da cidade de São Paulo, né? Está lá ouvindo a programação 94. Tá aí essa música linda com a banda Dr. Play. Teus Sentidos. Atendendo o pedido da Cássia e também da Rita, né? Todo o pessoal lá ouvindo a programação 94.

0: Aí pra vocês a banda Dr. Play, essa música é linda, linda, Teus Sentidos, aqui na sua 94 FM, essa música é linda demais, hein? São 23 horas e 26 minutos.
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Tá aí pra vocês, prepara o coração, hein? Beto Candy, Fragmento da Minha Vida, 23 horas e 27 minutos.

É, que música linda do Beto Candy. Fragmento da Minha Vida, 23 horas e 33 minutos. Olha, eu quero mandar um abraço a todo o pessoal que está participando junto com a gente aqui na Sul 94 FM. Boa noite, Paulinho Santos. Meu nome é Sofia Isabelle. Eu quero participar do sorteio. Já está participando. Boa noite, Paulinho Santos. Meu nome é Luan Aparecido. Quero participar do sorteio. Boa noite, Paulinho Santos. Meu nome é Marcos Alessandro Silva. Quero participar do sorteio. Um abraço, nosso querido Marco Nunes. Boa noite, Paulinho. Estamos aqui na escuta. Marco Nunes e família. Pediu Amado Batista, Só Se For Por Amor. Na sequência, a gente vai tocar a sua música, tá certo? Meu querido amigo Marcos Nunes. Também, boa noite, Paulinho Santos. Gostaria de ouvir uma música, pode ser qualquer uma, pois todas as músicas são maravilhosas. Obrigado, hein, Sueli? Aqui é a Sueli Melo, também está participando do sorteio. Boa noite, Paulinho Santos. Meu nome é Miguel Augusto de França. Quero participar do sorteio. Boa noite, Paulinho Santos. Sou Kelly Deitu. E gostaria de ouvir uma música a teus sentidos com a banda Dr. Play. Acabei de tocar a música. Linda, linda, né? Mas amanhã, se Deus quiser, a partir das 18 horas e 30 minutos, eu vou tocar essa música pra você, tá bom? Lá da cidade de Itu, ouvindo a programação 94, a Kelly. Amanhã eu vou tocar a sua música, tá certo, Kelly? Quem está ouvindo a gente também, deixa eu ver aqui. É, tem grandes amigos aí, deixa eu ver quem mais. Rosângela Filipagues participando também do sorteio, né? Também o Cauã Della Costa, né, Cauã? Tá lá participando. Abraço nosso querido amigo Nilson Aguiar, lá da cidade de Itapeva, ouvindo a programação. Abraço, Nilson. Também, deixa eu ver quem está aqui, a Franciane Silva. Quero participar do sorteio, me chamo Francine Silva.

Também quem está ouvindo a gente é a, deixa eu ver aqui, Carmen Lúcia Cordeiro, quero participar do sorteio. Também Juarez Moreira participando do sorteio, né? Mais gente, vamos lá. Rodrigo Oliveira também participando do sorteio. Também o Edson lá, o Pezão, também participando do sorteio, né? Né, Edson? O Edson, grande amigo da gente, tá ouvindo a programação, né? Quem mais? Raquel Marques, um abraço, Raquel Marques, ouvindo a programação 94. Participa no 3532-6081. São 23 horas e 36 minutos. Quero um abraço lá pro nosso querido Rafinha, ouvindo a programação, né, Rafinha?

0: São 23 horas e 37 minutos.
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Senhor. Aí para vocês, 23 horas e 41 minutos. Quero mandar um abraço a todo o pessoal lá da cidade de São Gés, no Paraná, Jaguaraí, Baraputi, também Siqueira Campos, todo o pessoal lá ligado junto com a gente. Abraço a todo mundo aí, tá certo? Também o pessoal lá do bairro do Cerrado, ligado junto com a gente. Meu abraço, meu carinho a todos vocês. Também quero mandar um abraço aos taxistas lá da cidade de Sorocaba, lá no terminal rodoviário. Estão lá ouvindo pelo aplicativo, né? Tá lá ligado na 94 FM. Daqui a pouquinho vamos ver quem será o ganhador ou a ganhadora dos brindes, né? Aí, ó, frango assado lá no restaurante lanchonete Zé Cornélios. Aí será aí sorteado aí um frango assado. Vamos ver quem será o ganhador, né? 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Abraço, nosso querido amigo Marco Nunes, pediu essa música, tá aí, Marco? Amado Batista, se não for por amor.

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0: Tá aí, Amado Batista. Se não for por amor. Quero mandar um abraço lá que está ouvindo a gente. É a nossa querida Sara Machado.
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0: Sarai Machado está ouvindo a gente e quer participar do sorteio, né? Ela pediu Roupa Nova, Dona. 23 horas e 48 minutos.

Batata. Um abraço lá pro Zé Batata, lá da Vila Santa Terezinha. Também o Jauri, lá da Vila Beca. E todos os amigos lá do Bar do Bento, né? O Bento manda um alô aqui para toda a família lá de Toriba do Sul, município de Itaberá. Todo o pessoal vindo na programação 94. Também o Arnaldo do Sala, Edivaldo, Luciano e o Adriano.

0: Também quero mandar um abraço aqui para o Júnior, lá da Vila Beck, sua esposa Flávia e todos os seus amigos ouvindo a programação. Abraço a todo o pessoal lá do Bar do Tadeu, ligado na programação. Abraço nosso querido amigo lá, o meu querido amigo Cláudio, lá do Cooper Ciclo, vindo a programação 94. Também o Adão, lá de Pedra Branca. Também a Amanda Gabriela, Tatiane, Diogo, também Rodrigo e Samuel, todo o pessoal lá ouvindo a programação. Também quero mandar abraço lá para todo o pessoal lá da Chácara Tchebagual, tá ouvindo a programação. Abraço lá o querido amigo André Autoelétrica, tá lá ouvindo a programação 94. Abraço todo o pessoal lá do Jardim São Paulo, ligado junto com a gente. Daqui a pouquinho a gente vai ver quem será o ganhador ou a ganhadora, né? Lá do frango assado e também o almoço ou se não mamitex, tá bom? Quero mandar um abraço também a todo o pessoal lá do Bar 15, lá na Vila Santa, Terezinha, toda a rapaziada lá ligado na programação 94 FM.
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0: Aí pra vocês, a banda Tia Garoto, olha aí, cara, essa aí, né, essa música aí, eu te contar, o pessoal adora essa música aí, estará aqui na festa do peão da nossa querida cidade de Itararé, Tia Garoto, quero mandar um abraço também a todo o pessoal aí que está ouvindo a programação 94 FM, o pessoal lá da cidade de Itapeba ligado junto com a gente, né, um abraço, meu carinho. E quem está ouvindo a gente também, o nosso querido amigo Antônio Pedrão, lá da Confesa 2. Ô Pedrão, abraço para você, irmão. Também estou ligado, Paulinho. Opa, e sim. Também quem está ligado com a gente, quero participar do sorteio, quero ouvir uma música com a Kátia. Né? Não está sendo fácil, obrigado. Quem está ouvindo, deixa eu ver quem, né? Está participando do sorteio, deixa eu ver o nome. Quem que está participando do sorteio? É o Eric, isso? O Eric participando do sorteio pediu a Kátia, a música com a Kátia, né? E a gente vai tocar essa música aí do nosso querido amigo que pediu essa música, né? Da Kátia. Deixa eu ver o nome da música. Deixa eu ver aqui. Essa música é linda, hein? Tem mais gente pedindo a música? Deixa eu ver aqui, Eric Ramon Campos, ou Eric está aí participando do sorteio também, né? Tem mais gente participando? Deixa eu ver quem está ouvindo a programação, deixa eu ver aqui. Um abraço lá, Gilberto, nosso querido amigo Gilberto, Gilberto Montes, lá da cidade de Itapeba, Gil, nosso querido Gil, um dos componentes da banda Dr. Play, está lá ouvindo a gente, né? Um abraço, meu carinho, a todos vocês e ouvindo a programação 94 FM. Daqui a pouquinho a gente vai fazer o sorteio, tá bom? São meia-noite já. Vamos lá, vamos. 94
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0: Quem está ouvindo a gente também é a Márcia Marciano, ligada à programação 94. Dona Maria, também Aline e também a Marisa Guetti, ouvindo a programação 94 FM. Aí chegando Amado Batista, Eu Tenho Medo.

0: Aí pra vocês, Kátia, qualquer jeito, são 6:07. Quero mandar um abraço a todo o pessoal lá da cidade de São Gés, no Paraná, ouvindo a programação. Um abraço, nosso querido Donizete Magalhães.
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Aí, gente, Paulinho Santos vai encerrando a programação de hoje, desejando a todos uma boa noite e que Deus abençoe cada um de vocês. Mas antes, vamos ver quem será o ganhador ou a ganhadora. É aqui, quem saiu aqui, deixa eu ver aqui. Sara Machado ganhou lá da Jaque Kate um almoço ou um marmitex, tá bom? Vai lá, procura aqui com a Liliane aqui o cupom e vai lá no restaurante lanchonete Jaque Kate. Você foi sorteado aí um almoço ou um marmitex, tá bom? Vamos ver quem ganhou o frango assado. Quem ganhou o frango assado é Franciane Silva. Ganhou o frango assado lá do Zé Cornélio, restaurante e lanchonete Zé Cornélio. Passaram aqui na 94 FM, segunda-feira, pegar o cupom com a Liliane e procurar lá no Zé Cornélio retirar o frango assado, tá certo? E a Sara Machado também procurar aqui na 94 FM, falar com a Liliane, pegar o seu cupom, tá bom? Gente, amigo, meu abraço, meu carinho, um beijo no coração de cada um de vocês. Amanhã estarei junto com vocês a partir das 18 horas e 30 minutos. Depois vem Lázaro Santos com o programa Anos Dourados. Gente, amigo, meu abraço, meu carinho, fica com Deus, tenha uma boa noite e até amanhã, se Deus quiser. Tchau, tchau.

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1: Meia-noite e 22 minutos.
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1: Meia-noite e 32 minutos.
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0: Legal, gente! Olha nós aqui na festa do Peão de Goiabeiro, da cidade de Tararé. Opa, hoje comemorando aí o aniversário da nossa cidade, 133 anos de emancipação político-administrativa. E eu trago ele aqui, o meu querido amigo, o Rodrigo Fadel, nessa festa bonita. Como que tá, Rodrigo? E aí, a expectativa dessa grande festa, dessa noite de sábado?
1: Primeiramente, um bom dia a todos, já se passa na meia-noite. Os amigos aí da 94 FM, especialmente do programa Paradão Sertanejo.
0: Anda nós!
1: Um abraço aqui pro Donizete e a toda a equipe. A festa muito, muito boa, meu amigo Donizete. Festa inédita, né? A estrutura toda coberta. A população da Aré merece todo, toda essa estrutura, com certeza. Os cantores muito bons. Então, a festa maravilhosa. Convidar todos que estão participando, né? Parabenizar aí a nossa cidade pelos 133 anos de história, uma cidade tão querida. E parabenizar também o prefeito João Fadel, né? Por ter proporcionado essa festa maravilhosa, como eu falei, uma estrutura inédita aqui para a cidade de Daré.
0: E como você vê essa estrutura coberta, essa estrutura que dá garantia ao povo querido de Itararé, com segurança, se caso chover, pode ficar à vontade, porque o show continua, né, Rodrigo?
1: Com certeza, né? Às vezes chovia no aniversário da cidade, o prefeito João Fadel preocupado, né? Então ele fez uma parceria com o pessoal para fazer essa estrutura aí maravilhosa. Com certeza, no próximo ano a festa vai ser cada vez melhor aí para agradar a nossa população.
0: Sem dúvida, eu lembro da época do saudoso João Fadel. Ele teve muita sorte, seu pai teve muita sorte, porque não choveu em festa nenhuma que ele fez, só deu festão.
1: É, com certeza, só festão boa. O João Fadel, irmão, também continua no mesmo pensamento.
0: Não é diferente.
1: E uma coisa que a gente tem que ressaltar: gratuito pro povão, né, Donizete?
0: Entrar é franco e o povão entra à vontade.
1: É isso aí, então. O povo tá participando, podendo vir. Então que a entrada é todos os dias entrada gratuita aí pra população.
0: Muito obrigado, Rodrigo, pela sua da oportunidade de conversar com você nessa noite. Você é vereador da cidade, né? Estamos aí próximo a ter você na Câmara Municipal para dar aquele respaldo ao povo querido de Itararé, aonde você sempre soube cuidar da população de Itararé.
1: Com certeza, né, Donizete? O prefeito João Fadel trabalhando bastante, várias, são inúmeras obras aí, pavimentação, vários locais da cidade, então dando dignidade à nossa população e com certeza muitas coisas boas ainda virão. E a gente está sempre lutando, independente de estar vereador ou não, estamos sempre lutando junto com o povão aí, junto com o meu irmão.
0: Eita! Como diz aquele ditado, do jeito do povão e 100% sertanejo.
1: Com certeza, um abraço mais uma vez aos amigos do Paradão Sertanejo. E um abraço a você, Donizete. Obrigado aí pelo carinho.
0: Obrigado a você, Rodrigo. Um abraço, querido. Ó, o tipo povo querido em Itararé, ó. O Rodrigo Fadel, todas as quarta-feiras, é isso, Rodrigo?
1: Todas as terças lá, quando...
0: As terças.
1: Somos convidados, estamos lá no Informativo 94, conversando com a população, atendendo os nossos amigos. Como há mais de 20 anos estamos lá e somos sempre com grande carinho e alegria que nós estamos na 94 FM.
0: Muito bem, toda terça-feira você tem aí o Rodrigo Fadel conversando com o povo querido de Itararé. Da festa do Peão de Boiadeiro, segura, Pião!

0: Conversando com o povo querido de Itararé. Da festa do peão de boiadeiro, segura peão!
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0: Meia-noite e 49 minutos.
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1: 1:08.
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0: Vocês diretamente lá da festa do peão da cidade de Tararé, nosso querido amigo Donizete Magalhães, é com você, garoto.
1: Legal, gente, olha eu no camarim do Atitude 67. Peso, pessoal animado, rapaz. Olha aqui, ó. Falava, hoje sai faísca o negócio. Hoje vermelho, cana, espingarda. Falava pra você, hoje tá bom.
2: Tudo bem? Tudo bem, graças a Deus. Bom, maravilha, né? Estamos em Tararé. Comemorando o quê? 133 anos, essa cidade maravilhosa, Atitude 67 aqui presente. E muito feliz de fazer parte desse momento.
1: E o povo de Tararé que tá ganhando, né? Tem a honra de receber vocês aqui, esse povo maravilhoso aqui, ó. Bastante pra falar, e aí, meu?
3: Vovô, graças a Deus, é como o Leandrinho falou, a gente tá muito feliz de estar aqui. Nossa primeira vez em Tararé, já no evento desse tamanho, com essa galera toda aí. Uma oportunidade gigante pra gente e a gente tá muito feliz de estar aqui presente.
1: Que bacana, muito bom ouvir isso. O nome de vocês, né? Atitude 67. São tudo parentes, é verdade? Vocês eram uns amigos, é verdade?
4: Nós somos amigos de infância.
1: De infância, exato. De infância.
4: E o 67 é uma homenagem ao nosso estado, Mato Grosso do Sul. É o nosso DDD.
1: É isso que eu ia perguntar pra vocês. DDD do Mato Grosso do Sul virou Atitude 67. Bacana, hein?
4: É isso, é uma forma também da gente homenagear o nosso estado que a gente ama e tem honra de ter nascido e criado lá.
1: Muito bonito isso, você fazer isso pro seu estado que acolheu vocês, né? E que deu oportunidade também pra vocês, é verdade?
5: É isso, a gente tem a nossa história lá, né? E é uma honra poder levar um nome, né? Pro Brasil inteiro. É uma delícia passar representando o 67, levando o pagode pantaneiro aí, diferente do nosso jeito, mas faz com muito carinho e é muito orgulho disso.
1: Eita coisa gostosa! E cerveja de garrafa, como é que é? Vamos falar aí com cerveja de garrafa, vamos lá?
3: Vamos lá, vamos lá. É um dos nossos hits, né? Vai ter hoje aí, a galera vai poder conferir nesse take aí que vai rolar agora, porque o bicho vai pegar e a galera tá cantando muito lá, hein?
1: Tá cantando.
3: A energia tá grande, a nossa também, então vai ser um show incrível.
1: Verdade. Eita,
3: sim. É isso aí. Tô muito feliz de estar aqui em Tararé pra esse show hoje. E, cara, só esperar a energia maravilhosa da galera ali em cima.
1: Atitude 67 no palco, eu imagino que vai ser de arrepiar. Pense bem, segura. Tem uma capela, vocês tudo junto aí. Vamos fazer o pelo aqui? Pode? Pode. Produção.

0: pode, vambora então.
1: Mas
0: vamos
1: gosta lá. De boteco, de cerveja, de garrafa e nunca ligou.
2: Não, mas peraí, que o resto é só lá em cima do palco.
0: Ah, é, tá certo, claro. Eita, parabéns pra eles aqui. Muito obrigado por vocês estarem em nossa cidade, recebendo o carinho do povo querido em Itararé. Você não faz ideia os números de fãs que estão lá fora, que querem também receber o abraço de vocês. E claro, como você mesmo disse, tanto na música de vocês, né?
3: É isso, a gente tá muito feliz. Vamos voltar ali, vamos subir, vamos fazer um show maravilhoso pra essa galera que tá esperando a gente, né?
0: Verdade.
3: Mas essa galera vai entrar agora aí também, tirar foto. Então, só agradecer. Itararé, parabéns pelos 133 anos. Atitude 67 aqui vai subir e representar esse dia maravilhoso.
0: Me diz pra mim, qual é que foi o Barretão? Vocês vieram de lá, né?
3: Olha, rapaz, não, o Barretão, na verdade, só tá acompanhando pela mídia, né?
0: Então.
3: É, tá lindo o momento, tá festa total. A gente não pôde participar, mas tá acompanhando pela mídia, tá lindo.
0: Tá certo, então, ó. E eu vou falar pra vocês, hoje vocês foram num pesqueiro, comeram um peixe?
4: Comemos, cara, só não pegamos peixe, mas nós comemos peixe e tava bom demais. É, fizemos até um churrasquinho ali.
0: Coisa boa, né?
4: Ficar ali a gente pra confraternizar. A energia tá lá em cima, estamos felizão de estar aqui.
0: Gostoso saber de vocês a simplicidade que vocês têm, né? Em meio a todo sucesso que vocês fazem, vocês têm a humildade e têm o sucesso e tem também os fãs, os amigos, e compartilha tudo isso, é muito bom. Não vou tomar mais tempo de vocês, que a produção está brava comigo. Tem muita gente lá fora. Muito obrigado pelo carinho de vocês. Atitude 67. Vamos bater pau. Obrigado, gente. Vou pro palco. Vou acompanhar os homens. Lasqueira, vai sair faísco o negócio. Obrigado, gente. Obrigado pelo carinho de vocês, tá bom? Um abraço. Obrigado. Todos com Deus. Deus abençoe o show de vocês, pelo Brasil e por Itararé hoje, tá bom? Muito obrigado pela recepção de cada um de vocês. São muito bacana. Eita, gente boa, hein?

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0: 1:27.
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4: Uma hora e 47 minutos.
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0: Legal, gente, olha eu aqui no camarim, Bruno Rosa, após o sensacional show, a galera foi ao delírio com o show desse menino aqui, rapaz. Saiu faísca, Bruno, que beleza, que bacana. Foi bom, falar, né, com você após o show aí.
1: Cara, foi bom, viu?
0: Muito bom.
1: Você estava acompanhando o show aí. Cara, que energia maravilhosa aqui em Itararé.
0: Aqui é bacana, né?
1: Rapaz, que isso, cara. A galera do início ao fim enganando com a gente. E o povo, nós cantando, o povo respondia. É gostoso demais quando a gente chega assim pra fazer o show e a energia.
0: Recebe o respaldo do povo.
1: É,
0: né?
1: Recebe esse carinho, essa energia toda aí. Feliz demais, descendo do palco com dever cumprido.
0: Mas você é querido por todo o Brasil, né? Como é que foi o Barretão lá? Como é que foi lá? Conta pra nós aí.
1: Rapaz, Barretão foi bom, né?
0: Bacana, né?
1: Cara, é sempre bom estar em Barretos, né? A gente tocou 4 anos consecutivos agora em Barretos. Mas eu acho que cada ano é como se fosse o primeiro. A sensação é um evento tão grandioso, tão maravilhoso. E esse ano a gente foi pra aproveitar um pouco de Barretos. Eu fiquei uma semana lá em Barretos.
0: Olha que bacana.
1: Andando pra lá, pra cá. Porque geralmente a gente só vai e canta, né? Fui lá, conheci, gravando conteúdo, internet, e a galera acompanhando a gente, foi incrível demais. Foi maravilhoso, é sempre gratificante estar em Barretos.
0: Verdade, e você canta desde criança, né?
1: Desde novo, comecei na igreja, né?
0: Ah, que bacana, olha aí, devoto de Nossa Senhora Aparecida, olha que bacana. A Nossa Senhora cubra você, amém, com o manto sagrado, sua madrinha querida, né? A mãe querida, Nossa Senhora.
1: Pela família sempre, que interceda também pela vida do senhor, de todo mundo, né?
0: Obrigado.
1: Da rádio. Eu acho que é isso, eu acho que tem que ter a proteção, né, divina.
0: Com certeza.
1: E a proteção de Deus, essa vida nossa tão louca, viajando sempre pra lá, pra cá.
0: É verdade.
1: Carro, avião, van.
0: É um vucu-vucu.
1: Daquele jeito. É isso aí.
0: Mas fala pra mim, qual do trabalho da música que você gravou lá com o Murilo Huff? Vamos falar disso daí.
1: É isso aí, a gente gravou o projeto Evolução, né, ano 2024 pra 25. E é um projeto que é onde foi a música Grama do Vizinho com Jorge Matheus, onde foi a Fio Fio com o Isa Rodolfo, a Coisa de Mulo com o Eter Mar, e por último a gente agora soltou a Atriz Demais com o Murilo Huff, né? A última música de trabalho nossa, que também tá tendo no, que tá abrindo portas pra gente, uma música que tá sendo positiva pra nossa carreira. E agora a gente em breve tem música nova, projeto novo, a gente vai regravar mais umas regravações de moda, né? Porque o povo que acompanha a gente gosta disso, né?
0: Verdade.
1: Das músicas de regravações, das músicas, né, apaixonada com letra. Então a gente vai estar preparando aí, já está em andamento. Em breve a gente vai gravar e tá soltando pra galera.
0: Muito bem, eu não vou tomar muito seu tempo, porque o que tem de gente lá fora, ó, após o show do Murilo Huff, do Bruno Rosa, de gente lá fora, pra receber o carinho seu, não é mim, então demais. Não posso tomar muito tempo. Pode sair aquela capela, vamos lá?
1: A gente fica feliz com o carinho da galera que tá aí, né? Verdade. A gente fica feliz demais. Vamos fazer
0: a capela pro Paradão Sertanejo, vamos lá.
1: Vamos fazer a grama do vizinho, ó. Você vai ter que assistir a vida dela andar. Você vai querer morrer, vendo que ela tá linda de morrer de lá. Vendo que ela tá pondo pra morrer de lá. Vendo que ela tá bem melhor do que ela tava com você.
0: Aê, Bruno Rosa, muito obrigado pelo seu carinho, pela sua oportunidade. Você deu o Donizete Magalhães do Paradão Sertanejo. Nós temos um programa de rádio 94 FM, onde eu falo, visto a camisa, tiro o meu chapéu ao meu amigo Bruno Rosa. Muito obrigado. Grande abraço, Deus, companheiro. Bom, boa viagem para você. E vai atender os fãs agora, que estão uma loucura lá fora. Obrigado, Bruno. Abraço.
1: Valeu.

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1: Olha a hora, 12h11 aqui na 94.
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5: Noventa e quatro, agora 2h29. Bom dia.
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0: Olha a hora, faltando 9 para as 3 agora na 94.
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1: Boa tarde, agora 3:08, 94 FM.
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5: FM, agora 3h26.
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6: Você acredita que eu já passei por isso algumas vezes? Todo mundo já passou por essa história. Desce só.
7: Igual em prédio, né?

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0: Se liga na hora. 3h44 agora na sua 94.
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1: 4 horas e 6 minutos.
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4: Quatro horas e 24 minutos.
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2: Quatro horas e 47 minutos.
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1: 5 horas e 6 minutos.
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0: 5:37.
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4: Cinco horas e 51 minutos.

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0: 6:21.
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4: Seis horas e 34 minutos.

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2: Bom dia, querido ouvinte. Obrigado pela sua companhia. Já, já, mais sucessos.
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6: Seis horas e 49 minutos.
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1: Pai nosso que estais no céu, santificado seja o vosso nome. Venha a nós o teu reino, seja feita a sua vontade, assim na terra como no céu. O pão nosso de cada dia nos dai hoje, perdoai as nossas ofensas, assim como nós perdoamos a quem nos tem ofendido. E não nos deixeis cair em tentação, mas livrai-nos do mal. Amém.
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1: Agora são 7h04. Bom dia, cidade. Bom dia, toda a região. Estamos iniciando o programa Coração Sertanejo até às 9 horas. Aqui a apresentação, direção do Sr. Fernandes. Do meu lado, Marcelo, para o seu bom dia, Marcelo.
2: Bom dia, Dirceu, bom dia a todos os ouvintes do programa Coração Sertanejo, marcando hoje dia 30 de agosto, Super Domingão de 2026. E para você participar da nossa programação é fácil, 35326081, para você que está fora de Itararé, nosso código é o 15, lembrando que é uma participação só por pessoa, né, no áudio, e os áudios no máximo 20, 25 segundos para dar tempo de todo mundo participar, né, Dirceu?
1: É verdade, Marcelo Moreira, tem que ser até 20 segundos, senão um passo do né? Passo de 20 segundos, tira o lado de outra pessoa participar, que do ano passado mesmo ficou a pessoa sem participar por causa que não deu tempo, né? Isso, o horário é curto, o horário do programa, então já viu, né? Então tem que colaborar aí também, né? Que passado 20 segundos não vamos soltar, não, até 20 segundos, beleza? É, eu agradecendo aí, já toda a galera tá ligada, já tem uma galera grande do meu zap, tá ligado aí, né? Seu Nivaldo Lobo Machado, um abração pro seu Nivaldo, dona Arlete, aqui no bairro do ginásio, também seu Salvador Lopes, lá no São João, né? Muito obrigado, seu Salvador Lopes, aí do Cipapel, né? Também quem tá ligado lá no Jardim Urá, seu Aristide, muito obrigado, seu Aristide, tá na audiência já por lá, já fez o cafezão, já tá curtindo o programa por aí, né? Tá aí então, né? Um abração lá pro Paulão do Boteco, lá do Pauliceia também já está ligado por lá. Muito obrigado pela audiência, a todos os amigos e minhas amigas que estão ligados. O Pepe Hortaliça já por aí também, né? Já direcionado para a cidade, curtindo o programa. O Lu Alex, o João Paulo aí da Fazenda Primavera. Um abraço para todos aí. Muito obrigado pela audiência. Lembrando que tem brinde hoje, hein? Hoje tem três pamonhas lá do Polaco Turato, lá do Polaco, né? E também um frango assado lá do Rei do Frango, para ir para o pessoal que está participando agora de manhã. À tarde vai ter um bolo cookie, lá da padaria Três Irmãos do Açúcar Carneiro, e também um bolo confeitado presente do Zeca da Cofesa 7, para aniversariante. Tá bom? Então, vamos começar o programa Coração Sertanejo. Para você, bom dia! Música.

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1: 7h10, tá aí o Chitão e o Chororó, né? Música antiga, deixa Tangir Choró aí, gravado pelo Zé Bart, Chitãozinho e Chororó, né? 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Então é muito fácil demais, né? Beleza? 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

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Vamos aqui então agradecer a galera que está ligada. Vamos agradecer aos nossos ouvintes aí que está ligado também. Muito obrigado a todos vocês que estão participando já de manhã aqui com o Coração Sertanejo. Um abração aí para a galera que está ligada, né? Acabei de falar agora há pouco do Nivaldo, do Narete, tá ligado? Salvador também tá ligado. Joel lá, a Berenice Jardim São Paulo. O Alex e o João Paulo também tá ligado. O Paulão lá do Boteco tá ligado. O Aurici já tá ligado também. O Pepe Hortaliça. O Fabião já direcionado para a feira também. Muito obrigado, Fabião, pela audiência na estrada aí, né? Tony Buchinal, do Jardim São Paulo. Muito obrigado. A família toda. Paulinho Nisso também tá ligado. Muito obrigado pela audiência. Aí o pessoal do Mercedes Nunes. Todo domingo estou ligado de manhã aí no programa Coração Sertanejo e também o Tom do Tempo, né? O Tadeu do Bar também. O Júnior lá da Borracharia, lá da Nossa Aparecida, ligado até o meio-dia na Borracharia, curtir o programa. E disse que ligou já na Borracharia bem alto lá para ouvir ao Coração Sertanejo e também o Tom do Tempo. Vamos te agradecer então a você que está ligado na 94 com mais música Rick Renner.

94, 7 horas 16 minutos, 7:16. Esse é o programa Coração Sertanejo, gente. O melhor da música sertaneja pra você. Até as 9 tem Dirceu Fernandes comunicando. E na mesa técnica central tem Marcelo Moreira, que tá curtindo a nossa programação também aqui já nos Altos da Vila Osório. Dirceu, é o casal nota 1000 do Brasil, Paulinho e a Eunice, sempre ligadinhos na nossa programação. Um grande abraço. O Antônio Buchinal também aí participando da nossa programação. Um grande abraço. Rafael Cleto, gostaria de participar de todos os sorteios e desejando um bom domingo a todos. Paulo César também, um grande abraço, obrigado pelo carinho. O Paulo também já mandou a sua oração de domingo, da manhã de domingo, do dia 30 de agosto pra gente. Grande abraço.

0: Daqui a pouquinho tem o áudio do Paulão, do Boteco do Paulão, o melhor da região, Dirceu. Vai falar com a gente daqui a pouquinho. O Paulão lá do Boteco vai falar com a gente aqui na nossa programação.
1: Beleza, Marcelo Moreira, são 7:07. Agradecendo a muita gente já participando. Muito obrigado pela audiência a todos, amigos e minhas amigas que estão ligados aí no programa. É o Coração Sertanejo, né? Beleza? Um abraço aí para todos os moradores aí da Serrinha, Manga Rosa, Barreirinho, Paineira, né? Também da Barra Alegre, Barra do Quadro, Pedra Branca, Cerrado, Seio do Cerrado, Itupava, Santa Cruz, Morro Vermelho, Chuvia, Santa Bárbara. Ô, família Franciscana, um abraço para todos. E do Amarlano, seu Luiz, seu João, ligado aqui conosco na 94. Bom demais, né? Também agradecendo aí pessoal aí da lá na Vila Santa Terezinha, o Nilson Betinha, tá ligado, né? Muito obrigado aí, o casal aí tá sintonizado aqui, apesar de não ter conseguido dormir bem de noite, né? Não precisa falar do quê, né? Foi até 2, 3 horas da madrugada, a baderna, né? É, fazendo a esplanada também, né? Pedrinho Pontes, Donione, muito obrigado aí pela audiência, aqui sintonizado na 94, programa Coração Sertanejo, né? Mercado São Lucas também já ligado por aí. O seu Carlinho Português, Dona Dalva, já passar aqueles frangos lá, né? Beleza? Vamos aqui também agradecer muita gente por aqui, né? Muito obrigado mesmo. O BG de Oliveira, o apaixonado por moto, tá aí ligadinho conosco também. Muito obrigado. E o Cido. Cido, tem uma música bem romântica depois das 8 para você ouvir, viu, Cido? Se você estiver por aí e não for para missa ainda, você vai ouvir um coral cantar depois das 8. Lindo. Para nós que fizemos parte do coral, né? Santo Antônio, Santa Cecília, é maravilhoso, né? Não é as meninas de Petrópolis, não. É um legal, é bonito mesmo, viu? É outro coral, viu? E também quero agradecer aqui o pessoal tão sintonizado, né? Seu Carlinho Duda Silvana, também lá na Vila Jora, lá embaixo, né? Na rua Frei Caneca, tá aí, curtiu o programa conosco, né? Também do Badacete, sou Denivaldo Rosa, Dona Maria Percê Rosa, o Dirceu Rosa. Toda família Rosa, né? Todo Santo José aqui conosco. Muito obrigado pela companhia conosco no 94. Também vamos agradecer aqui o Célio Palmeirense lá do Alvorada. Animado aí, né, Célio? Animadão aí. Padre Orval, seu Jair Teixeira também. Muito do... A Dona Maeri, cabeleireira também. Muito obrigado. É... A galera lá do Mercado Souza, o Pedro Pinguim, o Gaúcho, o Cristiano Sombra, Ronaldo lá do Sul da Cara, e o Aurélio lá em Santa Bárbara, no sítio. Curtindo o programa conosco, muito obrigado a todos pela audiência. Bataquaraçu também, já confirmando a audiência, o Roque Fux e família, muito obrigado, seu Roque, muito obrigado pela companhia conosco. Riversul, o Luciano Taxista também, muito obrigado, Luciano, brigadão, viu? E a gurizada foi que acorda sempre para trabalhar aí, do plantão para aí, né? O Everton, o Gustavo, o Jean, o Emerson, o Julião, ah, faz tempo que não apanha de mim no taco, no bilhar aí, né? É isso aí. Lá no Pinheirão, já acordado para lá, já tomando seu cafezão, Nilton. Grande Nilton. Nilton aí do Pinheirão. Um abraço para você, Nilton. Também, deixa eu ver aqui. É uma galera grande aqui. A Badorval, a Maria Isa. A Juari, o Vitor Henrique, né? Muito obrigado, pessoal aí do Badorval. Falando em Badorval, tem o Pedrinho Coderno, o Cezinho lá também, né? Tá curtindo o programa de manhã. Rubão do Cruzeiro, também Rubão do antigo, Rubão da Quitanda. Um abração, Rubão. Muito obrigado pela sua audiência. É o programa que você gosta de ouvir. É música assim, ó.

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1: Sete horas 24 minutinhos. É o Dudu que Dovan, né? Essa música é linda pra caramba, né? Vamos que mandar um abração também lá na Santana, lá na Vila Jouro, tá ligado? Muito obrigado, Ana Santana. Obrigado pela sua audiência aí, tá bom? Bado Lajado também, o Nilson Furquim. Nelson, né? Nelson Furquim e a família ligada conosco. Muito obrigado, pessoal aí do Lajado. E aqui na Fazenda Denise também já ligado. Por lá é o Goiano. Muito obrigado, Goiano, pela audiência. Dona Irma também, sua esposa, né? Muito obrigado. E no Jardim São Pedro, a Neia. Muito obrigado, Neia. Obrigado aí pela companhia com os 94. Lá também, lá no Centenário, a Marisa Pinheiro. Muito obrigado, Marisa, aí do Salão, né? Muito obrigado, está curtindo o programa conosco. E também no Jardim Fronteira, ligado a Neuci. Neuci do Cambará, né? E toda a família, muito obrigado. A Leila da padaria também, sua vizinha aí, muito obrigado. Manda um abraço para a galera do açougue do Nicola também, que já estão com o radião ligado por lá. É a Leia, o Júnior, a Letícia e também o Vante. Muito obrigado, pessoal do açougue do Nicola, já se preparando aí para mais meio dia aí, né? 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Minha garganta meio ruimzinha hoje, hein? Quem diz que eu cantei na festa ontem. Minha garganta meio rouca hoje. Vamos aqui mandar um abraço lá pro seu Gabriel, lá no Alto São Pedro. Gabriel, do Tereza, aí ó, Gabriel Alves Batista, toda a família. E no meu Rochato também já ligado por lá, Dona Dirce. Muito obrigado, Dona Dirce, família Proença aí. Muito obrigado pela audiência. Lá na Santa Terezinha, José Felipe Paco também, aí da Mercearia. Muito obrigado. Participando conosco aqui da 94, muito obrigado. E o Inéas da Crabim também, né? Tá ligado lá no bairro Douro Verde. Muito obrigado, Inéas, sua, toda a sua família aí. Um abraço. Muito obrigado pela audiência aí, tá bom? Também que já está direcionado para o sítio e curtir o programa, o seu Paulo Koenig, lá da oficina de máquinas pesadas, lá do Alto São Pedro. Muito obrigado, seu Paulo. Obrigado pela audiência. Tony Chapau, aqui da Ponte Alta, também da Chácara também. Tony Chapau, toda a sua família. Domingão está aí ligado com o Dirceu Fernandes. Muito obrigado. E lá no Horizonte, o Sérgio Werneck. Ô, Sérgio, um abraço, viu? Muito obrigado por ser meu ouvinte aí, tá bom? Fiquei sabendo agora que você não perde o programa do Dirceu Fernandes. Muito obrigado. E a Márcia Marciano também, né? Muito obrigado, Márcia. Obrigado pela sua audiência aí, tá bom? O Goiaba, taxista, e a Egre, sua esposa, muito obrigado. Tá aí, Cito 94. E para encerrar esse bloco aqui, quero agradecer a audiência lá do Antônio, do seu Walter, lá do bairro Santo Antônio. Muito obrigado, do Paraná. Família Walter, tem três voltas na família lá, né? É volta para danar, né? Muito obrigado a todos aí, viu? Bairro Cerrado, Tony e Dona Ana Maria. Esse encerra aqui o bloco para nós tocar mais um sucesso para você. Bom dia!

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1: 94, 7 horas 32 minutos, 7h32, Coração Sertanejo, melhor da música sertaneja pra vocês. 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

0: 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E vamos atendendo a galera que já está curtindo a nossa programação, participando através do nosso WhatsApp, confirmando a audiência diretamente lá do Jardim São Pedro Origome, nosso grande amigo e ouvinte de todos os domingos, o Bejair de Oliveira. Quem vai falar com a gente através de áudio é o Paulão, do Boteco do Paulão, o melhor da região. Bom dia, Paulão.
1: Bom dia, Luciano Fernandes. Bom dia, Marcelinho Moreira. Manda um abraço lá para o Flavinho Freitas, para o Didi Tubaína, Cetarão. Um abraço também para o Big Paul, aí para a família Fadel, aí para o Bar do Deco, aí pro Peppa Pig, aí pro Ribeiros Bar, lá pro Bar do Mijogue, Boteco do Paulão, o melhor da região. Quero também parabenizar aí a nossa Itararé pelos seus 133 anos aí. Ai, que Papai do Céu cumpra todos nós com o Manto Sagrado e um ótimo, maravilhoso final de semana pra todos nós aí.
0: Tá certo, Paulão, um grande abraço pra você e todos da família, um ótimo domingo abençoado pra vocês aí. Quem vai falar com a gente é Maria Aparecida, da Fazenda Montanha. Bom dia, Maria!
2: Bom dia, seu Dirceu, bom dia, Marcelinho. Cheguei, Brasil, e fui! É nós no DVD. É, hoje, grande encerramento da nossa festa, do nosso peão, né? No peão, que Deus abençoe todos nós, o nosso domingo. Maria Aparecida Ferreira, aqui da Fazenda Montanha. Feliz para Josimar e Matheus e ainda para os meus pais, Gumercino e José, do bairro da Bela Vista. Todos da minha família e meus amigos da NET Rural. E ainda meu grande garoto, amigo Lexi João, melhor leite da região, Fazenda Primavera. Fique com Deus, ótimo domingo, beijo.
0: Tá certo, um domingo abençoado para você também, Maria Aparecida da Fazenda Montanha. Quem vai falar com a gente agora é o Edson Antônio dos Santos. Oi, Edson, bom dia.
3: Bom dia, Dirceu Fernandes. Bom dia, Marcelinho Moreira. Aqui é o Edson Antônio Santos. Põe meu nome no sorteio do programa de hoje. E excelente domingo a todos. Valeu, tamo junto.
0: Grande abraço, Edson Antônio. Essas são as participações aí do nosso WhatsApp, Dirceu. É com você.
4: Beleza, tá aí. Então vamos aqui agradecer também a audiência do Ramiro Esther, lá da Ponte Alta. Muito obrigado, Ramiro Esther. Ligado com o 94. E Taberá também, quem tá ligado lá é o Rubão. Rubão, a esposa Dirceia, aí do Jardim Lúcia. Muito obrigado aí, pessoal do Jardim Bandeirante, Santo Inês, aí Vila Espanha também. Muito obrigado a todos os ouvintes aí do Itaberá. Na Bela Vista e Segés também, seu João de Jesus, Dona Linda. Muito obrigado a todos aí da família. No Cerrado, seu Jairo Ferrando também. Um abraço, seu Jairo aí, na Chaca, curtiu o programa. Muito obrigado, viu? E no sítio do sítio São José, bairro do Orval. Aí, família Pomba, Ricardo Pomba, toda a família Pomba, muito obrigado. Amaral Sapateiro também, lá no Santa Terezinha. Um abração para você, Amaral. Você e sua família, muito obrigado por estar conosco aqui na 94. E na Novo Horizonte, a Mantino Carreteiro também, não esqueça o Mantino. Parece que domingo passado esqueci do Mantino, né? Hoje não esqueceu não, viu? Fica tranquilo aí, vai ouvir uma modão daqui a pouco aí, tá bom? No Alto da São Pedro também, seu Chico do Big Paul. Muito obrigado, seu Chico e toda a família. Obrigado pela audiência, tá bom? Na Novo Horizonte, o Jairo Pereira e a esposa Jandira. Muito obrigado. Família Gaia também, né?

0: Ricardo, Amanda, Kate, um abraço pro Leandro e pra Aninha também, toda essa galera nota mil do Brasil aí.
1: Eu quero mandar um abração lá pra Mirella, lá de San Gesta, aniversariando semana, né? Mês de agosto, faz aniversário. Muito obrigado, viu, Mirella, pela audiência, tá bom? Depois toca a música só depois das 8 horas, tá bom? É, também, deixa eu ver aqui. Bom, isso aqui deixa pra depois, né? Tá na ordenha, daqui a pouco ele sai da ordenha, vai ligar o rádio, tá com o rádio ligado na casa. Daqui a pouco ele manda mandar um abraço pra você, depois das 8 aqui. Ah, entre eles de verdade, modão pra você. Bom dia.

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1: Sete horas e 40 minutos de tarde, né? Lembrando que no final do programa vamos sortear três pamonhas para o Cotorato e também para o Cotorato vende milho ralado, vende, né, muitas novidades, né? Pamonhas, milho ralado, vende também queijo, né? De vez em quando tem doces por lá também, né? Ok, mando um abração também lá no Edivando, na mercearia, né? Lá da rede. Sempre por lá com ele, tá lá o Caissara, tá lá o Pique, o Caipirão, né? Todos aí da mercearia, um abraço, muito obrigado pela audiência, a todos vocês aí, tá bom? Também quero agradecer aqui o Tucura, lá do Jardim Origome, muito obrigado. Tucura e família, muito obrigado. Um abraço lá também, eu estava ontem lá pela festa, por lá, deu uma só piadinha, voltei, já fui embora dormir, descansar, mas encontrei lá com o Pedrinho da Circular e família, lá curtindo o programa. Muito obrigado, viu, Pedrinho? Obrigado pela audiência aí. Também o Hélio, lá da Vila Jura, muito obrigado, Hélio, obrigado pela audiência, viu? E lá no Alvorada, beira da rodovia, lá o Mané Funeleiro, do Ano Felicidade também, não perde o programa, né? O Coronel da Descamadeira, muito obrigado. O Luiz Corgozinho do Fabri também, muito obrigado pela audiência. Eu quero mandar um abraço aí para a galera lá da Carnes Líder, também nossos ouvintes, amigos, né? O seu Jefferson, a Franciele, o Augusto, o Vitor, muito obrigado, Vitor, pela audiência aí da Carnes Líder, né? Muito obrigado, viu? E lá do açougue do Mercado Mazur, o Anderson e o Davi, muito obrigado, rapaziada, obrigado pela companhia conosco, viu? Obrigado pela audiência aí na programação desse domingão. Dia 30 de agosto, né? Aí no Bequinho já.

0: Fábio Bertoni também, confirmando a audiência. Muito obrigado aí, ó, pessoal de Sengés, né? Daqui a pouco atender a pessoal de Sengés que já mandaram mensagem para mim também. Também quero agradecer a Dona Maria Júlia, lá do Alvorada. Tá lá o Nelson, o Adilson, o Marcelo e o Nico, viu?
1: Niquinho.
0: A galerinha lá, os tambiozinhos, já estão vendo no... A tambiozada estão vendo no Pastel Caldecano, lá na feira hoje, né?
1: Lá na Rua 15, hein,
0: Dirceu? Na 15, lá.
1: Mais
0: lá,
1: tarde, não vou passar por lá.
0: Tem um que está trabalhando para abrir, não vai feira mais.
1: Ah, é o Marcelo Cadena.
0: Ah, o Cadena, né?
1: É. Tá... Grande xará, meu. É. Família de gente boa, viu, Dirceu?
0: Boa, né? Muito bom, né?
1: É.
0: Salto do Itararé também, agradecendo o seu Nilton, dona Ana aí, no Salto do Itararé, aí o lado do Terminal Rodoviário, no seu bairro. Muito obrigado, viu, seu Nilton? Sumiu, desapareceu o senhor, né? Vila Jora, o Carlinhos Sabesp, aí da Rua Prudente Moraes, aí perto do fórum. Um abraço para você, Carlinho. Obrigado pela audiência, tá bom? Também o Vanildo e a Patrícia, lá da Santa Cruz de Santa Terezinha. Também tem o Lucas, a Cauane, né? É a Cauane. O Luizinho do Rock também, família, muito obrigado. Fazenda Brasil, muito obrigado, Luizinho do Rock. A Dona Chica e o seu Zé também, muito obrigado. É o pessoal que curte. Joel já acordou lá no Jardim São Paulo, né, Joel? Joel, Berenice, já estão acordados, curtiu o programa. Também quem já acordou, acorda todo dia, né? É o seu Nivaldo Lopes Machado, Dona Arlete aí da Agudo Amaral. Muito obrigado, viu? Muito obrigado pela audiência. Ah, é o Tupá, sou Sr. Antônio, né? Lá da Nova Cabanha. Ah, Tupá, um abraço, viu? Obrigado pela audiência aí, viu? Obrigado pela companhia conosco, 94. Esse é o nosso ouvinte, né? Muito obrigado pela companhia. E venha os dois mineiros, é modão. Lindo.

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1: 7 minutos, é os dois mineiros aí, né? Linda essa música. Como é que é? A Saudade e o Carreiro, né? Linda essa música, linda demais, né? 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Muito obrigado pela audiência, pessoal Sidney aí do Pesqueiro do Bola, e muito obrigado pela audiência, conosco ligado aqui também, muito obrigado, viu? Também quero agradecer aqui uma galera grande agora, moçada, pessoal aí do Agrovila 1, né? Não podemos esquecer do nosso amigo aí do Agrovila 1 aí, seu Arlindo e família, muito obrigado. Seu Zé Baiano, do Nelly, seu Zé Baiano não mandou áudio mais, viu, Marcelo? Acho que tá com gripe.
2: Ah, é?
1: Não mandou áudio mais,
2: por isso,
1: né?
2: Que ele não mandou mais, então,
1: acho que a gripe não melhorou até agora.
2: Tá
1: que nem eu tô rouco. Agrovila 1 também tem seu Guto, o tio Guto, um abraço do Guto, Zé Maria da Saúde, aí Dona Maria Viana, seu Dito Preto, muito obrigado. Família Dito e Dona também tem, a Dona Cida Duarte, seu Dito Duarte também por lá, não perde o programa, né? Todo mundo liga o radião aí, curtiu o programa com o Dirceu Fernandes, né? E aí, seu Orlando também, Dona Paula, e mais pra cima aí, tem seu Orlando, Dona Paula, sempre tô por lá, perturbando aí por lá, né? A Agrovilão também tem a sua Maria Ruda, toda a sua família, o Zé Piaiano aí também, aí, muito obrigado, Zé Piaiano, toda a sua família, né? O Laurindo, o Zé Garcia, o Dete, muito obrigado aí. Aí, no passo, então, tem o Joãozinho, muito obrigado. Aí tem o Aurélio também do mercado, nosso ouvinte, o Lucas, o Zé da Grota, o moçada do Nofo Popular Mondinho, muito obrigado, família Vilhela, o Gabriel, o Marcelo, o Manuel, né? Muito obrigado, pessoal aí. Seu Taviano, seu Elias, o Dengo, muito obrigado, família. Aí tá todo ligadinho conosco, muito obrigado. O Catiço, o Kibala também, Dona Maria também. E na 4 tem o seu Zaivo também na ordem, lá com o Preto. Já tá curtindo o programa conosco, dá um abraço, viu? Tava esquecendo, tem o Juninho também, Dona Neuzi também, na Baixadão, lá da Vila Gruvilão, né? Estão lá só curtindo, já mandou mensagem para mim de manhã hoje, né? Estão curtindo o programa aí, né? Ah, tá bom, então. E na 4 do seu Zaivo, como eu falei, o Preto na ordem, e o Antônio Pontes, o Neuri também, muito obrigado, seu Neuri, pela audiência. E Xeromaia, lá embaixo, o pessoal do Jeromaia, uma galera muito grande que ouve o programa lá, seu Chufim, Dona Tereza, o Luiz, Dona Rosicreia, o Paulo Vorecer, o Luiz do Cláudio, aí Dona Tereza também, tem Tereza também, né? O Leonil Florestal e seu Rose, toda a família aí, a todos os amigos e minhas amigas aí em Jeromaia, muito obrigado pela audiência conosco aqui na 94. E na 5 tem o João Augusto, lá o Tonhão também, né? O Carlos Trindade, o Odessi Trindade, muito obrigado. Sempre a mamãe e o papai por aí também, né? E o compadre Carmo com o Mano Mar também, aí, toda a família. Muito obrigado, o senhor Azilda Camponesa. E na Água Preta, o Negrinho Matichek também tá ligadinho, que baixadão para lá, né? A Suzana, o Miro, a Terezinha e demais amigos aí da Água Preta, perto do Barreirinho. Muito obrigado. No Cambará também, do Tarumã, Aquinos, Boa Vista, Saltinho, né? Seu Edson aí, toda a família, muito obrigado. Muito obrigado mesmo pela companhia conosco. E lá no Zé Piaiano tem o Jean e o Bruno, em homenagem à dupla Bruno e Marrone, né? Então, Jean e Giovanni também, né? Muito obrigado a todos vocês pela companhia conosco aqui na 94. Lembrando que meio-dia tem mais programa para vocês, viu? Tem o Túnel do Tempo, eu e o Léo Medeiro levando as mais românticas para vocês na hora do almoço, do meio-dia às 14. Vale a pena, que é só música selecionada por Dirceu Fernandes durante a semana e nós rodamos aí para você que está ligado. Vamos lembrando que a pouquinho nós sortear, 9 horas, um kit de verdura lá do Pepe Hortaliças, né, do Paulo César, também 3 famílias pela Culturato e um frango assado aí do Rei do Frango, né? É, tá aí, né?

do Paulo César, também três famílias pela Contorato e um frango assado aí do Rei do Frango, né? É, tá aí, né? Lá, frango assado, costela, pernil, maionese, deliciosa, para aquele, né? Deixar a carne assada mais suculenta ainda, né? Uma maionese vai bem junto com a carne assada, vai com costela, pernil, frango assado, de todo jeito vai bem, né? Tá aí, então. Agora sim, vem pra cá, herança do chapéu, esse aí com o Rick. Opa, agora são 7h52, bom dia.

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1: É 94, 7 horas 56 minutos, 7h56. Esse é o programa Coração Sertanejo, gente. O melhor da música sertaneja. Quem vai falar com a gente através de áudio agora é o Rogério Matos, aqui dos Altos da Vila Osório. Bom dia, Rogério.
2: Bom dia, Dirceu. Bom dia, Marcelo. Bom dia, bom dia. Aqui da Vila Osório, estamos aqui de novo, Rogério Matos, e um ótimo domingo para todos nós.
1: Tá certo, um grande abraço. Quem vai falar com a gente também, seu Luiz Onofre, diretamente lá da rua 1º de Maio. Oi, seu Luiz, bom dia.
3: Bom dia, Marcelinho. Bom dia, Dirceu. Tô ouvindo o programa de vocês. Pode mandar uma música do Inquilina de Violeiro?
1: Opa!
3: Pode ser?
1: Modão no seu rádio, na segunda hora a gente coloca pro senhor aí, seu Luiz Onofre, obrigado.

0: pela participação. A Luana vai falar com a gente agora, Dirceu. Oi, Luana, bom dia.
1: Bom dia, Dirceu. Bom dia, Marcelo. Tudo bem? Aqui é a Luana Almeida dos Anjos Oliveira, passando para desejar um domingo abençoado a todos os ouvintes aí do programa. Quero participar do sorteio e toco uma música do Rio Negro Solimões pra gente aí. Deus abençoe a todos. Abraço.
0: Certo, obrigado pela participação. Domingo abençoado a todos vocês que estão aí participando da nossa programação, né, Dirceu? É com você.
2: É isso aí, agora são 7h58. Agradecendo aqui, a galerinha tá ligado, muito obrigado a todos meus amigos e minhas amigas, né, que estão ligados aqui no programa nessa manhã gostosa do domingo, né? E lá no Sul Nicola estão ligados lá, a galera lá, né? O Júnior, a Letícia, a Leia, o Vandi. Lembrando que o Sul Nicola fica aberto hoje até o meio-dia. 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Vamos aqui mandar um abraço lá para o Wilson Correia e Carmen, lá da 24 de outubro. Muito obrigado, Wilson. Oh, beleza, né? Vamos dar um abraço também no Morro Vermelho, lá para o Theo, do sítio Terra Nova e Sengés. Todo o pessoal tão ligadinho, obrigado, viu? Lá São José Balvista, o Celso Danduzete, família também. O Zé Menino, lá do Alto da São Pedro, lá da Cedegal da Paliceia, um abraço, viu? Aline e Carolina também do Rio de Janeiro, muito obrigado. Muito obrigado a todos vocês pela audiência. No Porto Felício, lá no Paranazão, quem está ligado, Adaldo, Nascido, Jones, todos aí da moradores aí do Porto Felício, ouvinte da programação, nosso muito obrigado pela sua audiência. É, pessoal que gosta de curtir o programa, na 94, a dona Ana Maria Rosa Padilha também lá do Alto, São Pedro, lá na rua Mário Lobo Ribeiro, oh, obrigado, dona Ana, pela audiência. Ligado com o Dirceu Fernandes e vai ouvir mais sucesso aí. Bom dia.

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2: Horas, 8h10. É, vamos aqui agradecer a galera, tá ligado? 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Vamos aqui agradecer a audiência da galera, tá ligado? Muito obrigado a todos os amigos, minhas amigas que nos acompanham todo domingo aqui na 94. Muito obrigado mesmo pela companhia conosco, né? Curtindo a programação. 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Beleza? Vamos aqui? Agradecer a galera, tá ligado? Um abraço aí para todo o pessoal do Centro da 94, lá no CDGAU, lá. Mandar um abraço para a galera do CDGAU agora, hein? Tô esquecendo da turma lá, né? Oh, é verdade, né? Lá da Ponte Seca, lá do Dilerman Marques, João Batista Rocha e dona Célia Mara, muito obrigado. Também o Edson aí, muito obrigado, Edson, pela audiência, o Pezão. Muito obrigado também a dona Rita Cássia, tá ligada também conosco. A dona Rosemary, seu Gilmar, né? Muito obrigado pela audiência. O Bruno e a Kelly também da padaria, muito obrigado. São nossos ouvintes de todo domingo.

0: Gilmar, né? Muito obrigado pela audiência. O Bruno e a Kelly também da padaria, muito obrigado. São nossos ouvintes de todo domingo aqui 94. Muito obrigado. Quero mandar um abraço lá para o seu José Rodrigo de Lima, lá do Morro Chato também. Após a ordem, agora está com o radião ligado aí, né, José? José, Dom Cideno, Adinã, sua esposa, muito obrigado pela audiência a todos vocês aí do Morro Chato, Sítio Santo Antônio. Muito obrigado pela audiência aí e agradecendo. Vamos ter até então, Marcelo, aquele que pediu aí o
1: inquilino. Antes a gente vai tocar o Cleiton Romário, Dirce.
0: Cleiton Romário?
1: É a primeira aqui da...
0: O Mário... Pode ser o Mário e o Cleiton também, não tem problema.
1: É, pode ser. Vai. Tá bom.
0: Qualquer um dos dois.
1: Chuva de bênçãos.
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2: É isso aí, agora são 8h16 minutinhos. Manda um abraço lá pra dona Cleusa lá no Renópolis, tá? Curtiu o programa com a família lá, um abraço. Obrigado pela audiência a todos aí que estão com o rádio ligado na 94, né? Também quero agradecer aqui a audiência lá em São José da Boa Vista, lá o Celso Donizete. Obrigado, Celso. Muito obrigado mesmo pela companhia conosco. E seu Wilson Corrêa também lá, e a dona Carmen lá da Rua 24 de Outubro. Curtindo o programa, muito obrigado. A Cida Confesa Certo, o Maurício também, lá do Centenário. Muito obrigado a todos vocês. E a galera lá da Toca do Leão, o Joãozinho, da Mestre Chef. E a Edna também, e todos os funcionários da Restaurante Toca do Leão. Nosso muito obrigado.
3: Mandar um super abraço também lá pro Guilherme, lá da Confesa 7, também pro Zeca, essa galera bacana da Confesa 7, sempre ligadinhos à nossa programação. Guilherme, que mora lá no Jardim São Pedro, um ótimo domingo para você e todos da família. Disseu, já tem mais uma galerinha aqui pra gente atender no nosso zap, vamos atender bem rapidinho. Vamos. Diretamente da cidade de Ponta Grossa, no Paraná, o Wagner Antônio. Oi, Wagner, bom dia!
4: Bom dia.

0: Bom dia Marcelo, bom dia Dirceu, bom dia a todos os ouvintes do Coração Sertanejo. Estou passando aí para registrar audiência, desejar a todos aí um ótimo um domingão abençoado, cheio de paz, cheio de saúde, cheio de muitas conquistas, beleza, Marcelo? Tamo junto, irmão, tamo ligado, forte abraço, nós.
1: Grande abraço, Wagner Antônio, na cidade de Ponta Grossa, no Paraná, participando da nossa programação. Domingo abençoado para você e todos da família. O Willens Aparecido da Silva querendo participar dos sorteios, Irceu. E também o Luiz Carlos, o Carlinhos, lá da Vila Joura, curtindo a nossa programação. É com você, Irceu.
2: 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Agora sim, 8h19.
1: Inquilina de violino.
2: Inquilina de violino.
1: Com Luan Santana e a participação de Zezé e Luciano.

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1: 8h23 minutinho. É que inquilino de violeiro. Como é que é? Inquilino de violeiro?
2: Inquilino de violeiro,
1: Que chique.
2: Luan Santana com a participação de Zezé de Camargo.
1: Modão, hein? Eu não sou fã do Luan Santana, mas isso aí ficou legalzinho,
2: ficou,
1: né?
2: Ficou boa a música aí.
1: Ficou boa, né?
2: Ficou boa a participação aí.
1: Só quero lembrar que domingo que vem, no Hiper Show, do próximo domingo, dia 6, vai ter R$550 mil. E quem diria, hein? Que o Hiper Cap saiu um prêmio aqui num bairro aqui de 1 milhão, não? Aqui na Itaboa, perto de Ribeirão Branco, entre Itapeva. E eu, nem eu pago aquele hipercap, eu distribuo, mas não. E olha, a partir, já saiu na Vila Beca também, para o meu amigo lá, para o Patrick, né? E saiu agora, quinta-feira, última, agora saiu lá na Baía da Itaboa, município de Ribeirão Branco, aqui mesmo. No, e é o segundo prêmio consecutivo nesse dia, saiu 100 mil ali. Agora saiu mais 1 milhão para a dona Marley, dona Marley lá de Itaboa, né? Que faça mau proveito, né? Que, olha, saiba administrar que dá para ela, é o pé de meia, é o alicerce feito para a vida dela, né? E quem acredita, uma hora certa, né? Então, que negócio, quem não compra, não participa. Tá, então, né? Quem diria, eu nem eu paguei o meu, né? Então, eu... 1 milhão para a pessoa sozinha no Brasil. E o Hipercap, o pessoal não tem muita fé, que ele não passa na televisão, é pelo YouTube, viu? E tem todo lugar, tem no Posto Abril, tem no Posto no Nicola, tem ali no Copercico, tem na Escola Brasil, tem cartela para você pegar para a próxima quinta-feira. Agora tem o sorteio de mais 1 milhão. E quem diria, né? Eu jamais pensava que logo ali na Baía da Itaboa, uma ganhadora com 1 milhão de reais sozinha ganhou, né? Muito bom. Já dá para o fim do ano tranquilo aí. 8 horas 24 minutos. A partir de agora, Marcelo, depois nós vamos tocar o Eres Tu. Depois, mandar pro Alcido lá, pro meu ex-colega de cantoria, para relembrar quando nós cantarmos no coral, tá bom? Agora vai vir quem? Coração?
2: Coração e oração, Isabel.
1: Coração.
2: Estamos esperando aqui carregar o negócio.
1: Tá carregando, enquanto carrega, vamos. Vai, o Racha!

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1: 94, 8 horas 31 minutos, 8h31, gente. Esse é o programa Coração Sertanejo. 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Vamos mandando um abraço, pessoal, que tá curtindo a nossa programação, disse o Daniel Dias. Tá fazendo aí o seu rolê de bike, curtindo a natureza e ouvindo o programa Coração Sertanejo, mandou pra gente aqui. Grande abraço, Daniel Dias. O Marco Galdino também participando da nossa

0: mandou pra gente aqui, grande abraço ao Daniel Dias, o Marco Galdino também participando da nossa programação, quer participar dos sorteios, também Marlene e Joraci Godoy curtindo a nossa programação, Rosana Vieira também, um grande abraço, quer participar dos sorteios, a Hilda Aparecida da Silva também participando, e o netinho dela, o Fernando Henrique da Silva, grande abraço, Carlinhos Oliveira da Vila Esperança, diz que tá tomando aquele cafezão e curtindo o coração, e também a Gilma Aparecida da Silva, quer participar dos sorteios da nossa programação, um abraço para Ana Júlia Aguiar Spitz, pra Lucimara, pro Thiago, pra Ângela, pra Dona Dina, pro João Vitor, todos da família, um grande abraço, a Dona Lourdes Baiana, Dirceu, mandando um abraço pra gente, diretamente lá do Bairro Velho, também o Matheus participando da programação, um grande abraço, um domingo abençoado pra vocês aí, obrigado pelo carinho da audiência, Dirceu, é com você.
1: Isso aí, Marcelo Moreira, agora eu vou quebrar o protocolo do programa aqui, vou mandar isso aqui lá pro meu ex-colega de cantoria, que né, cantava coral, Santa Cecília e Santo Antônio, viajei muito bem junto, né, Cidinho, o Cido aí, né, e também a família... Família grande Guitaré, né? Família Junso, família... Muita gente participou conosco nos 5 anos aí que eu participamos do Coral Santa Cecília. Eu quero mandar essa música para o meu amigo Cido, né? E também para todos os coralistas de Itararé, né? Que participaram conosco aí na jornada, aí nas viagens, né? Para Catalão Goiás, para Bauru, para Presidente Prudente, nos festivais que nós participamos aí também, Itaporanga, todo lugar, né? Então isso aqui eu quero mandar de coração aos meus colegas de cantoria dos anos 70, 80.

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1: Agora são 8 horas e 38 minutos, aí foi a mostrinha, né? A mostra é meus ex-colega de cantoria, de longos 5 anos, anos 80, 90, que participamos por várias cidades nos festivais de corais, né? Pense para matar a saudade, né? Inclusive lá pro meu amigo Cido, né? Cido Laureano, né? Obrigado a todos que estão sintonizados aqui no 94. Um abração aí pro pessoal que estão sintonizados, né? O pessoal lá de Vando, lá da mercearia, lá do Rede. Um abraço. O Acácio da Pitininga também. Um abraço pro Acácio, né? Ele curte o programa de manhã e também o Túnel do Tempo, né? Bom demais. Tá aí, né? O Joel, o Berenice, o Jardim São Paulo também. São Paulo, muito obrigado. Fazenda Brasil, né? O Luizinho lá do Rock, já falei desde hoje, tá? Curtiu o programa. O Vanildo e a Patrícia, o Lucas com a Ana lá do CDHU da Santa Terezinha, muito obrigado. O Carlinho da Sabesp também, muito obrigado. Carlinho da Vila Jogo. Lá em Salto de Itaré, né? O seu Nilton, dona Ana, muito obrigado. Um abração para todos vocês. Muito obrigado pela audiência. Vamos aqui agradecer também o pessoal aí dos bairros, né? Falei agora há pouco. Todos os bairros que estão ligados na 94. Coração Sertanejo, nós sabemos que temos um encontro marcado todo domingo, né? Das 7 às 9 e de meio-dia às 14, com músicas românticas, meio-dia. Um abraço para o Marola, da Alvorada. Marola, muito obrigado pela sua audiência. É, muita gente, né? A gente até se perde aqui, tantas pessoas. O Luiz Corgozinho, do Poço Abrir também, de folga hoje, né? Curtindo o programa aqui com o Dirceu Fernandes. Muito obrigado, viu? É, o Hélio também, do Vila Joura, muito obrigado. O Tucura aí do Origome, muito obrigado pela audiência. Agora sim, 20 para as 8, para as 9, Beto Kendi. É romântica, bom dia.

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1: 8h45 minutinho, tá aí o Beto Cante. Sou fã desse cara, viu? Sou fã dele e Davi Souza também. São os dois que eu adoro a música dele. É muito romântica, né? Pra quem é romântico é bom, né? Dizem que eu não sou romântico. Né? Dizem, né? 8h45 minutos. 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Padrão do programa Coração Sertanejo, né? 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Foi a mesma coisa de levar o doce na boca da criança e a criança não aproveitar, né? 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Vamos mandar um abraço aí pra galera, tá ligado? Muita gente conosco aqui hoje. Que bom, né? Mas eu convido você pro meu dia. Hoje tem o Turno do Tempo. Eu e mais o Léo Medeiros estaremos aqui levando a música que você gosta, para pedir a música, viu? Eles vão tocar nacionais e internacionais. Eu fiz uma seleção de internacional lá em casa, que digo para você, é de, ó, fica tudo agrimijado, viu? Falei alguma coisa errada, mas falei certo, não falei? Quando você fica nervoso, não fica agrimijado? Das lágrimas, cara, as lágrimas. Tá bom, né? Traz o lencinho, né? E fica aí, do lado, viu, Marcelo? Pode vir aí, pode... Você vai ficar do lado aí para... Curtiu o Turno do Tempo. O velho disse que não vem, viu? O velho Zertinho não vai vir, não. Tá com... Pegou o garrotinho, né? Tá aí, então. O programa Coração Sertanejo. Daqui a pouquinho vou trazer o ganhador. Já tá aqui a lista dos ganhadores. Já fez sorteio. Daqui a pouquinho trazer o ganhador do kit de verdura do Pepe Hortaliça. Três pamonha lá do Polaco da Feira, lá do Polaco Turato. E também um frango assado. Sabe da onde? 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Tá aí então, né? 8h49 minutos. Que tal trazer o ganhador já, né? Vamos trazer o ganhador já? Já tá a minha mão mesmo aqui. Um kit de verdura para Severino de Almeida. Um kit de verdura. Três pamonhas para ir direto lá 10 horas. Luiz Onofre. Luiz Onofre ganhou três pamonhas lá do Polaco Turato. Luiz Onofre, vai direto 10 horas lá, viu? 10 horas já se não tivesse, pega outra coisa lá, tá bem? Beleza? Agora sim, um frango para uma ganhadora. Mirela de Melo. Mirela de Melo ganhou um frango para o seu almoço. Beleza, Mirela? Tá aí então, né? Agora são 8h49, vamos trazer mais uma. Mais, opa, caí no pedestal do homem. Pensei que tinha dado um tiro, hein? Não, né? Não. Já acertou a música ou não? Não? Meu Deus do céu. 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Opa! Quem que canta agora, Marcelo?
2: Vicky Souza!
1: Vicky Souza!

0: 8 horas e 54 minutos, Vicky Souza. Ah, música linda, não?
1: Música bonita, hein, Dirceu?
0: Como tu.
1: Olha
0: como
1: só,
0: eu o quê?
1: linda. É, como eu te amo.
0: Sai, jacaré.
1: Ixi, aqui não, aqui não.
0: Ixi! Ainda bem que eu vou na sorveteria, sua peça.
1: Sorvete de?
0: Abacaxi. E você?
1: De pistache.
0: Ai, ai, ai. Assim começa, viu, cara? Eu tinha um primo meu que começou desse jeito, hoje tá nessa esquina. É, não, o que tá na esquina da assim, né? guarda de trânsito. Eu não terminei de falar. Ele fica pras esquinas de noite, mas ele guarda, ele fica pitando lá. É, andando.
1: Vigia noturno.
0: É isso. É isso, não vai pensar outra coisa, não.
1: Dirceu, a última música que você pediu pra mim é Amor de uma Noite com.
0: Peão Carreiro, Zé Paulo.
1: Vamos ver se essa tem aqui.
0: Ou Plaense, vai pro Zé Paulo, né?
1: Uhum.
0: Se tiver
1: ver,
0: isso.
1: Amor de uma Noite, né?
0: É, peça ajuda pros universitários.
1: Tá certo.
0: Agora sim, são 8h55 minutos. Agradecendo e convidando meus amigos, minhas amigas, para logo mais meio dia estarei aqui, se Deus quiser, primeiramente, né? Sem Deus, nós não estaremos aqui, né? Um abraço para o Zeca da Confesa, já acordou, né, Zeca? Tá ouvindo o programa aí, obrigado, viu? O Guilherme também, o Josué, também o Thales Alberto, muito obrigado aí, o meu amigo lá também, o Lázaro Santos, que logo mais estará aqui às 7 horas da noite com o Ando Doranés, Lázaro. Mandou mensagem de bom dia para mim. Obrigado aí, viu? O Lázaro quase ouviu todo o tempo. Ah, meio-dia, né, Lázaro? Também agradecendo aí o Romulo Terra, aí também toda a galera aqui da rádio, o Marcos Maza, lá do Jardim São Paulo. Sou nosso ouvinte. Marcelo, vamos embora, Marcelo!
1: Dirceu, um forte abraço para você, um ótimo domingo para você e para todos os ouvintes do Coração Sertanejo. Eu tô de volta, então, na próxima quarta-feira com mais uma edição do programa Manhã Sertanejo, melhor da música sertaneja, das 6 às 7 da manhã. Beijo no coração de todos, fiquem com Deus e até quarta-feira, se Deus quiser. Tchau, tchau!
0: Marcelo, posso pedir uma coisa aqui?
1: Pode.
0: Posso falar? Beijinho, tchau, tchau. Vira pra lá. Passou soprando aqui.
1: É, foi de raspão, mas valeu, né?
0: Deus, valeu. Falou. 8h57 minutos, até meio-dia, gente. Tchau, tchau. Fique com Deus.

0: Passou soprando aqui.
1: É, foi que raspou, mas valeu, né?
0: Deus, falou. 8h57 minutos, até meio-dia, gente. Tchau, tchau. Fique com Deus. Tchau, tchau.

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0: Legal, gente, aquele abraço. Tô chegando, rapaz. 9 horas e 9 minutos, 9:09 neste domingão, todo mundo curtindo o paradão, rapaz. Eita, festão do peão, arrepia, meu filho, vambora.
1: Apaixonado.
0: Olha aí, gente, do jeito do povão e 100% sertanejo, vamos chegando. Eita, muito obrigado, povão querido, nosso abraço a vocês. Alô, minha amiga dona de casa, meus amigos trabalhadores, sítio, fazendas, chacras online em todo o Brasil. Nosso abraço, o nosso carinho, nosso muito obrigado a cada um de vocês. Opa, você online, eita, na fazenda, no sítio, na chácara, no carro, me dando carona. Obrigado, gente, um abraço. Linha aberta para você, valendo a partir de agora, 3532-6081, você concorrer, cinquentão hoje, rapaz, hoje tem tchê, garoto, rapaz, eita. E mais um frangão para desossar, supermercado Frei Caneca, tá bom, gente? 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A outra é arrumada, rapaz, muito obrigado pelo carinho. Eita, vem comigo no Paradão, tá começando!
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0: A outra é arrumada, chique demais. Vamos chegando, Rafael, bom dia. Olha aí, gente, quero abraçar vocês que estavam ontem na festa do Peão de Boiadeiro, aí curtindo essa festa bonita. E hoje tem tia, garoto. Vamos lá, diga aí.
3: Hoje tem Tia Garotos e hoje vai sair o vídeo de ontem, né?
0: Ah, sim, nós estamos com os vídeos no ar aí, no Instagram do Paradão Sertanejo, @oParadãoSertanejo. Você vai acompanhar na íntegra todas as trajetórias da festa do Peão de Boiadeiro, a cidade de Itararé, tá bom? Vamos trazer moto, quem chegando, quem no Paradão? Abraço, povo querido, vamos vestindo a camisa e tirando o chapéu, valendo. Sua participação não fala comigo, trio Parada Dura. Aceita que nós vemos.

Aê, Marília Mendonça, aceita que dói menos. Opa, vai. Se ligadão no Paradão Sertanejo, foi os ônibus domingo, né? Treinado, vai. Abraço de povo querido curtindo nós aí, nosso muito obrigado a você de casa, tá bom, gente? 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

0: Vamos nessa, tá bom, gente? Vamos chegando que o negócio tá bom. Opa! 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Aí um abraço a todos vocês aí. Curtindo o Paradão Sertanejo, manhãzona gostosa, né? Todo mundo ligado aí no Paradão. Aí acompanhando o Donizete. 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Vamos chegando, que é bom, rapaz. 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Opa, amostra! Olha aí, são 9 horas e 19 minutos do Paradão. Vamos falar com o povão querido da Itararé. Opa, vestindo a camisa e vamos tirando o chapéu. Opa, olha aí, povão querido, vestindo a camisa, tirando o chapéu, concorrendo cinquentão no Paradão. Mais um frangão no supermercado. Falei, cadê? Alô, bom dia.
1: Bom dia, tudo bem com
0: você? Bom dia, querida.
1: Querida, meu amigo, Beca, você bateu do sorteio de hoje.
0: Opa, tá participando. Um abraço, Vila Beca.
1: Quero música do... Tira o chapéu, tira a camisa, não pra você, tá bom?
0: Obrigado, querida.
1: 94 em Itararé, tá bom?
0: Certo.
1: Quero música do Traia Véia hoje.
0: Traia Véia hoje,
1: hein? Trabalho no serviço. Quero participar do sorteio hoje. Tá bom, então. Rádio Linda, também de Santa Maria Beca, quero... Tá bom.
0: Certo, Delinda.
1: Vamos escolhendo minha beca aqui, tá bom?
0: Certo, combinado. Tá bom? Um abraço pra vocês aí. Vamos lá, povo querido. Fala comigo. Bom dia.
2: Bom dia, Magalhães Donizete.
0: Bom dia. Coloca
2: uma música aí pra mim ouvir, bem bonita.
0: Opa, tá com nós mesmo.
2: Coloca uma música pra mim aí do...
0: Do
2: qual? Zezé de Camargo e Luciano.
0: O Zezé de Camargo e Luciano. Vamos lá.
2: Não era pra ser assim.
0: Muito bem.
2: Tá bom? Um abraço pra Pauliceia. Coloca.
0: Opa, povão querido da Pauliceia.
2: Eu vi sua camisa e tiro o chapéu pro seu programa.
0: Obrigado, querido. Um abraço. Tá curtindo, povão? Ei, hey, Pauliceia, o nosso abraço a você. Ao trazer quem agora? Um paradão, vem quem? Um paradão, vamos lá. Opa, mais moto sertaneja, vamos lá.
3: Vamos chegando com o Hugo Guilherme, te amei de graça.
0: Aham, Hugo Guilherme, te amei de graça.

0: Aê, 9h23 no Paradão Sertanejo, rapaz. Hugo e Guilherme e Tia Mei de Graça. Rapaz, não adão, hein? Chique demais no Paradão Sertanejo. Você curtindo sua manhãzona gostosa, né? Opa, você em casa, minha amiga, dona de casa, meus amigos trabalhadores, sítio, fazendas, jacas, online em todo o Brasil. Você me dando carona no carro, obrigado pela sua carona. Um abraço, Donizete Magalhães do Paradão, atendendo os pedidos. Zezé de Camargo e Luciano, eita, a mais pedida do rádio, né? Mas tem gente falando comigo, né? Tem gente falando comigo no Paradão Sertanejo. Muito obrigado a vocês em casa, você, meu amigo, minha amiga, que está junto comigo nessa manhãzona gostosa, tá bom? Ó, tem 50 sorteio hoje, rapaz. Eita, tem mais frangão pra desossar supermercado Tricareca. Vamos lá falar comigo no Paradão. Ei, comigo, bom dia.
1: Bom dia, Donizete. Quem bom fala dia. Aqui é o Cristiano do Bairro Novo Horizonte. Diga, queria mandar um abraço pra todos os ouvintes, pra minha mãe, Dona Ana, pro meu filho Gustavo, pro meu tio Juliano, pro meu tio Valdeci.
0: Muito bem. Aí um abraço Cristiano, aí o povo querido aí, um abraço a vocês, povo querido, vamos lá falando comigo, vamos lá, bom dia.
2: Oi. Bom dia, Donizete, aqui é a Alicinha do Jardim Alvorada, hoje eu vou querer participar do sorteio.
0: Ana, Alessandra, tá participando, opa, tá concorrendo, mais gente, alô, bom dia.
3: Bom dia, Donizete Magalhães.
0: Bom dia.
3: Quem tá falando é o Everton Ciola.
0: Ô, Everton.
3: Eu visto a camisa e tiro o chapéu pro Cláudio Cooper, da Cooper Cicor.
0: Oi, seu Cláudio.
3: Melhor loja de moto de Itararé e região.
0: Não.
3: E eu gostaria de participar do sorteio de vocês de hoje, do cinquentão.
0: Tá participando.
3: Foi aniversário de ontem, Donizete Magalhães.
0: Ô, parabéns.
3: Gostaria de ganhar um cinquentão hoje, hein.
0: Vamos torcer pra você.
3: E... melhor programa do Brasil, também. Obrigado. É o Paradão Sertanejo.
0: Não, não é pra tanto, que
3: muito
0: isso.
3: Muito obrigado a todos aí, bom dia a todos.
0: Muita bondade sua, que isso, não é pra tanto, não. Não exagera, gente, que isso. A gente é simplão, só diferentão, viu? Só diferentão, não tem nada de especial aqui não, viu? Olha aí, vamos lá falar comigo, povão, mas antes vou trazer eles. Zezé de Camargo e Luciano.

0: A indiferença em seu olhar, Zezé de Camargo e Luciano. Opa, muito bom dia para você em casa curtindo a gente. Obrigado, povo querido. Um abraço, Donizete Magalhães, a todo mundo aí curtindo o Paradão Sertanejo. Tá bom, gente? Um abraço, vem comigo no Paradão, povão querido, falando comigo, vestindo a camisa e tirando o chapéu. Opa, bom dia.
1: Bom dia, Donizete. Tudo bom dia, bem?
0: Tudo.
1: Meu nome é Arthur da Alves Oliveira.
0: Ô, Arthur.
1: Eu gostaria de participar do sorteio.
0: Tá participando, Arthur.
1: Eu visto a camisa e tiro o chapéu. Do Paradão Sertanejo.
0: Obrigado.
1: Ótimo domingo a todos. Abraço, tchau.
0: Tchau, Arthur. Obrigado, querido. Um abraço para papai e para mamãe. Gente, falando comigo no Paradão, vem comigo. Opa, bom dia.
2: Alô. Bom dia, Dona Zete Magalhães.
0: Bom dia.
2: Estou ouvindo o seu programa.
0: Obrigado.
2: E gostaria de participar do sorteio.
0: Está participando do Paradão. Tá, isso.
2: Um abração e um ótimo domingo para você e para a família.
0: Obrigado,
2: senhor. Todo o pessoal da 94.
0: Muito obrigado.
2: Vista a camisa e tira o chapéu do Paradão Sertanejo.
0: Obrigado, um abraço pro senhor, tá bom? Curtindo o Paradão, concorrendo 50, mais um frangão. Ei, fala comigo, bom dia.
3: Bom dia, Donizete, quero participar do sorteio. Sou Beatriz Werneck da Vila Osório.
0: Ô, Beatriz Werneck, Vila Osório, querida, obrigado pelo seu carinho, pela sua audiência, concorrendo Paradão Sertanejo, concorrendo Paradão Sertanejo também, tá? Então, obrigado, gente, falar pra vocês aqui, ó, curtindo o Paradão Sertanejo, Casa de Carnes RM, do amigo Ney. 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Amigo Ney, vamos trazer moto sertaneja, vamos lá. É vem chegando o Paradão, é Bruno e Marlone. 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

0: amor não é jogo de azar. Ê, Bruno Marrone! Rapaz, você que tá ligadão, paradão, sertanejo, brigadão, gente, ó. E tem gente participando com a gente aqui, muito obrigado pelo seu carinho, tá bom? Um torcendo de povão querido aí, ó, cinquentão aí, no final do paradão sertanejo de hoje, mais frangão, faz o soçado supermercado Fricanex, que não da rodovia de Itararé, aí pra você concorrer, tá bom? E o sorteio sai pelo Instagram do Paradão. Ah, não sei quem ganhou semana passada, é muito fácil, ó, @oParadãoSertanejo, tudo junto. @oParadãoSertanejo, tudo junto. Você vai acompanhar os sorteios na íntegra, tá bom? Vamos falar comigo, povão querido. Alô, bom dia.
1: Bom dia, Dois Zé Magalhães. Aqui bom é o Dair, da cidade de Senhés, Paraná. Gostaria de pedir uma música do Guilherme Santiago, Meia-Noite. E oferecer para todos meus amigos lá do Parma Center, que nós trabalhamos junto lá. E para todos os amigos meus que estão ouvindo e para todos os ouvintes.
0: Obrigado. Aí. Obrigado, eu, companheiro. Um abraço a Senhés do Paraná. Povo querido, Parma Center, todos vocês aí, o nosso abraço, o nosso carinho, nosso muito obrigado. Alô, gente, vamos falar comigo, povo querido, bom dia, opa, alô.
2: Bom dia, Dona Izete do Frango.
0: Ah,
2: meu
0: bom
2: nome
0: dia.
2: É Ana Júlia e eu gostaria de participar do sorteio e todos os sorteios. Eu tiro o chapéu e ponho a camisa.
0: No Paradão, obrigado, querido. Um abraço, Dona Izete do Frango. Ana Júlia, um abraço, querido. Um abraço para papai e para mamãe, tá bom? Mais gente falando comigo. Alô, bom dia.
3: Bom dia, meu nome é Jussara Mota Fadini e moro no bairro do Cruzeiro.
0: Oi, Jussara.
3: Quero participar do sorteio. Deus e Nossa Senhora abençoe a todos.
0: Amém, obrigado, querido. Um abraço a todos do bairro do Cruzeiro. Vovão querido, falando comigo, no vestindo a camisa e tirando o chapéu. Alô, bom dia. Alô.
4: Bom dia, Dona Izete Magalhães. Aqui bom é o dia. Miguel, da Oficina Saulo.
0: Ô, Miguel.
4: Eu quero participar do sorteio.
0: Tá participando, Miguel.
4: Toca pra mim a música...
0: Qual delas?
4: Deixa, Bruno e Marrone.
0: Deixa, Bruno e Marrone. Obrigado, Miguel. Um abraço. Vamos pro Saulo, todo mundo da Oficina do Saulo. Vamos falar comigo. Alô, bom dia.
5: Bom dia, Dona Izete Magalhães.
0: Bom dia. Eu
5: sou Mário Freitas, da Novo Horizonte.
0: Oi, Mário.
5: Quero oferecer uma música para minha amada Rosali da Mota. Amigos da Lua, Zé de Camargo e Luciano.
0: Muito bem.
5: E participar de tudo o sorteio aí, ô, Dona Izete.
0: Opa! Vou lá, tô no sorteio.

0: Opa, muito bom dia pra você aí em casa, alô!
1: Bom dia, Donizete Magalhães e Rafinha, aqui é o Maurício Rodrigues do Novo Horizonte.
0: Ô, Maurício!
1: Um beijão pra minha esposa Joelma, pra minha filha Rafaela, pro meu filho Gustavo, pra minha sogra Dona Leni, meu sogrão Lázaro, e ao Wagner, Sueli, Gabriela do Jardim Alvorada e a todos que estão ouvindo. E vamos, São Paulo!
0: Eita.
1: Aleluia, ganhamos uma ontem, Rafinha! Vamos que vamos!
0: Eita, eita, ficou bonito o negócio, vamos lá, gente!
2: O nível que chegamos, né? Puta vida!
0: Vamos, tem mais? Tem mais? Vamos trazer o modo agora, sertanejo, povão querido aí, que ligado com o Donizete Magalhães. Então, obrigado a vocês aí. 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Olha aí, gente, vamos trazer moda, Dando Moreira, aí contando com o Eduardo Costa, Paradão Sertanejo. É, Leonardo Costa, duas camisas!

0: Eita, olha aí, gente. Leonardo Eduardo Costa, duas camisas. Opa, mano. Modão é de arrumado, mas modão é arrumado, viu? Chique demais, gente. Povo querido aí, ligados comigo, nosso abraço. Então, obrigado pelo seu carinho, sua audiência nessa manhã, deste domingo. Opa, vamos falar comigo. Alô, bom dia.
1: Oi, dona Zé de Magalhães, aqui é o Tom Vida. Eu tiro camisa e meu chapéu. Quero participar do Paredão Sertanejo. Coloca eu aí.
0: Esse já tá aqui, companheiro. Um abraço, papai e pra mamãe aí. Vamos lá.

0: Fala comigo, povão querido, nosso abraço, alô, bom dia.
1: Bom dia, Dona Sete Magalhães.
0: Bom dia.
1: Gostaria de participar do sorteio. Márcia Cristina Ramos.
0: Márcia Cristina Ramos participando do Paradão. Obrigado, querida. Vamos torcer pra você também. Alô, bom dia.
2: Bom dia, Dona Sete. Bom dia, Rafinha.
0: Bom dia.
2: Desejo um ótimo domingo pra vocês. Que Deus abençoe vocês, suas famílias. E eu gostaria aí de participar de sorteios. Sebastiana, de fato, e Manoel. Deus abençoe a todos.
0: Muito bem, querido. Um abraço, Lucido. Bom, opa, povo querido, vem falar comigo. Bom dia, Ui.
3: Bom dia, Donizete. Aqui é o Robson da Pauliceia. Gostaria de participar do sorteio de 50 anos do Frangão.
0: Eita!
3: Estamos aqui no serviço, trabalhando. Não deixa de ouvir seu programa. Aqui, né? Não deixa cair o chapéu no chão, rapaz.
0: Eita, é verdade.
3: Queria pedir uma música do Mato Grosso Matias, com a participação de Gustavo Lima.
0: Muito bem. Olha, muito obrigado pelo seu carinho, pela sua audiência, tá bom? Abraço, Donizete Magalhães, querido. Gente, fala aqui, alô, bom dia, opa.
4: Olá, bom dia, tudo bom?
0: Bom.
4: Viu?
0: Diga.
4: Eu gostaria de escutar uma música. Solivante Solenini pediu ontem, ninguém me tocou.
0: Não, tocaram Solivante Solenini?
4: E aí pode ser que você toque pra mim, não é possível.
0: Vou ver se não te encontro aqui.
4: E põe meu nome no sorteio, sou assim aqui no Jardim São Paulo.
0: Opa, no Jardim São Paulo.
4: A música é Noite Triste.
0: Noite Tristes, Maico e Sullivan, acho que é isso. Olha aí, um abraço pra você, obrigado pelo carinho, vamos lá. Vamos, querido, falando comigo no Paradão, muito obrigado pelo seu carinho e sua audiência, gente. 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Vamos trazer quem agora no Paradão, vamos lá, opa, quem vem no Paradão, Valéria Barros, né?
5: Solevante Solenina na show aqui, tem Valéria Barros, Leonardo, Noite Triste.
0: Muito bem, vamos embora, gente! Opa!

0: Leonardo Valéria Barros, noite triste, rapaz. Entra aí, arrumado. Abraço aí, modão é chique, modão é arrumado, viu? Olha aí, povão querido, vamos falar comigo. Vamos lá no vestido, a camisa tirando o chapéu. Aí falando com Donizete Magalhães, tamanho gostosa. Alô, meu povo, bom dia.
1: Bom dia, Donizete Magalhães. Bom dia. Sou Creuza Marins.
0: Oi, Creuza.
1: Eu visto a camisa, tiro o chapéu para o programa Paradão Sertanejo. Bota eu aí em todos os sorteios.
0: Obrigado, querida. Tá no sorteio, tá bom? Mais gente falando comigo no Paradão. Opa, bom dia.
2: Bom dia, Donizete. Me chamo Silene da Costa Machado. Moro na Vila Osório, gostaria de participar do sorteio.
0: Tá participando, querida, muito obrigado. Grande abraço, bom domingo, torcendo pra você. Alô, bom dia. Alô.
3: Aqui é o Gerson Salles, gostaria de participar do sorteio. Um abraço a todos, vista a camisa e tira o chapéu para o Paradão Sertanejo.
0: Obrigado, Gerson Salles, tá curtindo o Paradão. Muito obrigado pelo seu carinho, sua audiência. Essa manhã gostou, vamos lá. Vamos, querido, falando comigo, bom dia. Oi.
4: Bom dia, Donizete Magalhães.
0: Bom dia,
4: bom
0: querida.
4: Bom dia, Rafinha.
0: Bom dia.
4: Aqui é a Rosa Maria, da 24 de outubro. Um bom dia a todos nós. E até a semana que vem, se Deus quiser.
0: Eita,
4: um abraço a todos aí da rádio.
0: Muito obrigado, dona Rosa Maria. Curtindo o Paradão, obrigado, querida. Vamos lá, gente, falar comigo. Bom dia.
5: Bom dia, Donizete Magalhães.
0: Bom dia.
5: Tudo bom, porém?
0: Bom.
5: Manda um abração aqui pra nós. Estamos curtindo o Paradão Sertanejo aqui.
0: Obrigadão.
5: E vá com a moda pra nós. Põe meu nome, põe meu nome no sorteio.
0: Já tá, certo? No sorteio.
5: E um abração pra vocês, tudo de bom, Deus que abençoe bastante vocês.
0: Obrigado.
5: E toca o Gilberto Mar aí, que você não tocou domingo passado, viu?
0: Ah, tá, não deu?
5: O Gilberto Mar aí.
0: É o Gilberto.
5: Um abração pro Rafa também.
0: Dá certo então, Gilberto Mar. Eita, mais gente fala comigo, Paradão, mas vamos falar pra você que tá curtindo o Paradão Sertanejo, tá ligado comigo nessa manhãzona gostosa, porque agora eu falo com o meu amigo Zequinha, do Marcelo Móveis Eletro. 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
6: 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Um abraço, Donizete Magalhães, e todos os ouvintes do Paradão Sertanejo. Um ótimo domingo a todos.
0: Aê, Zequinha, um abraço pra você, toda a família aí curtindo o Paradão. Zequinha, um abraço também pro seu querido pai, não, meu amigo Zeca, gerente da Confesa 7. Um abraço pra vocês aí, tudo de bom pra vocês, tá? Aproveitando aqui, estendendo nosso abraço ao Guilherme, a todos vocês aí, familiares, curte o Paradão Sertanejo. Então, obrigado, gente, um abraço, tá bom? Abração do povão querido, deitar, né? Eu estilo na camisa, vamos tirar um chapéu, rapaz. 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Olha comigo, aí, Zé. Vamos lá. 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Opa, vamos lá. 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Aô, vamos rasgando que nós vai costurando, né? Iha! Cavalão! 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
0: 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Vamos lá! 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
0: A outra é arrumada, rapaz, gente, vamos trazer moda, vamos lá. Vamos lá, vamos trazer moda. Agora são, deixa eu virar a hora certa pra você, nesta manhãzona de domingo, pontualmente 10 horas. Ei, lá, vamos lá. Vamos, Gilberto e Gilmar aí.

0: Aê, Gilberto Gilmar. E também ele, Zé Neto Cristiano, no Assino Gugis. Ah, um modão chique, né? Abraço pra vocês aí, ligado pro Paradão. Eita, pessoal cobra aí a música de Gilberto Gilmar, uma das maiores duplas sertanejas de época, né? Vamos trazer a gente falando comigo no Paradão, vamos lá. Vovão querido vestindo a camisa, tirando o chapéu, bom dia.
1: Bom dia, Magalhães Donizete.
0: Ô, querida. Ah, diga aí.
1: Eu quero oferecer o programa minha esposa Carneiro, meu filho Valdir, meus seis netos, a minha vizinha Daiane.
0: Tá aumentando o zoom.
1: Passa pra ela o telefone daí.
0: Ah, certo.
1: Que eu não consigo pegar de meu celular, no celular dela.
0: Tá certo.
1: Passa pra mim daí, marque pra mim daí, tá bom? Manda.
0: Não manda, né?
1: Mensagem pra mim.
0: Não manda.
1: Ah, não passar pra ela.
0: Certo, Raquel.
1: A filha quer participar do sorteio também. Ele quer participar do sorteio.
0: Então tá bom.
1: Eu vi essa camisa e vira o chapéu pro teu paradão sertanejo.
0: Ih, que bacana, obrigado.
1: E manda um alô pra
0: quem?
1: Mãe do...
0: De quem?
1: Do jardineiro.
0: Alô. A mãe do jardineiro, amor.
1: Ela me dá o telefone dela pra mim também.
0: Passa o telefone nosso pra ela também.
1: Oh, Deus abençoe você, minha comadre Maria Antônia.
0: Todo mundo,
1: Raquel. Leite, Ricardinho também.
0: E aumenta o volume do rádio.
1: Pra todos vocês do rádio também. Tá certo o programa teu. Tá certo, parabéns.
0: Obrigado, Raquel. Obrigado,
1: Raquel. Abençoe seu domingo.
0: Amém, querido. Seu também. Ó, aumente o volume que o vizinho escuta, Raquel. Eita. Vamos passar o nosso Instagram também, viu, Raquel? Ó, arroba o Paradão Sertanejo, tudo junto, tá bom? Fala comigo, povão querido, bom dia.
2: Bom dia, Donizete, bom dia a toda a rádio. Aqui é a Camila Maiara da Policerme. Coloco o meu nome em todo sorteio.
0: Muito bem.
2: Seja um bom dia e um bom domingão a todos aí da rádio.
0: Obrigado, querido, você também e todos nós aí. Um abraço, tá, povão querido aí. Vão falando comigo. Opa, alô, bom dia.
3: Bom dia, meu nome é Valdir Lemos de Brito. Gostaria de participar do sorteio. Um bom domingo. Deus abençoe vocês. Tchau.
0: Tchau, querido. Obrigado. Vão querido falando comigo no Paradão. Opa, vamos lá. Diga aí, bom dia. Alô.
4: Bom dia, Donizete, Suzelina Aparecida Dias, Pocino Alves. E gostaria de participar de todo o sorteio da rádio. Um ótimo final de semana a todos vocês aí. Com certeza tiro meu chapéu para o seu programa.
0: Obrigado, Zelina. Um abraço, querido. Muito obrigado pelo seu carinho, tá bom? Bom domingo pra você. Alô, bom dia.
5: Bom dia, Donizete Magalhães.
0: Bom dia.
5: Meu nome é Ruth. Moro aqui
0: Ruth.
5: No Horizonte.
0: Diga aí, Ruth.
5: Gostaria de participar de todo o sorteio da rádio.
0: Tá participando
5: do Paradão. Tira o chapéu para o Paradão Sertanejo.
0: Obrigadão. Abraço, Ruth. Jardim, Novo Horizonte, povo querido. Obrigado. Tem mais, povo querido. Obrigado pro Paradão Sertanejo. Vamos lá. Opa, bom dia.
6: Alô. Bom dia. Meu nome é Janete Lava Vanciel. E eu gostaria de participar de todos os sorteios.
0: Tá participando.
6: E bom dia a todos.
0: Bom dia, muito obrigado. Mais gente fala comigo no Paradão, vem comigo. Bom dia, oi.
7: Bom dia, Donizete Magalhães. Aqui bom é Nice da Santa Terezinha.
0: Oi, Nice.
7: Gostaria de pedir uma música aí do Zezé de Camargo Luciano. Oferecer pro meu netinho Theo José.
0: Theo José.
7: E eu visto a camisa e tiro o chapéu pro Paradão Sertanejo.
0: Obrigado.
7: Bom dia a todos.
0: Obrigado, Nice.
7: E hoje só no Tchê Garotos.
0: Alô, Tchê Garoto, vem chegando aí, rapaz. E se é bebo. Rapaz, alô, povão querido, vem falando comigo. E um abraço pra você aí na Vila Santa Terezinha, tá bom? Muito obrigado pelo seu carinho. Pode acompanhar as nossas entrevistas aí com todos os artistas da Festa do Pião de Boiadeiro no arroba o Paradão Sertanejo, tudo junto, tá bom? Sim, vai colocar lá arroba o Paradão Sertanejo, tudo junto. Você vai acompanhar os sorteios do Paradão Sertanejo e as entrevistas com os artistas da Festa do Pião de Boiadeiro, tá bom? Vamos lá, tem mais falando comigo no Paradão. Manhã, Zona Gostosa, todo mundo ligados comigo. Nosso muito obrigado.

vocês aí pelo seu carinho, pela sua audiência. Aí, esse povão querido ligado com Donizete Magalhães. Um abraço, gente. 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Vamos lá! Alô, prazer, mó, 10 horas e 8 minutos, paradão, vou estender um abraço a São Jás do Paraná. Meu amigo Sandro Ribeiro, despachando, um abraço, Sandro. Obrigado pelo carinho, toda a família, curtindo o paradão. Vem chegando quem no paradão sertanejo, Rafael Fernando e Sorocaba, com sequência de chamar.

0: Aê, você ligadão no Paradão, aquele abração. Opa, vamos, Fernando de Sorocaba aí. Opa, voz bonita de Fernando em Sorocaba. Vamos falar com o povão querido em Itararé. Vamos lá, um novo abraço pra você que tá em casa, curtindo e dando carona no carro. Obrigado, gente. Obrigado pela carona aí, viu? Abraço a vocês aí, povão querido. Vamos lá. Opa, não fala comigo. Alô, bom dia.
1: Bom dia, Donizete. Bom dia, Rafinha. Aqui da Vila Osório, Rogério Matos.
0: Ô, Rogério.
1: E um bom domingo para todos nós. Estamos aqui, curtindo o programão.
0: Obrigadão.
1: Eu visto a camisa e tiro o chapéu para o Paradão Sertanejo.
0: Obrigadão também. Eita, vamos lá mais vezes falando comigo. Alô, bom dia.
2: Bom dia, Donizete Magalhães.
0: Bom dia.
2: Aqui é o Márcio Macedo. Tudo bem
0: por aí? Ô, Márcio.
2: Queria participar do sorteio aí. E um bom domingo a todos aí.
0: Tá participando.
2: Visto a camisa e tira o chapéu. Abraço.
0: Tchau. Obrigado pelo carinho, povo querido. Vamos lá, alô, bom dia.
3: Bom dia, Donizete. Maiara aqui do Jardim Pauliceia.
0: Ô, Maiara.
3: Quero participar do sorteio.
0: Tá participando, querido.
3: Eu visto a camisa e tiro o chapéu.
0: Muito bem.
3: Quero pedir uma música do Eduardo Costa.
0: Certo,
3: um ótimo domingo para todos.
0: Obrigado, querido. Você também. Vamos lá, um abraço. Tá concorrendo mais gente. Fala comigo. Bom dia. Oi.
4: Bom dia, Donizete. Aqui é o Dito da Pauliceia.
0: Ô, Dito, diga aí.
4: Tira o chapéu pro Paradão Sertanejo.
0: Briga. Obrigado, Dito.
4: Sorteio, cara. Peço a música com Christian Ralph e Holanda.
0: Aê, obrigado, Dito. Um abraço a vocês aí, tá bom? Meu querido curtindo o Paradão, aquele abração, vem comigo. Alô, trem, um abraço à família sertaneja, né? Muito obrigado a vocês aí, curtindo o Paradão. Lembrando que você está concorrendo um frangão para desossar no supermercado Frei Caneca, esquinão da rodoviária de Itararé. E eu digo, Marquinhos, supermercado, né? 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Ei, tem cinquentão também. Ah, tem cinquentão. 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Tudo junto. Aê, chega lá que nós tá lá. Nós tá lá com, ó, Danilo e Davi. Nós está lá com Israel e Rodolfo. Nós está lá com o pessoal aí, Bruno Rosa, eita, tá com a gente lá. A Atitude 67 está com nós, foi fantástico na entrevista. E vai estar o Che Garotos, rapaz, além de Eduardo Costa, Amado Batista, Maiara e Maraíza, Zezé de Camargo e Luciano, Edson e Hudson, né? Fernando e Sorocaba, Bruno e Marrone e tantos outros aí. É, Tayane e Thiago, entra no nosso Instagram ainda hoje, agora, arroba o Paradão Sertanejo, e você vai encontrar gente lá. Vamos lá! Alô, vamos trazer aqui, olha aí, o Eduardo Costa no Paradão. Olha aí, gente, esse amor que me mata, opa!
5: Participação do Ralph.
0: Participação.

0: Eduardo Costa e Ralph, esse amor que me mata. Eita! Se ligadão no Paradão, acertei 10 horas e 19 minutos agora. Vamos falar com o povão querido, deitar a roupa, vestindo a camisa e tirando o chapéu. Eita, arrumado! Vamos lá falar comigo, alô, bom dia.
1: Boa tarde, Donizete.
0: Boa tarde.
1: Quem tá falando é o Juliano, aqui da Novo Horizonte.
0: Ô, Juliano!
1: Ia mandar um abraço pra minha irmã, dona Ana.
0: Muito bem.
1: Pra minha sobrinha Lívia.
0: Lídia.
1: Meu sobrinho Cristiano. E pra... pro meu sobrinho Gustavo.
0: Muito
1: queria
0: bem.
1: Participar do sorteio. Bom dia a todos.
0: Bom obrigado. Dia. Obrigado, meu companheiro. Um abraço. Tá concorrendo. Vamos lá, gente, falando comigo. No Paradão, manhãzona gostosa, né? Muito obrigado pelo seu carinho, sua audiência aqui com a gente. Vamos lá. Opa, povo querido. Alô, bom dia.
2: Bom dia, Rádio FM. Meu nome é Lívia Fernandes Almeida. Quero participar de todos os sorteios. Mandar um abraço para todos aí dos estúdios. Dizer que eu gosto muito do programa de vocês.
0: Obrigado.
2: Escuto todos os dias.
0: Obrigado, querida.
2: Deus que abençoe. Tchau, tchau.
0: Amém.
2: Vamos sorteio, hein?
0: Eita, concorrendo, tá bom? Gente falando comigo, bom dia, oi. Alô.
3: Fala, boa tarde. Como é que tá? Tudo bem aí?
0: Bom demais. Alô,
3: parabéns, seu amigo. Muito animado aí, hein?
0: Obrigado.
3: É, Zé.
0: Diga.
3: Animado aí, hein?
0: Tá animado.
3: Beleza?
0: Beleza.
3: E eu tiro o chapéu pra vocês aí, viu?
0: Obrigado.
3: Tá bom? Deus abençoe, um ótimo domingão aí pra você, tá bom?
0: Obrigado, governo.
3: É, eu quero desejar e participar de todo o sorteio, Wilson Maeski.
0: Wilson Maeski.
3: E toda a minha família aqui.
0: Certo,
3: tá bom?
0: Abraço pra família.
3: Estamos animados aqui com você, beleza?
0: Obrigado, tira o chapéu.
3: Toca o modão pra lá, então.
0: Vai socar o modão daqui a pouquinho, viu? Só aumenta o volume que o vizinho escuta, companheiro. Abraço pra vocês aí, obrigado. Vamos falar comigo, alô, bom dia.
4: Bom dia, Donizete e Rafael. Quero ouvir uma música com Gustavo Lima, Calcinha de Renda. Ofereço para todos os vídeos. Quero participar do sorteio. O programa está show de bola, como sempre. Parabéns, sucesso sempre.
0: Obrigado.
4: Desejo de um abençoado final de semana. Paulo Geraldo, meu sincero abraço e tudo de bom.
0: Tudo de bom, Paulão. Aumente o volume que o vizinho escuta, companheiro. Vamos lá, mais gente falando comigo no Paradão, manhã zona gostosa. Alô, bom dia.
5: Bom dia, tudo bem? Meu nome é Daiane, aqui do Jardim Namorado, sou a vizinha da Raquel.
0: Muito
5: e
0: bem.
5: Gostaria de participar do sorteio do frango e do sorteio dos 50 reais também.
0: Aí, tá concorrendo, tá bom, frangão? Diga aí, alô, bom dia.
6: Bom dia, meu nome é Yasmin, eu sou daqui da Alvorada, sou vizinha da Raquelzinha.
0: Que

0: Legal.
1: E eu queria participar do sorteio do frango dos 50. Eu quero
0: aí, Yasmin. Um obrigado, Yasmin, pela sua participação, tá bom? Aqui, ó, aí, ó, e turbinando nossa audiência aqui, rapaz. O negócio tá bom, rapaz. Olha, abraço, querido. Obrigado. 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Abração pra vocês aí, nosso muito obrigado, povão querido. 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Ali, gente, agora quero mandar um abraço pro pessoal que tá ligado com o Donizete. Aí em Jaguariaíva, no Paraná. Povão querido de Jaguariaíva, muito obrigado. Abraço, Donizete, a todos vocês, tá bom? Ah, eu estilo a camisa e tira no chapéu no Paradão. Eita! 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Vamos chegando, Jovem Samba. 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
0: 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Vamos lá! 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

short na rampa, padrão chique. 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Homem do Carretão Verde, radiando no freco do Tiveira Chique, vamos lá, gravando! Alô, coxando o aço, trazendo no Chora da Rampa, ele Nando Moreno. Saudade mora aqui.

0: Fernando Moreno, saudade mora aqui no Chora da Rampa. Esquadrão chique do programa. Vamos lá, vamos falar comigo, vamos lá. Vamos lá, povão querido, falando com Donizete Magalhães. Não fala comigo, alô, bom dia.
1: Bom dia, Donizete, tô aqui ouvindo o Paradão Sertanejo.
0: Obrigado.
2: É na sala da bota, é na palma da mão. Levantei às 9 horas só pra vir o Paradão.
0: Obrigado.
2: Mas eu falei do papai, deixa embora a solidão.
0: Alô,
1: Donizete, bom dia a todos. Que é o vilão, Donizete, o papai vem aí. Põe a musicona pra nós aí, cara.
0: Deixa comigo, companheiro, um abraço pra você. Muito obrigado pela sua oportunidade de falar do Paradão, obrigado. Gente, falando comigo, alô, bom dia.
3: Bom dia, Donizete. Gostaria de participar dos sorteios. É Inês Aparecida de Camargo, um grande abraço. Vista a camisa, tira o chapéu pro teu programa.
0: Obrigado, Inês. Um abraço, querida. Muito obrigado. Falando comigo, alô, bom dia.
4: Oi, Donizete Magalhães. Oi. Eu tiro camisa e o chapéu. Quero participar do Paradão
0: Sertanejo,
4: coloca eu aí.
0: Já tá aqui, companheiro. Abraço pro papai, pra mamãe, todo mundo curtindo a gente. Alô, bom dia.
3: Bom dia, Donizete.
0: Bom dia.
3: Bom dia, Rafinha.
0: Bom dia.
3: Tudo bem com vocês?
0: Tudo.
3: É, Donizete, eu queria participar do sorteio. Tá, pode colocar o nome dos meus filhos?
0: Tá participando todo mundo.
3: Yuri Paes da Silva. Muito bem. Paulo Sérgio Alves de Souza Júnior.
0: Muito bem.
3: Eu sou a Silvia Regina Paz, aqui da CDHU, da Santa Terezinha. Estamos tudo ligadinho aqui no seu programa.
0: Que bacana, muito obrigado.
3: Nós vamos começar a fazer almoço, né? Que tem que trabalhar daqui a pouco.
0: Eita!
3: Mas estou curtindo vocês aqui,
0: muito
3: com
0: obrigado.
3: Certeza. Eu tiro o chapéu e visto a camisa para dar um sertanejo.
0: Obrigado, querida.
3: Vocês têm um bom dia e Deus abençoe vocês, tá?
0: Amém, querido.
3: Muito obrigada.
0: Eu que agradeço. Bom trabalho para você. Deus ilumine o seu domingo, tá bom? Na tua família. Obrigado, querida. Opa, vamos trazer moda. Vamos trazer agora o Cantinho da Roça, rapaz. Eita. Cantinho da Roça, aquele cantinho sagrado. Quero estender meu abraço a você do sítio, da fazenda, da chácara, lá no fundão, curtindo o Paradão. Obrigado, gente. Um abraço a todos vocês. Deus ilumina o caminho em todos vocês aí. Cuida de vocês, tá bom? João Bosco e Vinícius no Cantinho da Roça. É isso? Diga aí, João Bosco e Vinícius no Cantinho da Roça. Tá certo, então vamos trazer. Vamos lá, diga, rapaz.
5: João Bosco e Vinícius, participação do Mato Grosso e Matias, ponto de chegada.
0: Ponto de chegada, João Bosco e Vinícius.

0: Aê, João Bosco e Vinícius, no Cantinho da Roça. Eita, coisa bacana, né? Cê ligadão, paradão, tem gente falando comigo, Rafael. Bom dia, alô.
1: Bom dia, Donizete.
0: Bom dia.
1: Estamos aqui curtindo o sertanejo aí.
0: Obrigado.
1: E quero participar do sorteio, tá bom?
0: Participando.
1: E vamos que vamos.
0: Vamos que vamos.
1: E... Vista a camisa aí, tira o chapéu pro Paradão Sertanejo.
0: Muito obrigadão.
1: Ô, Donizete, acabei de mandar mensagem aí, não falei meu nome. É o Lázaro Ferraz, aqui da Novo Horizonte. Tá
0: obrigado,
1: bom?
0: Seu Lázaro.
1: E já não mandei meu nome já hoje, mas agora fica valendo também agora, então.
0: Vale,
1: é pra
0: você
1: sorteio aí, tá bom? Um abração pra todos vocês da 94.

0: E já não mandei meu nome já hoje, mas agora fica valendo também agora então.
1: Vale,
0: é pra o sorteio aí, tá bom? Um abração pra todos vocês da 94.
1: Opa, mas vale porque tem o telefone do senhor, tá? Mais gente falando comigo, alô, bom dia.
2: Bom dia, Donizete. Tire o chapéu e vista a camisa para dar um sertanejo.
1: Obrigado.
2: Eu não sorteio, de todos os sorteios. Meu nome é Cláudio Furquim.
1: Isso, Cláudio.
2: Alô, um Donizete. Alô, toca uma música com um barrerito para nós aí.
1: Eita, um abraço.
2: Quero mandar para todos que estão ouvindo.
1: Muito obrigado, povão querido. Fala comigo. Bom dia. Alô.
3: Bom dia, Donizete. Aqui é o Vanderlei Rodrigues. Gostaria de participar do sorteio.
1: Tá um participando. Abraço. Obrigado, Vanderlei. Um abraço. Bom dia. Alô.
4: Bom dia, Madalena Donizete.
1: Bom dia.
4: Aqui é Maria Alice Fante.
1: Oi, Maria.
4: Gostaria de ouvir a música com Ana Castela e oferecer para todos meus primos, tios.

Eita, garoto, no cantinho do boteco, rapaz. Se eu mesmo, rapaz. Negócio é bom, é problema mesmo. Olha aí, gente, hoje vai estar Stay e Tararé. Aí, o Tchê Garotos. E eu tenho certeza, ninguém fica parado perto dos homens, viu? Que os homens todos, os homens de arrepiar. Tchê Garotos é chique, viu? Aonde fui, aonde acompanhei, só casa cheia. E não vai ser diferente para encerrar a festa do peão de boiadeiro de Tararé com chave de ouro. O Tchê Garotos, né? Vamos parabenizando aqui o nosso querido prefeitão João Padel Filho. Nosso abraço, nosso carinho. Agradecendo a Maca Produções e Eventos. Muito obrigado a vocês e pelo carinho, pela audiência no Paradão Sertanejo. Tá bom, gente? Vamos trazer agora o que? O quadro do, os quadros do programa. É claro, vem voltando no tempo. O modão do povão. É? O modão do povão? Tá tempo? Tá tempo o modão do povão? Vamos lá. De Paulo e Paulino. No modão do povão. Passando em Goiânia, vamos, Ordem!

0: Aê, Paulo e Paulino, no modão do povão, se for passar em Goiânia, rapaz. Olha, você tá ligado comigo, tem gente aí. Opa, vamos falar comigo. Opa, bom dia, alô.
1: Bom dia, Donizete.
0: Bom
1: aqui
0: dia.
1: É Inês, Precisa de Camargo.
0: Oi, Inês.
1: Gostaria de participar do sorteio. Um grande abraço para vocês todos aí.
0: Amém, querido. Muito
1: parabéns
0: obrigado.
1: Pelo seu programa.
0: Muito obrigado. Gente, fala comigo no Paradão, que bacana, né? Vamos lá, rapidinho, voltando no tempo. Ah, não, agora vem o reinventando a moda. Dá tempo? Dá. Vamos reinventar a moda. Vamos lá. Ei, chega no quê? Reinventou a moda rumo a Goiânia.

Aê, cheguei, Brasil, como diz a nossa amiga lá, rapaz. Olha aí, rumo a Goiânia, que bacana, né? Um abraço pra vocês aí, curtindo o Paradão Sertanejo. Agora vamos rapidinho, vamos voltar no tempo, vamos lá. Tem gente aí, dá tempo, vai dar tempo. Um abraço de povo querido, viu, gente? Muito obrigado pelo seu carinho, pela sua audiência, né? A todos vocês que proporcionam pra gente essa audiência fantástica. Muito obrigado ao nosso querido povo de Itararé, de toda a região, você online, curtindo o Paradão. Muito obrigado, viu, gente? Vamos voltar no tempo, vamos lá, para voltar no tempo aí, com a dupla mais querida do Brasil. Ainda ontem chorei.

0: Gente, aquele abraço. Opa, olha eu no Instagram do Paradão. Olha eu aqui realizando o sorteio. Olha desse domingão, clima de festa do peão de boiadeiro. Hoje tem Tchê Garoto, está todo mundo convidado. Dia 30 de agosto de 2026, aqui em mundo inteiro. Eita, você é ligado com a gente. Obrigado pelo seu carinho, pela sua audiência. Gente, eu estou aqui para sortear para você. Ó, um frangão para desossar do supermercado Fricanex, que não da rodoviária de Tararé. Aí vai desossar o frangão. Ah, vou sortear também? Cinquentão no Paradão, daqui. Eita, daqui não tá lá em casa, ó. Cinquentão dá pra você ir lá no Tchê Garoto hoje. Tomar a gasolina de avião se quiser. Eita, arroto, meu irmão. Ó, falar pra você. Cinquentão no bolso, dá pra fazer muita coisa com cinquentão. Ah, mas ó, quem ganhar, não sei quem vai ganhar, né? Não sei ainda. É, vamos ver se é ganhador ou ganhadora. E se não vir buscar, não tem problema. Eu levo pra mim, tá? Eita! Mas você, vindo buscar, você leva o cinquentão. Porque daí nós vamos colocar no Instagram do Paradão Sertanejo, tá bom, gente? Ó, arroba o Paradão Sertanejo, tudo junto. Você vai acompanhar o sorteio de todos os domingos aí, pra ver como é o desenrolar do nosso sorteio, tá? Você vai ver agora ao vivo, tá bom? Entra no Instagram agora mesmo, arroba o Paradão Sertanejo, tudo junto, tá bom? Vamos sortear o frangão. Vamos começar com o frango, um presente do Diego e da Bruna, do supermercado Frei Caneca, esquilão da rodoviária de Tararé. E aqui na Vila Osório, vem chegando, tem qualidade, tem o Sassadão. Vamos ver quem diz o nosso frangão. Vou pegar aqui. Ei, desossar um frangão hoje. Eu tô com vontade de um frango assado hoje, vai. Expedito Castorino, Castorino Rosa. Expedito Castorino Rosa. Ganha um frangão pra desossar, rapaz. Lasqueiro. É bom o frangão, hein? Ó, lá do supermercado Frei Caneca. É os assadão hoje domingo. 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Vai de Zossão Frangão no Paradão. Ele em contato com o Amê. Agora eu vou sortear pra vocês os cinquentão. Ah, esse é o meu, rapaz. Negócio é bom, ó, cinquentão na mão. Aqui eu vou sortear pra você agora. Eita, vamos ver quem leva esse cinquentão aqui. Rapaz, vem derrumado, rapaz. Vamos.
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0: E sai com o cinquentão da sorte. Vamos lá. Olha aí, é Yasmin. Opa, é mulher. Yasmin Maiara Santos Almeida. Ganha cinquentão do Paradão, Yasmin. Eita! Vem retirar aqui com a gente. O Rafael vai explicar pra você, tá bom? Olha aí, Yasmin ganhou cinquentão do Paradão. Eita, aqui o cinquentão. Pode vir buscar. Se não rir, não tem problema. Eu levo. Olha aí, Yasmin Maiara Santos Almeida é a ganhadora do cinquentão do Paradão Sertanejo. Tá, rapaz, eu tenho que ter contato com a Yasmin. Povo querido, muito obrigado. A você que me deu atenção nessa mais nesse domingo. Ó, hoje tem Tchê Garoto, não perca, vai sair faísca com o negócio. Negócio é bom. Um abraço a todos vocês. Parabéns, Itararé, pelos seus 133 anos de aniversário. Que Jesus possa, e Nossa Senhora Aparecida, possa nos cobrir com o seu manto sagrado, dando oportunidade a essa cidade, a cada dia que passa, ser uma cidade mais bonita.

Aparecida possa nos cobrir com o seu manto sagrado, dando oportunidade a essa cidade, a cada dia que passa, ser uma cidade mais bonita, mais bela, mais hospitaleira e mais querida, tá bom? Em nome do prefeitão João Fadel Filho, nosso abraço!

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dia, meu irmão, minha irmã, aonde você se encontra, que o Senhor te visite nesta manhã. Nós estamos aqui nessa programação das 11 ao meio-dia, encontro com o Senhor Jesus, e eu quero que você também tenha esse encontro com Ele, nesse domingo, dia do Senhor. Que o Senhor possa te visitar neste domingo. Mas é preciso você se permitir, meu irmão, para que nós possamos preparar bem este momento santo, ápice do amor de Deus. Tracemos em nós o sinal da cruz. Em nome do Pai, do Filho e do Espírito Santo. Amém. E o Senhor entra na sua casa, se você permitir, nesta manhã, para revolucionar a sua casa, para que essas palavras toquem intimamente o coração de cada um de vocês que estão na escuta. Se você estiver fazendo almoço, dê uma paradinha para ouvir aquilo que te sustenta, que te alimenta você, que é a palavra de Deus. Deus visita você, mas também é preciso você se permitir que o Senhor te visite. Você, a sua família, as pessoas que te rodeiam, amigos. E hoje a palavra vai falar diretamente comigo, primeiramente, e com vocês, para que haja mudança no coração. E para bem preparar esse momento, meu irmão, minha irmã, aonde você se encontra, do jeito que você está, Jesus quer te acolher hoje, especialmente você, que muitas vezes está distante do Senhor, e Ele quer te aproximar. Pensamos que nesse domingo, dia do Senhor, peçamos a presença do Espírito Santo, que Ele venha acrescentar em você coisas boas, coisa que te faz você caminhar cada vez mais. Porque nessas estradas da vida, meu irmão, minha irmã, é preciso deixar-se impulsionado pelo Espírito Santo, com esse sopro, com essa vida nova, com essa vida transparente, meu irmão. O Senhor quer para você coisas boas. Ele deseja coisas boas para você. E se muitas vezes você não ouve a palavra, você vai caminhar de qualquer jeito, meu irmão. E não é isso que o Pai do Céu te espera de você. Ele quer que você caminhe no bem, no caminho do bem, no caminho do amor, no caminho da fraternidade, da generosidade. Jesus quer tudo isso de bom para você. E principalmente, meu irmão, você amar o teu próximo, aproximar do teu próximo, olhar o teu próximo e ver a pessoa de Jesus no teu próximo. É isso que Jesus quer. E que essa música venha acrescentar você. Você querer o novo de Deus. Por isso vem Espírito Santo de Deus. Vem Espírito Santo acalentar os corações feridos, os corações machucados, os corações que estão longe do perdão do Senhor. Por isso vem Espírito Santo soprar em nós esse sopro, este ruá, esse fogo que liberta, que nos constrói cada vez mais um ser humano diferente. Jesus quer mudança hoje. A partir de hoje, domingo, marque bem, dia 30 de agosto. Ele quer mudança interiormente de você. Mas Ele quer entrar no teu coração. Porque daí você muda a sua família também. A sua família vai ter olhos diferentes para você. Por isso, ouça essa música, Espírito Santo de Deus. É aquele que funciona eu estar aqui. Se não é o Espírito Santo, jamais eu falaria para você hoje. Por isso, ouça essa música.

dizendo que você precisa dele. A Deus, nós precisamos de ti. 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

preciso de ti. Esse é o Pai do céu. Nós precisamos dele, ele não precisa de nós. Nós precisamos do Pai do céu, desse Deus amoroso. Nós precisamos. E a música é bem claro. Preciso de ti, Senhor. Preciso do teu afago, preciso do teu abraço, do teu carinho. Preciso de caminhar mais contigo, Senhor. Dá essa fortaleza a mim, a você que está ouvindo, a caminhar mais, a querer mais as coisas de Deus. Porque as coisas de Deus nos sustenta, nos dá direção cada vez mais.

Porque as coisas de Deus nos sustenta, nos dá direção cada vez mais. E direção positivamente, a querer, a ouvir mais as coisas de Deus. Não as coisas do mundo, as coisas do mundo é passageiro, meu irmão. Isso tudo passa, tudo passa. Mas o que permanece dentro da nossa vida é o Pai do Céu. O que permanece no caminho da nossa vida é o Pai do Céu. Nessas estradas é o Pai do Céu. Se você não tiver direção com Ele, você não tem força. Então peça aí, eu preciso de Ti. Diga no teu coração, eu preciso de Ti, Senhor. A minha família precisa de Ti. O meu amigo precisa de Ti. Meu vizinho, todos nós precisamos da presença de Deus. Por isso, nós vamos meditar a palavra de Deus hoje. A palavra de Deus hoje que está lá no livro do Eclesiástico. Se você tem a tua palavra, meu irmão, a tua Bíblia, abra aí. Não deixa ficar juntando poeira no armário, na estante, não. Chega até ficar dura a página. Abra a tua palavra e vamos meditar a palavra. Eu vou começar na leitura do 28, capítulo 28, versículo de 1 a 12. Mas eu vou começar pelo 30, sabe, meu irmão? Do 27, o capítulo 30, primeiro. Perdoe e você será perdoado. Rancor e cólera são coisas abomináveis, mas o pecador as conserva. Quem se vinga sofrerá vingança do Senhor, que severamente lhe pedirá contas de seus pecados. Perdoe a injustiça que o seu próximo cometeu. E quando você pedir, Deus também perdoará os pecados que você tiver cometido. Se o homem guarda rancor contra o outro, como poderá pedir que Deus a cure? Se não usa de misericórdia para com seu semelhante, como se atreva a pedir perdão de seus próprios pecados? Se ele que é carne guarda rancor, quem perdoará seus pecados? Lembre-se do seu fim. Pare de odiar. Lembre-se da corrupção e da morte. E persevere nos mandamentos. Lembre-se dos mandamentos e não guarde rancor contra o seu próximo. Lembre-se da aliança com o Altíssimo. E não leve em conta a ofensa que fizeram a você. Fique longe das discussões e você evitará o pecado. Porque o homem raivoso atiça a briga. O homem pecador provoca discórdia. Entre os amigos, a desavença entre os que vivem em paz. Quanto mais lenha, tanto mais arde o fogo. E quanto mais teimoso, tanto mais aumenta a briga. O furor de um homem depende de sua força. E sua cólera é proporcional à sua riqueza. A luta repentina acende o fogo e a briga violenta derrama sangue. Se você sopra uma fagulha, ela se inflama. E se você lhes gospe em cima, ela se apaga. Note bem, quem as duas coisas saem da mesma boca? Palavra do Senhor, graças a Deus. Olha aí o que o Senhor está dizendo para mim hoje. A palavra para mim, viu, meu irmão? E depois chega até você. Olha o que o Senhor fala. Perdoe, meu irmão, se alguém fez alguma maldade com você, perdoe. Às vezes é uma coisa tão torpe e que você guarda rancor pro resto da vida. Não custa nada pedir perdão. Isso não é se humilhar, viu, meu irmão? Não é se humilhar. Porque o exemplo maior foi Filho de Deus, Jesus, que estava no alto da cruz. Qual foi a

palavra que ele disse aos que estavam embaixo. Perdoai, Pai, porque eles não sabem o que fazem. Ele que não precisava perdoar. Ele é santo e ele perdoou. E ele deixou de ser Cristo? Não, ele é o próprio Cristo. É o próprio Jesus que nos fortalece, que nos ilumina e que caminha conosco. Ele está no meio de nós. E por que nós não perdoar? O que nós somos melhor que o Pai do Céu, que Jesus? Não! Perdoe. Ai, mas porque você não sabe o que ele fez comigo? Ah, meu irmão, mas merece o perdão, sim. Jesus perdoa o criminoso. Jesus perdoa aquele que estrupa as pessoas, as crianças, adultos, violenta, as violências. Jesus perdoa. Quantas violências nós vê por aí? É só ligar a televisão e nós vê violência. E hoje está muito comum hoje a violência contra as mulheres, contra crianças e adulto também. E por que não perdoar, meu irmão? Ai, você fala assim, porque você não passou por isso. Oh, meu irmão, todos nós estamos nesse mundo sujeito a passar por situações adversas na nossa vida. E você já pensou, se nós não perdoarmos, nós não leva nada daqui, meu irmão. A palavra é clara no livro do Eclesiástico, é claro para mim e para você. Perdoe, que você vai ter uma vida boa. Você vai colocar a cabeça no travesseiro e dormir tranquilamente. E o texto nos leva diretamente ao Pai do Céu. E vem acrescentar em nós a oração do Pai Nosso. O que a oração do Pai Nosso nos fala? O perdão. O pão de cada dia, o perdão. Como é que nós queremos que o Pai do Céu nos perdoe se eu não perdoo meu irmão? O momento é hoje. O Senhor quer fazer uma nova vida em você que está aí ouvindo. Levanta dessa cadeira, dessa cama que muitas vezes está doente por falta de um perdão, meu irmão. Às vezes está com depressão por falta de um perdão, que você não libera o perdão ou não dá o perdão. Ou você não inclina ao outro a pedir perdão, achando que está tudo certo, só nós somos certos e o outro não. Às vezes dentro do lar também acontece isso também. Às vezes com os filhos, com o esposo, com a esposa. Às vezes uma fala mal colocada coloca embaixo todo aquilo. Todo o amor, o carinho se desanda. Não é isso. O Senhor quer que nós perdoemos em todos os lugares que nós tivermos. É no trabalho, é na casa, todos os lugares. Ai, porque a pessoa me olhou feio. Meu Deus, meu Senhor e meu Deus. Abra o coração e se permita que o Senhor entre e faça mudança, te transforme você. Porque o perdão, meu irmão, ele purifica você. O perdão liberta você. O perdão te constrói você, um ser humano, cada vez melhor. E às vezes você pensa assim, ai, as coisas não dão certo, as coisas não caminham. Mas às vezes não caminha porque você não quer perdoar teu próximo. Às vezes a falta de perdão atrapalha a nossa vida. É fácil perdoar, meu irmão? Não é fácil. É um exercício, é um trabalho longo para se aproximar do outro e pedir perdão. Ah, mas ele bateu no meu rosto. Jesus não levou tapa no rosto? Jesus não cuspiu no rosto dele? E o que, que ele fez? Ah, porque ele é santo. Mas ele era de carne e osso como nós também. Ele viveu na terra. Por que nós não perdoar, meu irmão? A vida é alicerçada no Senhor. Mas é preciso eu perdoar cada dia. Perdoar os males que fizeram contra nós. E que nós fizemos contra o outro também. Meu irmão, a escolha é nossa. É nossa. Fazer a nossa parte. O outro, se ele não quiser te perdoar, o problema vai ser dele com Deus, não é com você.
Você fez a sua parte de abrir o coração. A palavra é bem clara.

Não bote mais fagulha na lenha, não acenda, não atice mais o fogo. Que muitas vezes uma pessoa que vem conversar com a gente bota mais lenha na fogueira do que trazer uma paz interior. Aumenta mais a briga, ficar com mais raiva da pessoa ainda. Ai, que a pessoa falou de você. Ai, a língua, meu irmão, é para proclamar a palavra de Deus, não para destruir o nosso próximo. Jesus não veio para destruir nós. Ele veio para ajudar nós a vivermos aqui na terra com a sabedoria dele. Aí sim, as coisas vão ser melhor. Meu irmão, essa sabedoria que o Senhor quer é isso aí. É aproximar cada vez mais das pessoas. Porque quanto mais eu fico brava, mais eu distancio do meu irmão. Mas eu fico longe do meu irmão. E Jesus não quer isso. Jesus, que nos ama profundamente, Ele quer que eu aproxime dEle cada vez mais, mas perdoando. E aí vem os mandamentos da lei de Deus. Amar a Deus sobre todas as coisas e o meu próximo como a ti mesmo. Ah, mas é Ele que precisa pedir perdão. Ah, se ele não vem até você, vá você a ele. Peça perdão. E se ele recusar o perdão, entregue na mão do Senhor. Senhor, te entrego essa pessoa no teu coração. Faça aquilo que o Senhor acha que deve ser feito. Ah, meu irmão. Eu vejo que quando falo em fagulha, assim, sabe? Botar lenha na fogueira, a gente vê muito disso. Em comunidades, em lugares que nós vamos, em passeio, nós vemos muito disso. O outro querer ser mais que a gente. Nós somos iguais aqui na terra, meu irmão. Somos irmãos, somos filhos do mesmo pai. Somos iguais, não tem pessoa diferente. Ah, mas ele é de classe, ele tem isso, tem aquilo. Não, nós somos iguais. O Senhor não tem diferença de nós, não. Somos irmãos. E se somos irmãos, por que não liberar o perdão? E outra, meu irmão, temos que evitar os conflitos. Muitas vezes há uma confusão porque nós colocamos lenha na fogueira, como diz a palavra aqui, por fagulha, acender mais o fogo, para ver a briga. Às vezes, numa roda de briga, a gente percebe assim que o outro, devido a apartar uma briga, ele entra para botar mais lenha na fogueira. E o que que acontece, meu irmão? Às vezes, até morte. Morte em família, morte na rua. Por causa do quê? Às vezes uma coisa tão torpe, eu posso se dizer assim. Às vezes um latido de cachorro leva a pessoa a tirar a vida do próximo. Quantos que a gente não vê aí? Às vezes na família. Eu vejo pela família, sabe? E tira a vida do próximo. E eu tenho pessoas da família que aconteceu tudo isso. Não vou citar quem que é, mas é isso aí. Um cachorro latiu, pronto, foi o motivo de tirar a vida do outro. E tirou a vida. Por coisa torpe. Então eu vejo, meu irmão, que é preciso nós abrir nossos olhos e não ficar falando mal do outro, não, botando lenha na fogueira. Se eu não posso ajudar o outro, eu vou poder sim, na oração. A oração que vence barreiras. A oração que leva a trazer paz na família. Reze pelas pessoas ao invés de você ficar criticando. O Senhor fala diretamente comigo e com você nesse domingo. Essa palavra não é da liturgia do domingo, não da missa, viu, meu irmão? Essa é a palavra preparada para esse momento santo aqui, das 11 ao meio-dia. Essa palavra. Para que você abra os olhos e comece a ver o sol brilhar. Ver a vida do outro com alegria. Se o outro vem te pedir um conselho, fale alguma coisa. Tenha discernimento para falar alguma coisa. Não falar coisa que não deve. Falar coisa que levanta o próximo. Se somos filhos amados de Deus, vamos alimentar. Olha que lindo. Vamos alimentar o amor, meu irmão. Que leva outro a ajudar a discernir as coisas boas e as coisas ruins caia por terra. Para não machucar o nosso irmão, a nossa família. Que possamos nesse domingo
querer crescer mais em sabedoria de Deus, crescer mais de semear a semente boa, não o joio, de querer mais levar o outro a experimentar, fazer essa experiência com o Cristo, fazer mais que traga paz na família, através de uma palavra sua, que vai levantar o seu próximo. Hoje, Jesus quer te encontrar, pois a palavra de hoje é um bálsamo para a sua vida. Mas se você colocar em prática na sua vida, para que você sobreviva cada vez mais, sobressaia cada vez mais, digamos assim, a palavra de Deus, saia dos conflitos. Ai, mas a minha casa é muita briga, muita violência, muito xingamento. Comece a louvar o Senhor através de xingamento. Ao invés de ofender o filho, comece a louvar pela vida dele. Porque tudo vai mudar, sim. Ai, a minha esposa é difícil de lidar. Comece a louvar por ela. Louve a Deus pela vida dela. Eu te garanto que as coisas vão ser melhor. Ah, meu esposo é duro de lidar. Comece a orar sobre ele. Impor as mãos sobre ele e começar a orar. Rezar por ele. Tudo muda através da oração, meu irmão. E é isso que o Senhor quer de mim e de você hoje. Não faça justiça com as próprias mãos. Comece a deixar Deus agir. Quando nós deixamos Deus agir, tudo se torna diferente. Tudo se constrói cada vez mais. E nessa música, meu irmão, você ouça e começa a meditar tudo o que foi falado do perdão, de perdoar mais, de querer aproximar mais de Jesus. Porque quando nós perdoamos, nós vamos ter facilidade para subir degrau cada vez mais e um dia preparar para chegar no céu.

é a língua, que deixa a língua fruir coisa do mal para ferir as pessoas. Quanto que a gente não fere o outro, né? E o Senhor hoje quer fazer essa alerta para mim e para você no livro do Eclesiástico. Procura viver o bem. Viver o bem com o próximo. Não o mal. Porque o mal é difícil de consertar. Mas o bem, nossa, arrasta você longe. Sabe? Eu nunca me imaginaria que eu estivesse aqui hoje. Mas é tudo tempo ao tempo. Tudo devagarzinho. O Senhor vai nos arrastando, nos vai modelando para que sejamos uma pessoa do bem. Isso que Ele espera de mim e de você. Ah, mas a pessoa não escuta. Mas tudo tem seu tempo. Não podemos colocar a religião na garganta e fazer entrar para baixo, não. A igreja, a missa, a gente lança o convite. Agora cabe a pessoa pensar, eu vou tomar a decisão. A missa é decisão, é eu querer as coisas de Deus. Não adianta eu levar empurrado para a igreja. Às vezes a gente quer obrigar o outro, ah, porque eu estou na igreja, eu quero que o outro também tenha. É o desejo nosso de estar com todos na igreja, todos na missa, participando no mesmo banco, todo mundo sentado. É coisa linda, maravilhoso. Mas tudo tem seu tempo. Tudo tem seu tempo de mudança, sabe? Não é da noite para o dia que você consegue mudar, né? Eu vejo por mim quantos anos faz que eu estou na igreja. Mas foi assim, gradativamente. E estou cada vez mais, eu estou aprendendo. Eu posso falar assim que eu estou gatinhando nas coisas de Deus. Quero muito mais beber dessa fonte. Eu quero muito mais caminhar com Jesus, meu irmão, minha irmã. Então não deixe para amanhã o que você pode fazer hoje. O Senhor espera você de braços abertos. Aonde você está, Ele está. Mas comece a buscar o Senhor na Santa Missa. Ah, mas eu assisto na televisão. Claro, é muito bom. Mas só que na televisão é para quem as pessoas que estão assim, enfermo, que não põem condições de estar na missa. Mas você que tem suas pernas boas, meu irmão, começa a sentir o gosto para ir para a igreja. Jesus está fazendo um convite para você, através desta palavra hoje, a estar com Ele, a fazer experiência com Ele, a viver com Ele. Aí sim, a vida é diferente. Não deixe para amanhã o que você pode fazer hoje. O Senhor quer você na igreja. Ele quer que você caminhe cada vez mais com Ele. Então, quando fala do perdão, tudo isso, sabe? Tudo isso é coisas boas para nós caminhar cada vez mais e melhorar nosso modo de pensar, o nosso modo de agir para com o nosso próximo. Nosso próximo dentro da casa, que eu posso dizer assim. Com a nossa família, com o nosso esposo, com a nossa esposa, com nossos filhos. O tratamento, meu irmão. O tratamento muda muito, não guarde rancor. Porque quando nós guardamos rancor, ali vai se arrastando. Ali vai se arrastando a maldade. Como o Padre Léo fala, não deixa, se está brigado, no mesmo dia se anime com outro, converse com outro. Não durma brigado, não. O próprio Padre Léo nos fala, perdoe. Hoje a palavra é perdão. Se você perdoar, você será perdoado também. O Pai do Céu é bem claro dizer, se você perdoar teu irmão, você também será perdoado. É isso que o Pai do Céu quer de mim e de você. Hoje, neste domingo, mudança para melhor. Para você querer mais conviver com as pessoas. Você vivendo bem com a tua família, você vai viver lá fora bem. Tratar melhor as pessoas lá fora. É assim que Ele quer de você. Porque a misericórdia do Senhor te alcança nesse domingo hoje. E se a briga foi ocasião de você pecar, se vê que não está perdoado, vai até o sacerdote e faça uma confissão com ele. A confissão nos lava e nos purifica, porque tem a mão santa para nos libertar dos nossos pecados, meu irmão. E às vezes você pode questionar e dizer assim, ah, eu vou me confessar e confesso os mesmos pecados. Por quê? Mude de vida para não e confessar os mesmos pecados. Mude. Ah, mas eu fiz, ai, briguei novamente. Vai lá confessar com o padre. Olha, meu irmão, comece a mudar o modo de viver daqui para frente. Perdoando, amando, acolhendo.

vivendo melhor, deixando Jesus transcender no teu coração, deixando Jesus te amar cada vez mais. Sinta amado por Ele, você é amada dEle, você é amado dEle. Se você é amado, por que não vai perdoar o outro? Por quê? Esse é um questionamento que eu faço. É um questionamento que eu faço. Por que não perdoar o outro? Ah, mas o outro fez uma coisa muito gravíssima. Mas merece o perdão. Porque ele também não está em paz. Ele machucou você, mas ele também não está em paz. Eu duvido que esteja em paz. Uma pessoa que machuca o outro está em paz. Às vezes nem dorme bem à noite. Por pensar, nossa, por que eu fiz isso com meu irmão, com meu colega, com meu amigo, ou com a minha esposa? É, tem tudo isso, meu irmão. É caso de se pensar. Porque o mal prejudica. O mal só prejudica, não alimenta. Agora o bem sim. Aí você começa a semear. A semear e semear e semear. É isso que Deus quer de você. E nessa nova música que vai tocar, para nós encerrarmos, você comece a querer o novo de Deus. O novo de Deus na tua vida, na sua família, e comece a pedir para o seu esposo. Porque o Pai do Céu te encontrou. Te encontrou hoje. Você estava cheio de pecado. Você estava com raiva, com ódio. E o Pai do Céu te acolhe, você. Então, nessa música, começa a pedir, Pai, me ajuda. Eu não consigo sozinho, Pai. Me ajuda eu perdoar meu irmão. Então, essa música é a aproximação de você com o Pai. Aproxime dele e ele vai te lavar e te purificar com o sangue do Cordeiro. E deixar você cada vez melhor.

Eu não me acostumei nas terras onde andei. Olha aí o Pai do Céu. O Pai do Céu perdoou esse filho que andou pro mundo e gastou tudo. O pai podia não recebê-lo. Você vê? Mas o pai perdoou. Perdoe, meu irmão. Jesus é claro nas suas palavras hoje. Perdoe. Quando você perdoa, você se preenche cada vez mais desta alegria de Deus. Meu irmão, queremos hoje, né, pedir para o Augusto em orações, para sua família, esposa Maria do Carmo, o filho Mateus, Augusto, a nora Emily, Larissa. Quero agradecer o que Jesus e Nossa Senhora têm feito para sua família. Amém. Continue com essa fé, viu, filho? A sua família. Arminda, pede oração, família Branco, Guimarães, Almeida, Zambianco, Manuel, Moraes, Castilho, Rodrigues, Fernandes, Souza, Pereira da Silva, Vesma, Martins, Duarte, Anselmo, Oliveira, Bueno, Borges, Brume, Carvalho, Santos, Rodrigues, Lima, Oliveira, pela saúde de Sérgio, José Sérgio da Silva, Gomercindo Ferreira, Santos, também Tador Assude e Catarina Ferreira, pela Guarda Municipal de Itararé, pela Polícia Militar, pelos bombeiros e pelas comunidades, zonas rurais, urbana da nossa cidade. As zonas rurais, quantas vezes a gente chegou até lá, eles, né? Então, que Jesus aproxime de cada um hoje, nesse dia de hoje, nesse domingo, dia do Senhor, e que haja mudança. Releia essa leitura do livro do Eclesiástico. Bom dia, pede oração, libertação. Claudineia, pelo seu esposo José, pelos seus filhos, Maria Eduarda, João Paulo, pelo genro Júlio Fernandes, e por toda a comunidade Santa Cruz do Bairro Velho, e por todos da rádio. Tenha um ótimo domingo. Amém, Claudineia. É, colocar também a Maria de Lourdes Baiana, do Bairro Velho. Ah, Lourdes, oh Lourdes, que Deus abençoe você e tua família, filha. E orações, pede orações. É, Roberta e família, Diego, Félix, Estefânia, Romana, Sebastião, Sampaio e família. Que Deus abençoe, seu Sebastião, que muita saúde seja dada a cada um de vocês. Mas essa busca, né, com o Senhor é muito bom. Deus é misericórdia, Deus perdoa, que nós possamos levar para o nosso coração e perdoar sempre. Só assim teremos uma vida mais feliz com todas as pessoas. E vamos rezar para nós encerrar esse momento, pedir ao Pai do Céu, né, que nos alimente cada vez mais na Santa Comunhão, para nós termos força, a fortaleza dele, para nos poder perdoar as pessoas. Ser mais dócil ao Espírito Santo, nós somos dócil com o outro também. Pai nosso que estás no céu, santificado seja o vosso nome. Venha a nós o vosso reino. Seja feita a vossa vontade, assim na terra como no céu. O pão nosso de cada dia nos dai hoje. Perdoai as nossas ofensas, assim como nós perdoamos a quem nos tem ofendido. E não deixeis cair em tentação, mas livrai-nos do mal. Amém. Ave Maria, cheia de graça, o Senhor convosco. Bendita sois vós entre as mulheres. Bendita o fruto do vosso ventre, Jesus. Santa Maria, Mãe de Deus, rogai por nós, pecadores, agora e na hora de nossa morte. Amém. Santo anjo do Senhor, meu zeloso e guardador, se a ti me confiou a piedade divina, sempre me rege, me guarde, governe, ilumine. Amém. Tenha intimidade com o seu anjo da guarda, viu, meu irmão? Tenha intimidade de pedir a proteção do anjo da guarda. Onde você estiver, peça a proteção do anjo da guarda para te guardar, para te iluminar, você dar passo na terra com a proteção dos anjos da guarda. Gabriel, Rafael e os querubins. E todos os anjos celestes, da milícia celeste, que possa te proteger você aonde você pisar. Peça pela tua família, que o anjo proteja cada um deles e você caminhar melhor cada vez mais. Nós
tivemos aqui nesse domingo. Quero também pedir pelo Leonardo, que sempre me pede pela saúde dele. Então, que Jesus visite ele nesse domingo, dia do Senhor. E cada doente também que nos pede oração, que seja o Senhor vá de encontro com essas pessoas e os cure, liberte e coloque de pé. Outra doença difícil também é a depressão. Quantas pessoas estão com depressão e muitas vezes tirando a vida? Que o Senhor Deus visite também nesta manhã os doentes dos hospitais, as pessoas que estão no asilo, os idosos também, as crianças que estão no educandário, aqueles que estão em recuperação também para deixar do vício, que o Senhor visite neste domingo, dia do Senhor. Nós tivemos aqui reunidos, vamos permanecer unidos em nome de um Deus que é Pai, um Deus que é Filho e um Deus que é Espírito Santo. Amém. Até um dia, se Deus quiser, eu estarei aqui. Deus ilumine a todos vocês e que esse canto venha acrescentar o seu domingo na paz, na alegria que ele deseja a mim e a você. Uma boa tarde a vocês que já acabaram de almoçar.

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1: Bem, amigos da FM 94, mais um programa Túnel do Tempo no seu rádio. Vamos rodar os melhores sucessos nacionais e internacionais, especialmente para você. O telefone que mais toca na tarde de domingo está liberado. Aqui a produção musical e apresentação é Dirceu Fernandes, juntinho com vocês até as 14 horas. Abrindo a programação de hoje com dois sucessos internacionais. Uma boa tarde.

0: Isso, agora meio-dia, 20 minutos. Estamos apresentando o programa Tom do Tempo, até às 14 horas. Levando para o senhor, a senhora, meu amigo, minha amiga, o melhor da música nacionais e também internacionais. O telefone está liberado 3532-6081 para mandar mensagem ou áudio até 20 segundos, né? Lauda, o seu boa tarde para os ouvintes.
1: Boa tarde, seu, boa tarde, ouvintes. Mais um Túnel do Tempo até às 14.
0: Até às 14 horas, muita música vai rolar aqui, né? E para aniversariante, um bolo confeitado, um presente da Cofesa Supermercado, Cofesa Loja 7, do amigo Zeca, Guilherme, Rafael, né? 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Beleza, vamos aqui agradecer a todas as pessoas que estão ligadas no programa Túnel do Tempo. Vamos aqui atender agora um amigo meu que acabei de sair da casa dele agora há pouco, né? Seu Carlinho Prestes. A Carla, né? Tá, tem a Dona Silvana. E essa aqui, seu Carlinho tá mandando lá pra Dona Silvana, lá no Vila Jura. Boa tarde.

Meio-dia, 30 minutos, aí eu vendo o saudoso Antônio Marcos e também, né, o Roberto Carlos, Amor Sem Limite. Agradecendo aqui a audiência lá do seu Cláudio na Rosa, muito obrigado pela audiência. Seu Cláudio da Cooper Ciclo, né? Tá aí ligado, no hora do almoço, curtindo a programação conosco, muito obrigado pela audiência. Também lá pra... Ah, é o seu João Batista, lá da Prefeitura, né? Estava ouvindo o programa também, muito obrigado, aí na Vila Bar do Ginásio, né? Muito obrigado pela audiência. E o seu Jonas também, do Postradão, lá na 13 de maio, curtiu o programa. O Beck, lá na Vila Jura, muito obrigado, Beck, pela sua audiência. E sempre levando para você o melhor da música popular brasileira e também depois a internacionais, né? Lá no Salto de Itararé, né? Um abração lá para o seu Nilton, Dona Ana, aí do bar, muito obrigado, curtindo o programa conosco aqui na 94, um abração para todos aí, tá bom? Jaguaraíba também, né? Um abraço aí para o seu o Padre Zé Orlando, muito obrigado da comunidade Jaguaraíba, né? Era do São Gésio, tá lá. E após a missa ele curte o Tudo no Tempo, muito obrigado aí, Padre Zé Orlando, muito obrigado. O Guilherme da Confiança 7 também confirmando a audiência, muito obrigado Guilherme, obrigado pela sua audiência na programação desse domingão, dia 30, né? Falar em Confesa, um abraço pro Zé também, o Zé do Confesa 7, tá ligadinho conosco na 94. A Marisa, lá do Origome, também confirmando a audiência, muito obrigado. E, claro, né, você que é muito especial para nós, né, que tá aí curtindo o programa nessa tarde de domingo, tarde quente, né, vai esquentar mais ainda, tem que refrescar lá no Pesqueiro do Bola à tarde, né, lá vai estar fresquinho e gostoso, embaixo das árvores lá, né, gramado, né, toma aquela geladinha e curte lá o Pesqueiro do Bola à tarde hoje, beleza? Um abraço para o Paulo Jung também, né? Maria Helena, o Thiago, o Vinícius, o Paulo Henrique, sintonizado conosco na 94, Túnel do Tempo, com mais sucesso para você. Boa tarde.

12 horas 39 minutos. Ouvimos aí primeiramente a Cláudia Barroso, A Vida Mesmo Assim, e a saudoso Aguinaldo Timóteo, Deixe-me Outro Dia, Porém Hoje Não. Vamos aqui agradecer a galera, tá ligado? Uma turma grande aqui, né? Vamos agradecer lá também no Morro Chato, lá no sítio Santo Antônio, Sr. José Rodrigo Lima, do Ocidente, e também o Dinan, curtindo Túnel do Tempo tranquilo aí, né? Lá no Paraná também, São José Bavista, Porto Felício, Adalto, Dona Cida, Dionísio, todos os pessoal.

Amaral, família toda, e muito obrigado pela audiência. No Pinheirão, Newton, o Gilson, muito obrigado a todos aí do Pinheirão, curtindo o Túnel do Tempo. Tapetininga também, o Zé Cássio, nosso ouvinte de todo domingo, né? Um abraço pro Zé Cássio aí, Tapetininga. E também no Céu, Santa Teresinha, o Vanildo, a Patrícia, o Luca e o Cauane, curtindo o programa. O Carlinho da Sabesp também lá na Vila Jura, na Prudente Moraes, curtindo o programa, obrigado aí. Carlinho, já deixei uma carta para você, tua caixinha aí, viu? Tá bom? É, deixei uma carta para ele. É, Chácara Moreira, ô família Moreira, aí, um abraço aí para o seu Cláudio, Dona Grucelino, Marcelo Moreira, Beatriz, toda a família Moreira, aquele abraço aqui do Dirceu Fernandes e do Léo Medeiros aqui. Novorada, Dona Maria Júlia também está ligada no Turno do Tempo, já ouviu o sertanejo, né? Agora estou vendo o Turno do Tempo lá, juntamente com o Nelson, a Dilson, a Marcelo e o Nico, nada de Niquinho, viu Marcelinho? É, não tem nada a ver com Niquinho, é Nico agora, viu? Tá? Jardim São Paulo 1, o Joel e a Berenice, curtindo aí o Túnel do Tempo, quer mandar um abração bem arrochado lá pro Zeca da Confeso, a família toda, né, Dona Magda, João Manuel, toda a família aí, muito obrigado pela audiência aqui na Manuel Caetano Martins, na Vila Osório, curtindo o programa, e o Paulo e o Nisso também, a Doutora de Almeida, né, sempre ligado conosco na 94, a Dona Olívia Gondim, a enfermeira curtindo o programa conosco hoje. Obrigado, viu, Dona Olivia? E vamos trazer mais sucesso para vocês. Agora vem o Márcio Greik. Para você, uma boa tarde.

0: 12h50, vimos aí primeiramente o Márcio Greco Infinito e depois o saudoso Otemar Dutra, voltarei, né? Vamos aqui agradecer muita gente, daqui a pouco passar pro computador 2, vou atender a galera aqui, depois passar pro Léo lá, pro computador 2, vou mandar um abraço lá pro Tupá, Solange Antônio, lá na cabanha, nova cabanha, né, Léo? Cabanha Santo Antônio, mas agora é outra cabanha, né? Agora é outra. Manda um abraço para todo mundo do açougue, do Nicola, lá para Leia, para o Júnior, para Letícia e para o Wander. Muito obrigado a todos vocês aí. Lá para José Filipac, também da Santa Terezinha. Muito obrigado, Mercearia. Obrigado pela sua audiência. Santa Bárbara, bairro Santa Bárbara, família Franciscone aí. O seu João, o seu Luiz, dona Marlene. Muito obrigado aí pela companhia conosco. E lá no Horizonte, o Sérgio Werneck. Muito obrigado aí pela sua audiência e família, viu? A família Gaia, também lá do quiosque do suco, lá do Ibiti, o Júlio, o Laerte, a mamãe, muito obrigado pela audiência. No Matão, seu Vergê, dona Diva. Seu Nivaldo, tá chorando, hein, seu Nivaldo? Nivaldo Machado, falou que tá, essa música tá matando ele. Ai, a dona Arlé já calma o senhor, passa, joga uma água gelada no senhor, já refresca aí, tá bom? Um abração pro Nivaldo, dona Arlete, aí no Augusto Amaral, muito obrigado, ligado conosco. Também seu Luiz Arnaldo Pelissari, doutor Luiz Arnaldo Pelissari, né? Obrigado pela audiência aí, viu? A Zuleide e o Ricardo também confirmando a audiência. E o nosso segurança também, né? Jardim Fronteira e família. O Amadeu lá da RA, para os amigos lá da RA, muito obrigado. O Zé Batata e a Glória do Vicente Terezinha. É também, deixa eu ver aqui, é o Pedrinho da Circular, um abraço para o Pedrinho Melancia aí, família toda. A Dona Isilda lá em Bom Sucesso também, obrigado pela audiência. A Zuleide e o Ricardo, Dr. Valdir Ramos, obrigado, viu? No Alvorado, o Nivaldo Moita também. A Marte Olivino da loja, um abraço a Marte Olivino aí, muito obrigado pela audiência. E aí o Santiago, Santiago não, Zambianco, o Roberto e o Reinaldo e família aí. O Tati e a Tânia também lá da padaria, Dr. Edu Bandone. Ah, sim, Jaguavel, Jaguaraíva, o senhor Luí, um abraço para o senhor Luí de Jaguavel Veículo de Jaguaraíva, Paraná. E é contigo, Léo Medeiros, aí no computador 2 também.
1: Vamos lá então, atender essa galera que está chegando aqui, a Carmen Camargo. Mandou um áudio aqui, vamos ouvir.
2: Boa tarde, Dirceu. Estamos aqui ligadinhos no seu programa. Carmen Camargo, do bairro Ibiti. Um abraço.
1: Muito bem. Obrigado pela participação. A Carmen Lúcia, boa tarde, seu. Meu nome é Carmen Lúcia Cordeiro da Silva. Eu quero participar do sorteio. Já está anotado aqui. O Marcelo Augusto, boa tarde, seu. Meu nome é Marcelo Augusto Moreira. Quero participar também do sorteio. O Juarez Moreira. Meu nome é Juarez Moreira de Oliveira. Eu quero participar do sorteio. A Janda Jacopetti, tô na escuta, curtindo tudo de bom para vocês aí. Obrigado, Janda, um abraço para você. A Maria de Lourdes Silva Flauzino, por favor, minha mãe Lourdes Baiano, do bairro Velho, estamos na audiência, obrigado. E o meu amigo Zé Cássio, o nosso amigo aqui, também mandando um áudio.
3: Eu também, Zé Cássio de Lima, morador de Apininho, tô curtindo tudo do tempo. Estamos aí, Léo, desde o começo e ficarei até o final, tá bom? Bom domingo a vocês, abraço a vocês.
1: Obrigado, nosso conterrâneo Zé Cássio lá em Tapetininga, muito obrigado pelo carinho aí de todos vocês aí, viu? Bom domingo. Dirceu e Léo, vocês estão arrebentando nosso passado, abraço, Nivaldo e Arlete, tá mesmo, hoje vou te contar, hein? Quem mais aqui? A Dirce, boa tarde, Dirce. A Rosângela Filipacchi. Olha aqui, ela está dizendo aqui, Léo e Dirceu, Deus abençoe grandemente a vida de vocês, quero participar do bolo cookie. Um grande abraço para vocês. Tá bom, já está anotado ali com o Dirceu, viu? O Paulo Rogério Alves mandou até mandou para a gente aqui o seu RG, né? Ah, não, está aparecendo a carteira de habilitação que ele mandou aqui. Tá bom, então. Tá certo, já está participando.
0: Aniversariante?
1: Vamos ver aqui, ele mandou um áudio também, Dirceu.
4: Boa tarde, Dirceu Fernandes e Léo Medeiros. Toque para nós com Vanderleia. Prova de fogo. Ofereço para todos os 20. Coloco o nome do meu filho, Paulo Henrique Alves, que fez aniversário dia 27 de agosto. no sorteio do bolo. E parabéns pelo programa. Show de bola, como sempre. Tudo no tempo. O melhor programa para relembrarmos os velhos tempos. São só lembranças boas. E segue o líder. Avante palestra. Deus abençoe. Um abençoado final de semana. Paulo Zé Alves. Tudo bom.
1: Maravilha. Obrigado pela participação. Ô,
0: Paulo,
1: aqui.
0: Paulo, não comece a deixar os corintianos nervosos aí. Corintiano, bem, flamenguista.
1: Bem isso mesmo.
0: Vamos respeitar o nervo deles. Né?
1: Tem mais gente aqui, eu gostaria de participar do sorteio do bolo de aniversário. Minha filha fazendo aniversário hoje, Zelina Aparecida Dias Ponciano Alves. Minha filha se chama Tassiane. Deixa eu ver se ela mandou. Ah, mandou aqui o seu RG. Muito bem.
0: E o aniversariante, como é que é o nome do aniversariante?
1: Tassiane, a filha.
0: Tassiane?
1: Isso.
0: Tassiane?
1: Ela mandou aqui o... Tassiane Dias Ponciano Alves. Tem mais um aqui para fechar esse bloco, Dirceu. Vou aproveitar aqui. Vamos ouvir.
5: Boa tarde, Dirceu. Meu nome é Antônio Felipe Amaral Fernandes. Quero participar do sorteio.
1: O Henrique, boa tarde, Dirceu. E Léo Medeiros, estamos na escuta todos. Paulinho e Eunice. É contigo, Dirceu.
0: Agora sim, agora voltou aqui para mim. Oh, beleza! Meio-dia, 56 minutos, né? Agradecendo aí a todos, estou participando, muita gente participando hoje, né? Domingão caloroso, gostoso, né? Agradecendo aqui também a Mirelle lá de San José, hein? Já está saboreando o frango lá, né? Já. Opa, está conversando com o frango. Conversa bem, hein? Vai no ouvido do frango para não fazer muito barulho, para não ficar aquela conversa crocante. Meio de 57 minutos, vou trazer mais sucesso agora. Quero ver quem vai cantar agora. Agora é o Roberto Barreiros. Essa é pra você, Mirella. Boa tarde.

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13 minutinhos, ouvimos aí dois sucessão, hein? É, primeiramente ouvimos o Roberto Barreiros, Ainda Gosto de Você, e o saudoso Jerry Adriano, e Vai Caindo Uma Lágrima. Vou tocar mais uma pra nós e pro comercial, mas essa aqui que eu mandei lá pro meu amigo que pediu ontem pra mim lá na Cofesa, o Maurão da Cofesa. Maurão, se pediu, Frank Landi, diga pra mim, vai pra você.

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13 e 14 minutos, voltamos com a segunda parte do programa. A partir de agora, nós vamos com as internacionais. Se algum ouvinte pedir, nós tocamos nacionais também, né? Beleza? Tá, então. Vamos aqui agradecer a audiência do senhor Carlos Eduardo Zucelene, a filha Tainá Joyce, muito obrigado, aí da Novo Horizonte. O Akia Light também da Amazonas Rivas, confirmando a audiência. O Zé do Móveis, lá do Alto da Prudente, um abração, Zé, obrigado pela audiência. O Paulo do Foro também, lá de Santa Terezinha, né? E também o Paulo de Barros e a Marlene, nosso ouvinte aqui da Vila Osório, muito obrigado, viu? A dona Ana aqui da Praça São José também, confirmando a audiência, muito obrigado. Também lá em São Gésio, o Djalma dos Santos. Nós temos o Djalma Santos aqui, lá é Djalma dos Santos, né? Um abração para o seu Cláudio e dona Rosa Cooper, está aí ligado nesta hora do almoço conosco, muito obrigado, viu? Também é, o José Luiz, cantor lá da T Sucessos, né? Muito obrigado aí. Falar em cantor, hoje tem João Marcos, lá no Pesqueiro do Bola, lá na Baixadão do Sul Velho, né? 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Então hoje é tarde, hoje já passou almoço, hoje já serviu almoço lá, né? 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Tranquilo lá, gostoso mesmo. Quem vai lá sempre volta lá porque é delicioso lá, né? Vamos aqui mandar um abraço aqui também pro Lucas. É, Lucas, a Maria de Jesus e o seu Luiz Carlos na audiência. Muito obrigado. Agradecendo já aqui a audiência da minha nossa diretora aqui, a dona Elvira Fadel, né? Toda a família Fadel, muito obrigado pela audiência conosco. Aqui a Olga Santiago também está na audiência, com o Sérgio Ruivo lá na Vila Beca, muito obrigado pela audiência. Seu Augusto Roder, da João Guise, muito obrigado. O Tadeu do Bar também, obrigado Tadeu pela sua audiência. E na Vila Beca, meu amigo lá, o Patrick e a esposa Cristiane e toda a família. Curtindo o Tundo Tempo. O Andrew Willer está aí também ou não? Tá, né? É, pedido a Mirella, né? Pediu o Andy Lee. Mas pode ser colocando os dois. O solitário, né? Vamos aí curtir o Andy William pra você. Boa tarde.

13h24 minutos, Itararé, estamos aí com o Túnel do Tempo até as 14 horas, levando o melhor da música a partir de agora, internacionais, para você. 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Olha que manda um abração aí pro pessoal que tão ligado, né? Muito obrigado, pessoal de Laranjal Paulista. Muito obrigado por estar ligado conosco. O Djalma Santos daqui, a Gisele também, muito obrigado. Ayrton Alves lá no Jardim São Pedro, muito obrigado, meu amigo Ayrton Alves, obrigado, sumiu, desapareceu, rapaz. Um abraço para você, viu? A galera da G-Cor também ligado, seu Gilberto, o Paulinho, o Zé Maria lá do CDHU. Muito obrigado a todos aí pela audiência. Um abração para o Lázaro Santos também, né? O Lázaro que tem o programa aqui a partir das 19 horas hoje, das 19h23, Anos Dourado. Música do ritmo do meu aqui, né? Músicas românticas, nacionais, internacionais, né? Beleza? Lá no Cerrado, um abraço para Inês. Muito obrigado, Inês, que está ligado também, a Marisa do CDHU. Fala aí, Marisa do CDHU, não é CDHU, é Origume, né? Um abraço para Marisa lá do Pinheirão também, né? Lá no Centenário. Obrigado, Marisa. Obrigado pela companhia conosco, tá bom? Também agradecendo aqui a Eliane Cossim e o Maurício também, seu irmão, né? Muito obrigado aí, pessoal do Alto da São Pedro, né? E muito obrigado pela companhia conosco. Serginho do Correio também, muito obrigado. O Luiz Bonotto e a Simone também lá do Origome, muito obrigado. A Neide e o Hermes, muito obrigado aí pela companhia, né? Muito obrigado pela audiência conosco até as 14 horas. A Elizabeth aqui da Vila Osório também, a Rose Pinguim, são duas amigas que curtem o programa juntos aí, né? E agradecer também o Inês lá da Crabim, que mora lá em Ouro Verde, curte o programa de manhã e também agora à tarde. A Matino Carreteiro, também lá do Novo Horizonte, família, muito obrigado. Aí no CDHU da Ponte Seca, o meu amigo João Batista Rocha e a dona Célia Mara também. Para encerrar aqui, tem a dona Ana Rosa Padilha lá do Alto, muito obrigado. O Ribas da GCM, família, muito obrigado. Lá no Receio Toca do Leão, o Joãozinho e a Edna e todos os funcionários aí, aquele abraço. Obrigado pela audiência aí e vão com mais sucesso internacional para você. Boa tarde.

0: Agora são 13h32, um minutinho. Aí, ó, as músicas internacionais que você gosta de ouvir na tarde de domingo, né? Eu quero mandar um abraço para os bairros aí que estão ligados. Cada bairro tem muita audiência, né? Muitos rádios ligados. Um abraço para os ouvintes aí da Serrinha, Manga Rosa, Barreirinho, Paineiras, né? Barra Alegre também, município de Rio Sul, Bairro do Quadro, Pedra Branca, Cerrado, Itopava, Santa Cruz, Santa Bárbara também, Matão, né? Aí também o Enxovia, Morro Vermelho, muito obrigado a todos aí pela audiência aqui na programação Túnel do Tempo, com músicas românticas para vocês, né? Na Santa Terezinha, um abraço aí pro seu Nilson Werneck, Dom Betinho também na audiência, Célio Palmeirense lá do Vorado, o Cido aqui da Vila Osório, muito obrigado, Cido Zé Nosso 94, e dar um abração também lá pro seu Salvador Lopes, sua esposa aí no Vila São João, muito obrigado. Lá pro Fabião da Cachoeira, na Cachoeira e Família, curtiu o programa, obrigado, viu? E também o Sr. Aristide, tá lá na Alvorada, curtiu o programa, né? Quase dormindo, mas tá ouvindo o programa ainda, né? Não dormiu ainda, né? É, não vai dormir lá no pesqueiro, não, viu? Eu deixo o senhor lá, viu? Rita de Cássia, aí do CDHU, muito obrigado. A galera grande do CDHU, né? Muito obrigado aí, o seu Gilmardo, na Rosemary. Aí também o da padaria aí, o Bruno e a Kelly também, muito obrigado. O Edson também, o Pezão, né? Muito obrigado aí, Pezão. E o Rubão da Quitanda também, do Cruzeiro, um abraço, muito obrigado. Badorval, Pedrinho, Codorne, o Cezinha. É uma galera muito grande, né? Aí no Badorval, a Dona Maria Isa, o Juari, o Vitor Henrique, irmã da Betinha, né? Riversul, Luciano Taxista também, obrigado pela audiência. Léo, você tem mais ouvinte aí no computador 2, né? Então vamos atender daqui a pouco. Não dá tempo de atender todo mundo, né? Tá bom? Beleza?
1: Vamos lá, então. Galera chegando aqui. O Aldo, obrigado, Aldo, pela audiência. O Fernando, boa tarde. Também quero participar do sorteio do Bolo Cookie. É, boa tarde, meu nome saiu no sorteio. Não deu para ouvir o programa hoje. Ah, tá. É, de manhã. Isso deve ser o programa da manhã.
0: De manhã.
1: Boa tarde, seu. Meu nome é Sofia Isabelle. Eu quero participar do sorteio. Já está anotado aqui, beleza?
2: Boa tarde, Dirceu. Boa tarde, Léo Medeiros. Estamos aqui de novo. Rogério Matos Vila Osório. Curtindo o programão.
1: Ok, obrigado. Boa tarde, seu Fernando. Meu nome é Luan Aparecido. Quero participar do sorteio também. Rodrigo Oliveira, gostaria. Meu nome é Marcos Alexandre Silva, eu quero participar do sorteio também. Boa tarde, senhor Fernandes, eu quero participar do sorteio. Meu nome é Miguel Augusto de França. Está anotado, tá? Pode ficar tranquilo, está anotado aqui. Aqui tem um ouvinte, não completou o áudio.
0: Não completou.
1: Vamos aguardar, ver se ela manda outro aqui para a gente, tá? Obrigado, Raquel Marques, pela participação aqui conosco também. Boa tarde, gostaria que você colocasse o nome da minha filha no sorteio do bolo de aniversário. Ela fez aniversário dia 26 de agosto. Gabriele Silva Pimentel de Almeida. A Cleusa, boa tarde, Dirceu. Gostaria de participar do sorteio do bolo. Cleusa Aparecida Ferreira, já está anotado aqui, viu? Boa tarde, seu e Léo. Coloque meu nome da minha sobrinha Eloá Caroline Silva no sorteio do bolo. Abraços, obrigado pela participação aqui com a gente. A Fran, né? Obrigado, Fran. Um abraço, obrigado pela participação com a gente aqui. Dirceu,

0: Obrigado, Fran. Um abraço. Obrigado pela participação com a gente aqui. Dirceu.
1: Agora, 13h36 minutinhos. Vamos aí trazer mais um sucesso para você. Lembrando antes aí que domingo que vem vai ter um sorteio bem grande, milionário, né? Do Hiper Saúde, 550 mil na quarta rodada, né? E tá aí, né? E hoje, semana, quinta-feira, última agora, saiu 1 milhão para a senhora ali do Itaboa, né? Município de Ribeirão Branco, aqui perto da Pel. É, o Hiper Cap, aquele que não passa, né, pelo YouTube, né? Mas a senhora ganhou, foi, já faturou o final de ano tranquilo, né? 1 milhão sozinha, dona Marley, lá de Itaboa, bairro de Itaboa, ali perto de Itapeva, né? Então tá aí, tem que jogar, tem que arriscar, né? Quem arrisca, tá lá participando, né? 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Procure a partir de amanhã aí, beleza? 13h38, vamos com mais sucesso aí pra você. Boa tarde.

13h44 minutinho de tararé. É o túnel do tempo até as 14 horas, para você curtir aí onde estiver. Aqui na cidade, no sítio, na fazenda, na chácara. Muito obrigado pela audiência na programação desse domingão, dia 30 de... penúltimo dia, né? Amanhã é dia 31, né? Então, penúltimo dia para você aí curtir o túnel do tempo hoje, né? Beleza? Vamos aqui agradecer a galera, tá ligado? Muito obrigado pela audiência. Túnel do tempo, daqui a pouco não trazer o ganhador, um bolo cookie lá da padaria Três Irmãos e também mais um. Um bolo confeitado presente do Zeca da Confeita para aniversariante. Léo, vou trazer mais um sucesso aí para depois trazer os ganhadores do bolo cookie. Beleza? Um abraço aí para todos que estão ligados aqui na 94. Boa tarde.

3:50 minutinhos. Estamos apresentando para a Itália Região o programa do Domingão, né? Domingo à tarde, já viu, né? Após o almoço, curti a programação até as 14 horas. Daqui a pouquinho chega aí também o Rômulo Terra para dar continuidade com o programa romântico aqui até as 15:30, né? Depois vem o horário do Deus e Amor, né? Manda um abraço lá pro Mino da Gráfica e Família, tá curtindo o programa também. 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

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Né? Ah, é também o calendário para 2027, já está fazendo os pedidos para mim, já adiantando, né? Beleza? Tá aí. Vamos aqui trazer o ganhador do o bolo cookie da Padaria Três Irmãos do Jardim Morada e também o bolo que fez a Loja Sé do Zeca. O bolo cookie, quem ganhou foi uma ganhadora, né? É a Rosângela Filipac, que ganhou um bolo do, lá do, do Padaria Confeitaria Três Irmãos aberto hoje o dia todo no Jardim Alvorada do Acir Carneiro. E o bolo da Confesa 7, o presente do Zeca da Confesa, foi Paulo Henrique Alves. Paulo Henrique Alves, a partir de amanhã, pode vir com o documento aqui, pegar o papel, o cupom com a Liliana aqui no horário comercial, tá bom? E o bolo para retirar terça-feira, tá bom? Depois da manhã, beleza? Dia 1º de setembro, tá bom? Beleza? Vou trazer mais uma música, só mais uma, depois vamos encerrar aí. Agora são 3h51, vamos com mais um sucesso internacional aí, seu Léo Medeiros.

0: Isso aí, agora 3 horas e 55 minutinhos. E o programa está quase chegando ao seu final, né? 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Léo Medeiros, muito obrigado pela força aí no comando dos 25 mil watts de potência.
1: Obrigado, Dirceu. Obrigado, amigos. Amanhã estaremos de volta a partir das 18h30 no Happy Hour. Grande abraço. Vem aí o Rômulo Terra.
0: Rômulo Terra da continuidade aqui, tá bom? Gente, muito obrigado. Primeiramente, agradecer a Deus por mais um dia, né? Por mais um domingo. E desejo a você.

0: Primeiramente, agradecer a Deus por mais um dia, né? Por mais um domingo. E desejo a você e sua família uma abençoada semana. Se Deus quiser, domingo que vem estaremos aqui no mesmo horário, levando para você aquela música que você gosta. Você vai pedir que é música, se pedir, nós rodamos para você, tá bom? Um abraço, até domingo, se Deus quiser. Tchau, tchau.
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0: Olá, senhoras e senhores, sejam todos muito bem-vindos na sua ZYD 953, rádio emissora de frequência modulada estéreo. Operamos na frequência de 94,3 MHz, Tararé, sul de São Paulo. Eu sou Rômulo Terra, tô chegando nesse domingo 30 de agosto do ano de 2026. Muito obrigado para você que está ligando o rádio agora, para você que está desde cedo na companhia da 94 FM. Que gostoso ter você junto conosco até as 3h30 da tarde. Te convido pelo 3532-6081. Já está liberado para você pedir música, mandar para quem você quiser. Muita gente já está participando, muita gente já mandando sua mensagem. Daqui a pouquinho a gente vai começar os toques, os alô aqui da 94, da Máquina do Tempo, para todos os ouvintes que estão aí curtindo a 94. Aniversário de Itararé, parabéns Itararé, fazendo seu aniversário. E quem ganha é a população, né? Se divertindo, muita festa, muita gente de fora visitando a cidade, se divertindo aí, né, na cidade de Itararé. Muito bom ter cada um de vocês aí na nossa companhia. Então, até as 3h30 da tarde, 3532-6081, tá liberado. 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Falamos em nome desses dois agora fugiu até da minha cabeça, hein? Que feio agora que eu fiz aqui, hein? Né? Nossos dois grandes eles que participam do programa, enrolou toda a minha língua aqui, mas eles que estão aí junto conosco aqui, fazendo aí a participação, tá bom? 3532-6081, então vamos parar de enrolar, porque eu estou olhando nos três computadores numa pancada só, aqui tá difícil de falar, viu? E eu tô com ainda, deu uma gripe em mim, um resfriado, um pouco de dor de garganta, mas a gente vai tentar fazer o programa até as 3h30 da tarde. Eu vou começar, dar o pontapé inicial aqui, com Manhattan's Forever By Your Side. Eu tenho certeza que muita gente dançou bem agarradinho, bem abraçadinho. Só para relembrar comigo, bora, 2h13. Boa tarde, cidade.
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0: 2:20, 2:20, até as 3:30 da tarde. Vamos falar de amor, vamos falar de paixão, vamos falar de tudo aquilo que envolve o mundo mágico do amor. Tudo aquilo que passou na sua vida, tudo aquilo que deixou uma marca. Juntos até as 3:30 da tarde. Máquina do Tempo, pela 94 FM. 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
1: 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Agora é 2 horas e 23 minutos, 2h23. Muita gente participando. Quero mandar um abraço o meu querido e grande amigo José Carlos da Silva, ele que está todos os domingos à noite, juntamente com Lázaro Santos, Paulinho Santos, comandando aqui Anos Dourado pela 94 FM. Beijo no coração aí, viu, José Carlos? Obrigado pela sintonia. Ele está pedindo aqui uma música do Marcos Antônio Solis, né? E ele está oferecendo lá para os seus irmãos, a Inês Silva, a Lázara, a Helena Maria e também o Lázaro Santos. Abraço, beijo no coração do Lázaro Santos também. Grande Lázaro Santos, que a partir das 8 horas da noite, das 7 horas da noite, estará aqui, abrilhantando Anos Dourados, junto com toda essa galera, né? O José Carlos e também aí o Paulinho Santos. Tudo Santos, tudo Santos. Não sei se é Santos, mas que é Santos é, né? No sobrenome. Agora, 2 horas e 24 minutos. Eu vou tocar aqui a música do José Carlos, que está pedindo, mas também eu quero aí atender meu grande amigo lá da cidade de Curitiba, o Silvio, que sempre está aí participando, mandando a sua mensagem e mandando aí, né, sempre participando conosco aqui. E daqui a pouquinho também eu vou tocar então a música do meu grande amigo aí, o Silvio, lá da cidade de Curitiba. Tudo bem, Silvio?
2: Muito boa tarde, meus amigos, a 94 FM de Tararé. Aqui quem fala é Silvio Nascimento, de Curitiba. Um grande abraço aí pro meu amigo Rômulo Terra. Hoje a gente vai curtir a música da banda Cinderela e a gente vai oferecer aí para todos os nossos ouvintes aí, nossos ouvintes aí de Tararé e região, lá pro pessoal lá de São José da Boa Vista, pro Consenso, pra Dona Maria, né? Eu acho que não falei o nome da Rosileide Pimentel, do Marcos, e pra Cirlei, pro Roberto, pro Edson e pra minha mãe, Dona Maria. E pra você, Rômulo Terra, carimba, que é top.

2h33. Só para relembrar os velhos tempos, aqueles tempos que você dançava dois, aquele tempo que era tão gostoso, né? Tudo era mágico, tudo era diferente. Parece que até os toques eram diferentes, não era mesmo? Quero mandar um abraço pro meu grande companheiro, grande amigo, o Anderson Nascimento, que tá curtindo a 94 FM. Ele está lá juntamente com sua mãe, a dona Nadir. Oi, dona Nadir, também a Regiane, todo mundo curtindo aí, juntamente com o meu grande amigo Anderson Nascimento, grande músico, grande cara, um grande parceiro aí, nosso muito obrigado pela sintonia. Ele tá pedindo o Wilton Houston aqui, daqui a pouquinho eu vou rolar para ele também. Quero mandar um abraço também para Manu. Oi, Manu, tudo bem? A Manu tá lá, né, juntamente com a Isabela, né? Manu, Andréia, Elisa e Isabela, tudo curtindo a 94. Ela tá pedindo Credence aqui. Eu vou tocar uma da Credência aqui, que é, pra mim é um clássico, viu? Espero que você goste aí, tá bom, Manu? Obrigado pela sintonia. A primeira, então, vai pra Manu e depois tem pro Anderson Wilton e Houston, que ele tá oferecendo especialmente lá pra sua mamãe, tá bom? Agora, 2h35. Boa tarde, cidade. Boa tarde, toda a região.

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0: Mercadinho Bom Preço do meu grande amigo Rony. Um abraço lá pro Rony e toda a sua família. Daqui a pouquinho eu quero tocar pro Rony aí, o Rony que gosta, o Rony que é fã, né? Da rapaziada que dança até não querer mais, o Raça Negra. Daqui a pouquinho quero tocar lá pro meu grande amigo Rony, né? É pro povo do... O Rony, não entendi aqui não, hein? Manda um alô aí pra nós, é claro, o Rony, e aí pro povo do Quioque Laerte, é isso? Tá bom, então, um grande abraço pro Rony e todo mundo ali tá curtindo a 94FM. Nosso muito obrigado pela sintonia, tá bom? É, daqui a pouquinho vou tocar a música do Rony. Eu quero mandar também um abraço pra ele que está curtindo a 94, meu grande amigo, parceiro de rádio aqui, o Nilson Aguiar. O Nilson Aguiar, que está todos os sábados, ontem ele esteve aqui comandando a tarde, né, do sábado aqui, comandando tudo aqui, o Nilson Aguiar, ele que esteve comigo domingo passado, que foi um prazer enorme ter o Nilson Aguiar aqui comigo nos estúdios da 94, fazendo a máquina do tempo. Obrigado, viu, Nilson Aguiar? Beijo no teu coração. Obrigado pela sintonia. Seja sempre bem-vindo. Sempre que você quiser aqui, pode vir tranquilovski aqui, que está aberta a porta para você. Tá bom, Nilson? Obrigado aí pela sintonia. Quero mandar um abraço também pro meu grande parceiro e amigo aqui, o José Augusto Bento. É, ele que está fazendo uma homenagem para sua esposa, que ele diz assim: minha linda esposa Maria do Carmo, com muito amor e carinho. Maria do Carmo, minha parceira de todas as horas, admiro você com todas as minhas forças. A mulher maravilhosa que você é, sua determinação e única, a sua inteligência, beleza, jeito leve de viver e a sua vida são as maiores fontes de inspiração de todos. Melhor fonte de inspiração. Te amo, ele diz aqui. Que legal, né? Sempre mandando aí mensagem maravilhosa para sua esposa. E eu consegui essa música para tocar para vocês, viu, o José Augusto? Espero que você goste. Agora 2h46. Boa tarde, cidade.
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0: 94 FM, 2h50 até as 3h30 da tarde, 3532-6081, liberado para você pedir música, mandar para quem você quiser na programação da sua 94 FM. Quero mandar um abraço para Vera Lúcia de Telêmaco Borba, curtindo a 94. Fazia tempinho que a Vera Lúcia não participava comigo. Tudo bem, Vera Lúcia? Beijo no coração. Obrigado pela sintonia, viu, Vera Lúcia? Obrigado mesmo, de coração. 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Agora 2h51, 2h51. Vamos correr para atender aqui, né? Todos os ouvintes que a gente conseguir atender aqui. Quero mandar um abraço para... Deixa eu ver aqui quem está curtindo aqui. Vamos ver, tem muita gente participando. É, de repente a gente até perde aqui no meio. Se perde aqui, né? No meio aqui do WhatsApp aqui. É, vamos ver quem está aqui. Quero mandar um abraço, especialmente também lá para Curitiba, né? A nossa grande amiga Cirilei, que tá curtindo a 94, né, Cirilei? Ela tá pedindo que o Nazaré, é isso mesmo, Cirilei? Oi, Cirilei, tudo bem?
1: Boa tarde, Rômulo, aqui é a Cirilei Nascimento.
0: Oi.
1: Hoje vamos ouvir Nazaré Games. Vou oferecer especialmente para o meu irmão Silvio Nascimento, que já fez a participação dele no programa e hoje. Hoje é aniversário dele, então desejando muitas felicidades.
0: Aniversário do Silvio?
1: E ofereço também para todos os ouvintes da rádio. Um abraço.
0: Que legal, então, né? Agora 2h52, então a Silvia participando aqui, pedindo Nazaré, já vou tocar para ela também. É, e o Silvio aí tá fazendo aniversário, então deixa eu mandar os parabéns pro Silvio. Parabéns para você, Silvio, que Deus te abençoe e vem derramar muitas bênçãos para você, tá bom? Nosso muito obrigado por ter o teu carinho aí da cidade de Curitiba, né? Quantas rádios aí tem no Paraná, a capital de Curitiba principalmente, e ele deixa seu tempo para ouvir a 94 FM aqui de Tararé. Então, nosso muito obrigado a Silvia, muito obrigado aí o Silvio, né? E também a Cirilei, a sua irmã, que sempre está participando aqui. Nosso muito obrigado pelo carinho que vocês têm aqui pela 94 FM. Às vezes a gente deixa de colocar no ar, assim, algum áudio, não é porque a gente quer, mas é porque é muita gente participando, muita gente participa. O carinho, né? O carinho do ouvinte é muito bom, então é muito gostoso. Cirilei, beijo no teu coração, participa sempre. Nosso muito obrigado pela sintonia. Daqui a pouquinho eu vou tocar para você. Eu quero mandar um abraço também, especialmente para Rosilei de Pimentel, que está curtindo a 94 aqui. Deixa eu ver. Ela está aqui pedindo a Sandra de Sá Solidão, que está oferecendo especialmente para o seu pai o concesso, para sua mãe Maria Aparecida, lá de São José da Boa Vista, né? E também para o seu cunhado Silvio, que está fazendo aniversário hoje, e para sua irmã Roseli, lá da cidade de Curitiba também. E também para sua filha Gabriele, que faz aniversário dia 26 de agosto, tá chegando, dia 26, que fez então, né, aniversário dia 26 de agosto. Então os parabéns também aí então para Gabriele, que fez aniversário, que Deus venha abençoar você também, viu, Gabriele? Feliz aniversário para você atrasado, que Deus te abençoe, beijo no teu coração. E que você consiga realizar todos os teus sonhos, né? Aqueles sonhos que você acha impossível, mas é possível para Deus. Todas as coisas, colocando na mão de Deus, com certeza tudo vai ser realizado, tá bom? Beijo no teu coração, a Gabriele, também beijo no coração do Silvio, que fez aniversário, que está fazendo aniversário hoje, viu? Então, especialmente agora, para Rosilei de Pimentel, tá chegando Retratos e Canções. Eu vou por aqui o Nazaré primeiro, Games, lá para nossa querida de Curitiba. E depois eu vou tocar Sandra de Sá, especialmente para nossa querida Rosileide Pimentel. 2h55, boa tarde, cidade.

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0: 3:12, você está ligadinho na 94 FM, domingo 30 de agosto do ano de 2026. Como tá passando o tempo, já tá, né, quase chegando perto do Natal, daqui a pouquinho ano novo, daqui a pouco 2027. Quantas coisas estão ficando para trás, mas quantas coisas novas também estão para nascer, não é mesmo? Agora é 3:13, até as 3:30 da tarde tem Máquina do Tempo. 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Agora 3:13, vamos dar uma corrida aqui para poder atender, tem bastante gente aí para atender ainda, né? Ah, um abraço pro meu grande companheiro, grande amigo, o Marco Nunes. Marco Nunes, que tá curtindo a 94 lá na Mercearia Nunes, com toda a rapaziada lá, o Saulo, o Saulinho Mecânico. Ô, Saulinho, tudo bem? O Saulinho Mecânico. E ele está junto, né? E a família, né? Quem tá lá também é o Leandro Mecânico. Ô, Leandro, beleza? Abraço pra rapaziada aí curtindo a 94. O Reinaldo também curtindo. 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Abraço pro Marco Nunes, daqui a pouquinho eu vou tocar a música do Marco Nunes, que está pedindo aqui o Amado Batista, ele que é fanzaço do Amado Batista, né? Né, o Marco Nunes, daqui a pouquinho eu vou tocar para você então aí o Amado Batista. Agora também, vamos ver quem mais está por aqui. Deixa eu ver quem mais está mandando só uma mensagem aqui. Deixa eu ver. Tem bastante rapaziada curtindo a 94. Quem está aqui? Alô?
1: Arde Romo Terra. Eu sou fã número um, seu Zezão do Açaí.
0: Zezão do Açaí.
1: Manda uma música, O Ritmo da Chuva, para mim. Agradeço por ter tido. Deus te abençoe. Te guarda aí. Zezão do Açaí. Sou fã número um do seu programa. Fique com Deus.
0: Tá chegando Demetrios, Ritmo da Chuva. E depois, especialmente, lá pro Marco Nunes. Amado Batista, Se Não For Por Amor. 3:16, boa tarde.
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Amado Batista. 3:20. Como passa a hora. Por mais que a gente tente acelerar aqui, não dá certo, viu? 3:20. Deixa eu mandar um abraço pra rapaziada curtindo aqui rapidinho. Quero mandar um abraço lá pra Raquel Marques. Oi, Raquel, desculpa, não consegui colocar o teu áudio, viu? É, agora não tô conseguindo atender, é muita gente participando. O áudio também, né? Nossa, muito obrigado pela sintonia. A Marlene Godoy. Oi, Marlene, tudo bem? Ela tava pedindo Rick Renner. Não vou conseguir tocar agora no momento, viu, Marlene? Rick Renner. Mas domingo que vem, pede novamente aqui que eu vou tentar tocar para você novamente aqui, então. É, por favor, no domingo que vem eu vou fazer de tudo para poder atender. São bastante gente que participa. É, deixa eu ver quem mais aqui, né? O Vanderlei Pontes, que está lá na cidade de Itaberá, curtindo a 94. Obrigado, viu, Vanderlei? Rapaziada aí de Itaberá, bastante pessoas aí, bastante gente curtindo a 94 na cidade de Itaberá. Nossa, muito obrigado pela sintonia. Oh, deixa eu ver quem mais aqui. É, o Anderson Nascimento, né? O Anderson Nascimento, ele tá pedindo Casinha Branca, ele tá mandando pro seu tio Noir de patrocínio de Minas Gerais, alô Minas Gerais, e também pra sua mãe Nadir e pra Regiane, tá bom. E também mais uma para a irmã dele. Eu vou te tocar aqui Casinha Branca, Anderson, agora, que eu não vou ter muito tempo mais aqui, que eu tenho que entregar o meu horário para a igreja, senão vão puxar minha orelha aqui, né? Daí quero ver. E especialmente lá para o Rony do Mercadinho Bom Preço, eu quero tocar Raça Negra. Daqui a pouquinho o Rony vai começar a sambar aí, vai ter que fechar a porta do Mercadinho, porque

O Vone começa a dançar e lá não para mais quando toca o Raça Negra aqui na 94. Eu quero despedir, deixar aqui meu muito obrigado para você que participou, mandou sua mensagem, ficou comigo. Muito obrigado pela sintonia. Domingo que vem, a partir das 2 horas da tarde, estaremos de volta aqui pela 94 FM, se Deus quiser, né? Eu espero aí ter aí a audiência dos ouvintes. Eu não tô muito legal, tô com um pouco de dor de garganta, né? Tá com um pouco da febre, mas eu fiz o programa assim mesmo, tá bom? Obrigado pela sintonia. Vou tocar então aqui minha última de hoje, vou deixar aqui com Gilson Casinha Branca e depois especialmente para rapaziada não, lá pro Rony e toda a sua família e todos os clientes ali do Mercadinho Bom Preço. Vou curtir aí o Raça Negra, especialmente pro Rony. E Tararé, feliz aniversário! Tô terminando. Casinha Branca, Gils. Menina, beijo no coração, rapaz, aquele abraço. De repente, se esbarramos aí pelas ruas da cidade. Ah, um abraço também, bem rapidinho aqui, pra Ângela Silva, tá curtindo a 94. Beijo, beijo, beijo!

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Glória a Deus. Saúdo a igreja com a paz do Senhor Jesus. Vocês podem ficar de pé no seu lugar? Glória a Deus. Venho sempre trazendo a palavra de Deus com grande privilégio, como uma grande honra que Deus nos concede. Eu quero aproveitar que vocês estão de pé e já peço que vocês abram as suas Bíblias em 2 Reis, capítulo 2, a partir do versículo 6. 2 Reis, capítulo 2, a partir do versículo 6. É algo que tenho ouvido do Senhor em cima dessa palavra. Enquanto vocês procuram, quero saudar os nossos ouvintes que estão ouvindo na rádio ao redor do Brasil, mundo afora. Quero convidar todos vocês a virem assistir esse culto ao vivo e a cores no YouTube da Igreja Pentecostal Deus e Amor. Sejam bem-vindos mais uma vez ao culto do domingo à tarde aqui da sede municipal.

ambos foram juntos. E foram 50 homens dos filhos dos profetas, e pararam de fronte deles de longe. E assim ambos pararam junto ao Jordão. Então Elias tomou a sua capa e a dobrou, e feriu as águas, as quais se dividiram para os dois lados. E passaram ambos em seco. Sucedeu que, havendo eles passado, Elias disse a Eliseu: pede-me o que queres que te faça, antes que seja tomado de ti. E disse Eliseu: peço-te que haja porção dobrada de teu espírito sobre mim. E disse: coisa difícil pediste. Se me vires quando for tomado de ti, assim se te fará. Porém, se não, não se fará. E sucedeu que, indo eles, andando e falando, eis que um carro de fogo, com cavalos de fogo, os separou um do outro, e Elias subiu ao céu num redemoinho. O que, vendo Eliseu, clamou: meu pai, carros de Israel e seus cavaleiros. E nunca mais o viu. Então, pegando as suas vestes, rasgou-as em duas partes. Também tomou a capa de Elias, que dele caíra, retornou e parou à margem do Jordão. E tomou a capa de Elias, que dele caíra, feriu as águas e disse: onde está o Senhor Deus de Elias? Quando feriu as águas, elas se dividiram de um lado ao outro lado, e Eliseu passou. Vendo-o, pois, os filhos dos profetas que estavam de fronte em Jericó disseram: o espírito de Elias repousa sobre Eliseu. E vieram-lhe ao encontro e se prostraram diante dele em terra. Feche seus olhos. Senhor Jesus, nós estamos na tua presença, Senhor meu Pai. Nós estamos lendo da tua palavra, que é poderosa em si mesmo, viva e eficaz, e não volta a ti vazia. Senhor Jesus, nós oramos, Senhor meu Pai, que o Senhor traga a tua palavra aos nossos corações. A tua palavra não é algo natural, mas sobrenatural. Que o Senhor não abra simplesmente os nossos ouvidos, mas os nossos corações para recebê-la. Que teu Espírito Santo possa fluir através dessa igreja, para que nós possamos ser tocados, edificados, ministrados pelo poder da tua palavra. Que nós possamos nos alimentar, Senhor. Alimentar a nossa alma e nosso espírito com a tua palavra, Senhor Jesus. Que acima de tudo, Senhor meu Pai, seja o poder da tua palavra que hoje derramado sobre as nossas vidas, para que sejamos edificados, inspirados, tocados, Senhor Jesus, aqui hoje, essa tarde, em nome de Jesus. Amém e amém. Podem tomar os seus assentos e glorifiquem o nome do Senhor Jesus com as suas palmas. Glória a Deus. Eu recebi essa palavra quinta-feira passada. Estávamos aqui reunidos, a liderança. Quinta-feira, nosso dia do nosso devocional, onde nós paramos tudo, nos juntamos em jejum, em oração, em consagração. E quando nós nos reunimos aqui no templo da glória de Deus, não no templo 1, mas nesse ambiente aqui, numa das salas, no espaço jovem, o Espírito de Deus nos visitou e nos trouxe essa palavra inspirada. Quem me conhece, quem me acompanha mais de perto, sabe que eu não gosto de simplesmente pregar algo que me deu de ideia na minha cabeça. Eu sempre busco estar nesse lugar de sensibilidade, aquilo que o Espírito Santo ministra aos nossos corações. E foi na quinta-feira passada que o Espírito nos tocou com essa palavra, para que eu não esteja aqui num lugar de invenção ou falando coisas da minha cabeça. Simplesmente pergunte isso aos seminaristas que estavam conosco, a pastores, diretores, líderes que estão aqui, que nós fomos visitados por isso. E eu creio que esta palavra tem algo que Deus quer trazer para a sua igreja de edificação e inspiração. E nós estamos falando de uma passagem marcante. Nós estamos falando sobre a transição de um dos maiores profetas que andaram aqui nessa terra, um tal de Elias. Alguém já ouviu falar de um tal de Elias? Na minha concepção, na minha avaliação, vamos dizer assim, Elias, pela magnitude daquilo que Deus fez na sua vida, ele fica apenas atrás de Moisés. Aliás, a própria Bíblia nos orienta sobre isso lá em Deuteronômio, quando a

palavra de Deus nos diz que nenhum outro profeta em Israel foi usado por Deus como Moisés, nem sequer Josué, o seu sucessor. Mas eu sempre lembro que Moisés pode ter sido o que mais foi usado, mas foi Josué, o seu sucessor, que entrou na terra prometida com o povo escolhido de Deus, e Moisés não entrou na terra. Mas nessa ocasião, nós estamos falando, na minha concepção, quem sabe do segundo maior profeta que andou nessa terra, que foi Elias. Elias foi aquele que, mediante a unção que estava sobre a sua vida, um direcionamento de Deus, ele guerreou contra Acabe e Jezabel. Ele guerreou contra uma nação que havia se apostatado da sua fé em Deus. Acabe e Jezabel, eles tinham direcionado o povo de Deus a idolatrar a Baal. O pecado do povo na sua época era a idolatria, e o povo se apostatou da sua fé no Deus Jeová, o Criador dos céus e da terra, aquele que ainda hoje, nós aqui hoje, como um povo escolhido e separado, professamos a nossa fé nele. O povo havia se apostatado, o povo havia se distanciado dos caminhos do Senhor. Acabe como rei de Israel e Jezabel com a sua esposa idólatra havia direcionado o povo para uma idolatria, para colocar outros deuses acima do nosso Deus. Mas eu sempre digo que idolatria não é simplesmente ter santos ou estátuas ou imagens em que nós direcionamos a eles nossas orações, ou a nossa fé, ou a nossa esperança. Não, idolatria é qualquer coisa que nós permitimos em nosso coração tomar o lugar de Deus. E quem sabe o primeiro questionamento que nós precisamos fazer aqui hoje, essa tarde, mediante esta palavra inspirada de Deus, aquilo que Elias havia vivido durante toda a sua trajetória como profeta em Israel, é: será que existem coisas que Deus permitiu em nosso coração que estão nos distraindo de uma adoração genuína a Ele? Será que existem coisas no século 21 que nós, como um povo escolhido de Deus, temos permitido subir ao nosso coração? Hoje em dia é muito fácil identificar os ídolos do século 21. Dinheiro, poder, fama. Eu digo que a maior idolatria no século 21 hoje é aquilo que nós chamamos de egolatria. É onde as pessoas se colocam como seus próprios deuses. A egolatria tomou conta do Brasil e mundo afora. A egolatria pode ser vista dos púlpitos das igrejas evangélicas no Brasil. A egolatria são as pessoas que são senhoras de si mesmos. E eu falo isso, e virou até meio que uma frase chavão, virou até meme na internet: louvado seja eu, exaltado seja o meu nome, seja feita a minha vontade aqui na terra como é no céu. É dessa forma, dessa atitude, como as pessoas hoje no século 21 vivem as suas vidas, e foi aquilo que Elias, um dos maiores profetas que andou nessa terra, combateu veementemente. E como um profeta, profetizou, exortou o povo, trouxe palavras de arrependimento. Elias orou para que Deus cerrasse os céus, e Deus respondeu a sua oração, e não houve uma gota de chuva por 3 anos em Israel. Elias, tomado pelo poder do Espírito Santo, fez um desafio aos profetas de Baal, lá no Monte Carmelo, os seus 450 profetas. E ele chegou: olha, nós vamos fazer um sacrifício, eu faço do meu lado, vocês fazem de vocês. E o Deus que for o Deus verdadeiro, o Deus genuíno, aquele que não é um ídolo, uma invenção na mente das pessoas, esse Deus vai responder com fogo. Os 450 profetas de Baal adoravam e dançavam e clamavam e nada, porque Baal nem sequer existe, é uma invenção do ser humano. E quando Elias clamou uma oração simples e humilde, mas mediante a sua fé e o poder do Espírito Santo na sua vida, Deus derramou fogo do céu e consumiu o holocausto. Esse mesmo Elias orou para que chuva viesse sobre Israel, e Deus derramou chuva.
mas ouvindo a voz do Espírito Santo que brada dentro de mim nesse exato momento, o meu questionamento é: será que nós não estamos vivendo os dias de Elias nessa terra? Será que nós não estamos combatendo a idolatria no meio das nossas igrejas? Será que nós não estamos aqui hoje diante de uma decisão como um povo de Deus? Meus irmãos, só falta Deus desenhar. Só falta Deus descer com um anjo do céu e colocar a espada no pescoço de pessoas e falar: tome a sua decisão a quem você irá servir. Tome a sua decisão a quem você irá prestar culto. Será que o povo não se apostatou da fé genuína em Jesus Cristo? Será que o povo de Deus não se apostatou e foi levado à adoração de ídolos, de imagens, de esculturas, de pessoas, de regimentos internos, de idolatria, de dinheiro, de poder, de fama, de egolatria? Mas eu faço das palavras do sucessor de Moisés, de Josué, que chegou diante de um povo que murmurou por 40 anos no deserto, e quando ele está de frente com a terra prometida, ele chega e levanta o povo e fala: decidam hoje quem vocês irão servir, eu e a minha casa serviremos ao Senhor. E eu faço esse questionamento porque eu digo que eu e a minha casa serviremos ao Senhor Jesus, e nada nos tirará desse caminho. Aleluia. Então Elias é esse gigante. Elias é esse herói na fé. Que orou aos céus e Deus cerrou a chuva. Que orou aos céus e Deus derramou fogo. Que orou aos céus e Deus derramou chuva de bênção. E depois de tudo aquilo que ele viveu, Elias também passou por uma caverna, quando Jezabel, depois dos 450 profetas de Baal terem sido completamente desmoralizados lá no Monte Carmelo e assassinados pelo próprio Elias, ele exterminou os profetas idólatras do meio do povo de Deus. E aí, depois disso tudo, Jezabel olha: eu juro pelo meu Deus Baal que em 24 horas você será morto. Ele fugiu para uma caverna. Às vezes na nossa trajetória, nós nos encontramos onde Elias se encontrou. Às vezes na nossa caminhada da fé, nós nos encontramos com o sentimento de que estamos sós. Um sentimento, mãe, que às vezes a gente está guerreando sozinho. Um sentimento, igreja, de que nós estamos falando e a palavra não sai deste templo, que não passa do teto, que nós estamos falando e as nossas palavras entram num ouvido e saem no outro. Mas o nosso Deus, que é soberano, e os seus olhos de fogo enxergam todas as coisas, ele visita Elias lá na caverna e fala: Elias, o que que você está fazendo aqui? Meu Deus, eu profetizei, eu declarei seca sobre a terra, eu clamei e o Senhor derramou fogo do céu, eu orei e o Senhor derramou chuva sobre a terra, eu tenho clamado, eu tenho profetizado e o seu povo não se arrepende de idolatria, e eis que eu estou sozinho numa guerra contra a iniquidade e a idolatria no meio do seu povo. E por mais que ele foi um gigante da fé, um dos maiores profetas que andou nessa terra, Elias estava enganado. Porque o que eu sinto do Espírito, aqui hoje, essa tarde, Deus falando para aqueles que não se dobraram: tenho para mim 7 mil que não se dobraram para a idolatria, tenho para mim 7 mil que estão separados, santificados pelo meu Espírito, exalto o nome do Senhor, porque sempre haverão os remanescentes fiéis ao nosso Deus e as escrituras sagradas. Aleluia. E aí nós chegamos em 2 Reis capítulo 2. Elias viveu tudo isso. Tempos difíceis, dias trabalhosos, de luta, de guerra,
de profecias, de exortação, de um povo que não se arrepende, um povo cujas suas palavras entravam no ouvido e saíam no outro, mas ainda existiam os 7 mil, e dentre esses 7 mil, surge um jovem rapaz, um tal de Eliseu, que acompanhou a trajetória de Elias. E aí a gente lê que Deus, reconhecendo a trajetória de Elias, reconhecendo a sua grandeza para o reino de Deus, a magnitude do quanto que ele foi gigante e heróico na sua fé. Eu gosto sempre de lembrar que Elias foi um dos poucos profetas, um dos poucos seres humanos, dos bilhões e bilhões que andaram aqui nesta terra, que não conheceu a morte. Ele viveu aqui na terra e ele nunca morreu para ser arrebatado ao terceiro céu. A palavra de Deus nos relata que ele está caminhando com o seu jovem, com Eliseu. E Eliseu já sabia de tudo. Eu não li desde o capítulo 1, mas eu falo para vocês que em diversos momentos as pessoas estão falando para Eliseu: olha, não sei se você está sabendo, mas Elias vai ser arrebatado, ele não vai conhecer a morte. E foi exatamente isso que aconteceu. Aí chega no versículo 6, Elias cumpriu o seu chamado, ele carregou o seu bastão, aqui representado nessa história, com um manto, um símbolo da sua unção espiritual. O que havia sobre Elias não era que ele era um ser humano diferente de nós. O próprio Jesus, que foi o Deus que se fez carne, enquanto ser humano, era igualmente a nós. Carne e osso, sentia fome, sede, sono, assim como Elias. O que havia sobre a vida de Elias era um manto, um símbolo que Deus usa para representar esta unção, esta autoridade espiritual. Será que naquilo que Deus te chamou para viver aqui nessa terra, será que você carrega um manto? Será que você carrega autoridade espiritual? O que é unção? Eu acho que é importante a gente desmistificar aquilo que é espiritual. Eu sempre digo que eu não sou um homem místico, mas eu sou um homem espiritual. Elias carregou sobre si uma unção, uma autoridade espiritual representada no seu manto. E através dessa unção, dessa autoridade, dessa separação do próprio Deus, ele realizou esses grandes feitos em nome de Deus. Então, o que é unção? Você já se questionou isso? A unção é uma separação de Deus para um propósito específico. Tem muitas pessoas que falam: ah, fulano de tal é ungido, tal pessoa é ungida, aquele pastor, aquele cantor é ungido, mas qual é a unção que Deus tem para a sua vida ou para nossas vidas aqui hoje, essa tarde? Para o que Deus nos separou? Qual que é o propósito pelo qual nós fomos separados e santificados pelo próprio Espírito Santo que habita em nós? Elias, ele foi um dos maiores profetas que andou nessa terra, e a sua unção, o motivo pelo qual ele foi separado por Deus para um propósito específico, o propósito era profetizar e exortar ao povo ao arrependimento da sua idolatria conduzida pelo rei Acabe e Jezabel. Qual é a sua unção? Para o que Deus te chamou e te separou e te levantou? Qual é o seu propósito de vida aqui nessa terra? Tem muitas pessoas que estão se questionando sobre isso, mas Elias não estava iludido, Eliseu sabia que ele não estava ali por acaso. E aí a gente vê, a partir do versículo 6, de onde lemos, que Elias está nos seus últimos momentos de vida, e ele fala para Eliseu: olha, o que tu queres que eu te faça? O que você quer de mim? Você que me acompanhou esse tempo, especialmente o final da minha trajetória. E aí eu leio para vocês do versículo 9 ao 11.

0: Em você que me acompanhou esse tempo, especialmente o final da minha trajetória. E aí eu leio para vocês do versículo 9 ao 11. Sucedeu que, havendo eles passado, Elias disse a Eliseu: pede-me o que queres que eu te faça, antes que seja tomado de ti. Ou seja, Elias e Eliseu sabiam o que estava prestes a acontecer. E disse Eliseu: peço-te que haja porção dobrada do teu espírito sobre mim. Diga comigo: porção dobrada. Porção dobrada. Senhor Jesus, eu declaro que esta tarde nós teremos porção dobrada da tua unção sobre a igreja, Deus de amor, em nome de Jesus. Glorifico o nome do Senhor, porque eu creio numa porção dobrada que já está sendo derramada sobre nós. E disse Elias, respondendo a Eliseu: coisa difícil pedistes, se me vires quando for tomado de ti, assim se te fará, porém se não, não se fará. E sucedeu que, indo eles, andando e falando, eis que um carro de fogo com cavalos de fogo os separou um do outro, e Elias subiu ao céu num redemoinho. O que é unção dobrada? O que é essa porção dobrada? Muitas pessoas acreditam que é simplesmente o dobro daquilo que Elias fez. Isso eventualmente acabou acontecendo matematicamente na quantidade de milagres. Mas na cultura de Israel, desse povo nessa época, como é que se funcionava a herança de um pai para os seus filhos? Então eu sou o caçula de três irmãos, eu tenho o André, que é o irmão mais velho, o Diego, meu irmão do meio, eu sou o caçulo da vizinha. Na cultura, na tradição judaica, a porção dobrada, ela era devida ao irmão mais velho. Então vamos dizer que tivesse aí, vamos usar aquilo que nós conhecemos como dinheiro. E obviamente herança não é somente isso. Especialmente quando estamos falando sobre coisas espirituais. Mas vamos dizer que tem 100 mil reais para serem distribuídos entre três filhos. O filho mais velho, ele vai receber o dobro que os outros irmãos. Então de 100 mil reais, o André receberia 50 mil reais, o Diego 25 e eu 25.
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6: 16 horas e 8 minutos.
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determinação? Será que nós temos essa fé? Será que nós estamos aqui hoje, essa tarde? Eu gosto sempre de lembrar, acredito que aquilo que tem ecoado no meu espírito, meus irmãos, as últimas semanas e meses, foram as palavras de João em Apocalipse: aquele que tem ouvidos, ouça o que o Espírito Santo diz à igreja. Será que nós, hoje, aqui, essa tarde, podemos nos posicionar como homens e mulheres espirituais? Tivemos a nossa reunião ministerial hoje pela manhã e eu falei algo que eu acredito muito, porque é isso que a palavra de Deus nos orienta e nos instrui. Coisa que nós vemos hoje na nosso contexto, na nossa realidade, que é a pessoa, o homem, a mulher espiritual, ele discerne todas as coisas, mas por ninguém é discernido. Será que hoje, essa tarde, nós temos a capacidade, os ouvidos espirituais, os olhos da fé, para ouvir essas palavras e ouvir o que o Espírito Santo diz à sua igreja? Será que nós temos fé para não apenas ouvir essa palavra de uma forma física, natural e racional, mas discerni-la como a palavra de Deus que nos alimenta, que nos direciona, que nos instrui? Porque o homem espiritual, ele discerne todas as coisas. Mas agora eu quero recapitular para vocês, eu leio, não precisa acompanhar, eu leio para vocês do versículo 2, 4 e 6. Aquilo que antecedeu o arrebatamento de Elias, e assim a sucessão de Eliseu, tomando posse da porção dobrada, da unção dobrada do seu pai espiritual. No versículo 2, e disse Elias a Eliseu: fica aqui, porque o Senhor me enviou a Betel. Porém Eliseu disse: viva o Senhor e vive a tua alma, que não te deixarei. E assim foram a Betel. Versículo 4, e Elias lhe disse: Eliseu, fica aqui, porque o Senhor me enviou a Jericó. Porém ele disse: viva o Senhor e vive a tua alma, que não te deixarei. E assim foram a Jericó. Versículo 6, e Elias disse: fica aqui, porque o Senhor me enviou ao Jordão. Mas ele disse: viva o Senhor e viva a tua alma, que não te deixarei. E assim ambos foram juntos. Eliseu, ele é dissuadido. Eliseu, eles tentam impedi-lo. Elias talvez não sabia dessa transferência de uma unção dobrada que seria passado dele para o seu sucessor, que era Eliseu, através do símbolo da fé, que foi o seu manto. Por 3 vezes, Eliseu foi dissuadido: fica aqui, que Deus vai me arrebatar. Fica aqui, porque eu vou para Betel. Fica aqui, porque Deus me enviou através do Jordão. Fica aqui, que eu vou fazer isso, aquilo e aquilo. Meus irmãos, deixa eu te falar uma coisa. Na sua caminhada da fé, na sua trajetória seguindo a Jesus Cristo, porque é isso que nós estamos fazendo nesta grande jornada, seguindo a Jesus Cristo, em diversos momentos, até mesmo pessoas de Deus vão te dissuadir de viver o teu propósito. Muitas pessoas vão se opor, muitas pessoas vão falar, mas eu sempre lembro que falar até papagaio fala. Mas o meu questionamento aqui hoje, essa tarde, naquilo que eu sinto o Espírito Santo falando à tua igreja, será que nós vamos ter a fé o suficiente para nos posicionar? O questionamento que Deus nos traz aqui hoje, essa tarde, é: qual é o seu posicionamento? Como que você vai lidar com a oposição, com as críticas? Eu postei essa semana, reverendo Hernandes Dias Lopes, um reverendo aí que está aí há 44 anos pregando o Evangelho, e ele falou: eu nunca vi alguém fazer algo relevante para o reino de Deus sem enfrentar críticas e oposição. Continue fazendo a obra de Deus. Continue fazendo aquilo que Deus te chamou para fazer. E glorifique o nome do Senhor, porque Deus está nos sustentando aqui hoje, essa tarde. Eliseu se posicionou. Eliseu, fica aqui. Juro pelo Senhor e pela tua alma que vive, que eu não ficarei aqui. Eu te acompanharei até o momento que Deus te arrebatar ao terceiro céu.
Eliseu, fica aqui que eu vou atravessar para Betel. Eliseu, fica aqui que eu vou atravessar o Rio Jordão. Eliseu, fica aqui. Não te deixarei enquanto você estiver aqui nessa terra. O posicionamento de Eliseu, ele sabia que havia algo sobre a vida de Elias e ele queria fazer parte daquilo. Eu acho que uma das coisas, um dos relatos de grandes homens de Deus que andaram aqui nessa terra em relatos extra-bíblicos foi Billy Graham, quando ele, na casa de um outro grande avivalista que havia vivido coisas magníficas em Deus, ele foi numa excursão de escola. E ali, como um menino ainda, um adolescente, um jovem, eles foram à casa desse grande avivalista e Billy Graham estava nessa excursão escolar, e quando os meninos estavam saindo da casa desse grande avivalista, sentiram falta de um menino, de um jovem. E esse era Billy Graham, que estava aonde tinha a marca dos joelhos de um grande avivalista, e ele estava de joelhos naquele lugar. Senhor, faça novamente nessa geração, seja o que for que o Senhor esteja fazendo na terra, não me deixa de fora, porque esse é o posicionamento de todos aqueles que têm fé genuína no Senhor Jesus Cristo. Glorifica o nome do Senhor, porque Deus está levantando aqueles que se posicionam em fé para fazer parte daquilo que Deus está fazendo na terra. Qual é o seu posicionamento? Qual é a sua atitude? Qual é a sua, o seu ânimo frente às críticas, frente à oposição, frente àqueles que desprezam os teus dias da juventude, sendo que Paulo escreveu a Timóteo: não deixe que ninguém te despreze nos dias da tua juventude. Bem-vindo à minha vida, eu ouço isso quase toda semana. Por mais que essa semana eu completei 38 anos de idade, e graças a Deus eu pareço muito mais jovem, sim. Glória a Deus por isso. Vou desfrutar disso a partir de agora. Mas não deixe, meus irmãos, que as circunstâncias, não deixe que a oposição, não deixe que as críticas te impeçam de viver aquilo que Deus já separou para você. Não deixe que outras pessoas, a opinião pública, a opinião alheia, te impeçam de viver aquilo que Deus quer derramar sobre a sua vida enquanto unção e um legado espiritual. Ele toma o manto de Elias. Eliseu recebeu de fato a porção dobrada de Elias. Existe na palavra, nos relatos bíblicos, eu não vou listar a todos eles, mas o cumprimento matemático da unção dobrada, Elias, através do poder de Deus e o Espírito Santo, realizou 8 grandes milagres, e Eliseu, mediante o seu posicionamento, a sua fé, a sua indignação e o seu posicionamento de não ficar de fora daquilo que Deus tinha para a sua vida, através do poder de Deus, realizou 16 milagres. 15 em vida, e o mais marcante de todos, na minha concepção, é que depois que ele faleceu, os seus ossos, quando foram tocados, a unção de Deus ainda estava sobre Eliseu, e através dos seus ossos houve uma ressurreição. Pode glorificar o nome do Senhor, porque Ele é magnífico em todos os seus caminhos. Eu já caminho para o final, mas essa palavra, eu sinceramente, eu pregaria ela a tarde inteira, porque é algo que queima no meu coração. Se muitas pessoas perguntarem o que, que eu estou fazendo aqui, frente a tanta oposição, tantas críticas, eu digo para vocês, eu não ficarei de fora daquilo que Deus tem preparado para a minha vida e a unção que paira sobre a igreja Deus e Amor. Mas o que eu estou trazendo para vocês, nessa mensagem, nessa passagem tão emblemática, tão forte, sobre essa transferência de unção, esse legado de unção e a porção dobrada que Eliseu recebeu, através da vida de Elias e nos seus últimos momentos antes do arrebatamento, é: tome posse do manto de unção. Tome posse pela fé. Saiba
que existe uma separação de Deus para um propósito específico. Saiba que existe um legado, uma herança espiritual que foi deixada nessa igreja. Existe um manto que paira sobre a igreja Deus e Amor. E o que vai definir se você vai participar, se você vai tomar posse desse manto, o que vai definir se esta unção espiritual, esse legado de unção sobre a nossa igreja vai cair sobre você e você vai participar desse manto, é se você tem fé. É se você parar de girar no manto com as meninices na igreja e se você ouvir a palavra de Deus e tiver fé na palavra de Deus, porque o poder está na palavra de Deus e ponto final. Aleluia. Isaías capítulo 10, versículo 27 nos diz assim: e acontecerá naquele dia que a sua carga será tirada do teu ombro e o seu jugo do teu pescoço, e o jugo será despedaçado por causa da unção. Talvez, meu irmão, talvez, minha irmã, você que está me ouvindo aqui nesse auditório, você que está me ouvindo em casa, na rádio, na internet, talvez você está chorando diante de Deus. Talvez você ore, você clama e você fala e você reclama que está muito pesado. Senhor, meu Pai, esse jugo é muito pesado para eu carregar, os meus ombros estão sucumbindo, eu não aguento mais, não há mais energia em mim, não há mais ânimo, não há mais forças, eu estou desfalecendo. Se o jugo está muito pesado, que a gente se lembre aqui hoje, essa tarde, aquilo que Jesus falou: o meu jugo é suave, o meu fardo é leve, até os jovens andam e se cansam e correm, mas aqueles que confiam no Senhor renovarão as suas forças, voarão alto como águias com asas. Para aqueles que têm fé em Jesus Cristo, glorifico o nome do Senhor, porque nele está a nossa força e é a unção que despedaça o jugo. A unção que despedaça o jugo. Meu irmão, talvez se está muito pesado, talvez a unção que está sobre a sua vida é para outro propósito. Diga comigo: Deus tem compromisso com os seus propósitos. Deus

Deus tem compromisso com os seus propósitos. Deus tem compromisso com a sua palavra. Se Deus te liberou uma palavra, se Deus revelou a você o seu propósito, siga em frente, meu irmão. E não se iluda com o que eu estou falando. Nós teremos dias difíceis, nós teremos lutas, nós teremos aflições, mas se o jugo está muito pesado, tem alguma coisa errada com aquilo que você está vivendo. Que a gente tome sobre nós o jugo suave e o fardo leve de Jesus. Sim, nós nos depararemos com afrontas, oposições, críticas. A própria Bíblia nos diz que no mundo teremos aflições, mas Jesus nos garante: tem de bom ânimo, porque eu venci o mundo, e se vocês estiverem em mim, vocês também vencerão, porque é a unção que despedaça o jugo. Meus irmãos, se você dormiu no banco da igreja, se você se distraiu durante esse sermão, lembre-se pelo menos disso. Existe uma unção especial sobre esta igreja. Eu falo isso com todas as letras, sem sombra de dúvidas, que foi algo que Deus ministrou no meu coração há poucas semanas atrás. Aquilo que Deus tem preparado para a igreja Deus e Amor, nenhuma outra igreja viveu na história dessa nação. Mas eu não estou falando isso para vanglória ou para nós acharmos que somos uma igreja mais abençoada que as outras, não. É porque existe um manto representando esta unção. Existe um legado espiritual. Existem muitas coisas que nós precisamos tomar posse aqui hoje, essa tarde, pela fé. Mas não é simplesmente tomar posse na meninice e no reteté. É tomar posse pela fé em Jesus Cristo. É parar de olhar para homens e olhar para Jesus aqui essa tarde e crer. Não, Deus não perdeu o controle sobre a sua igreja. Não existe uma folha da árvore que cai sem autorização de Deus. Porque essa igreja, eu sempre falo, não é da diretoria. Essa igreja não é da família Miranda. Essa igreja é a do Senhor Jesus Cristo. E esta unção, este manto, paira sobre nós. Então tome posse daquilo que Deus já está derramando sobre a sua igreja. Fica de pé no seu lugar, meu irmão. Eu quero fazer uma oração breve. E eu não vou iniciar com uma oração convidando pessoas vindo aqui à frente para aceitar Jesus ou para reconciliar. Podemos fazer isso num segundo momento. Essa oração, e se você desejar vir à frente para receber essa oração, fique bem-vindo e sejam bem-vindos para vir aqui à frente desse púlpito, para nós orarmos como uma igreja. Mas é uma oração de fé, para que a gente tome posse de uma herança espiritual, de um manto que paira sobre a nossa igreja, para que a gente viva uma unção, uma porção dobrada daquilo que vivemos no passado. Se você quer fazer essa oração aqui à frente, eu te convido aqui rapidamente, não tome muito tempo, e venha para que a gente possa orar juntos como igreja. Eu vou pedir ajuda dos presbíteros, dos obreiros, dos diretores, para que a gente faça uma oração em coletivo. Meus irmãos, entenda que aquele que tem fé em Jesus Cristo, todas as coisas pode conquistar. A Bíblia nos relata que a oração de um justo, com fé em Jesus Cristo, pode muito em seu efeito. Mas vem à frente, somente se você tiver a fé, a coragem e a ousadia de tomar posse da unção que Deus já está derramando sobre a nossa igreja. Eu não sei vocês, mas eu farei parte de um dos maiores avivamentos na história dessa nação. Não porque eu sou melhor do que ninguém, não porque a diretoria é melhor do que alguém, não. Porque existe uma unção especial, uma unção dobrada sobre esta geração.
Os dias mais gloriosos da igreja Deus e Amor não ficaram no passado, porque o meu avô pode ter descansado, mas Jesus Cristo continua vivo no meio dessa igreja ainda hoje, em nome de Jesus.

0: Jesus, tomaremos posse dessa unção. Estenda suas mãos aqui. Feche seus olhos e com fé ore juntamente comigo. Senhor meu Pai, nós cremos que o Senhor está conosco. Nós sabemos que o Senhor está no meio disso tudo. O Senhor está com o seu povo, porque o Senhor não abandona o seu povo. O Senhor está aqui, essa tarde, falando conosco, mediante esta palavra. O Senhor está aqui, juntamente conosco, desde a fundação desta igreja, lá em 1962. Senhor meu Pai, nós cremos que existe uma herança espiritual. Nós cremos que existe um legado espiritual, que existe um manto com a porção dobrada que está pairando sobre a igreja Deus e Amor nesse exato momento. Senhor meu Pai, como alguém que faz parte da nova geração, eu tomo posse pela fé, não ficarei de fora daquilo que o Senhor está fazendo nessa igreja. Eu declaro aqui agora, pelo poder e autoridade do Senhor Jesus Cristo, que esta igreja voltará a impactar Brasil e afora, e teremos milhares e milhares e milhões de salvação de almas ao redor do mundo. Senhor Jesus, nós cremos que o Senhor nem sequer ainda começou. Nós estamos simplesmente nas dores de parto, nós estamos simplesmente vivendo uma transição de gerações, mas nós estamos aqui hoje, essa tarde, nos posicionando em fé. Senhor Jesus, nós nos posicionamos diante do Senhor, nós nos posicionamos diante de Ti, nós clamamos pelo Teu santo nome, nós clamamos pela Tua presença. Vem Espírito Santo, vai derramando o Teu Espírito sobre toda a carne, sobre todo aquele que professar fé no Teu santo nome, sobre todo aquele, Senhor meu Pai, que não se dobrou à idolatria, sobre todo aquele que não se... sobre todo aquele que mantém os olhos fixos em Ti, Senhor Jesus. Vai derramando o Teu Espírito Santo. Nós declaramos agora batismos com a Tua presença, batismos com o Teu Espírito Santo. Senhor meu Pai, vai derramando milagres, curas, maravilhas, poder manifesto da Tua presença e do Teu Espírito Santo. Mais, Senhor Jesus, mais Espírito Santo, mais, Senhor meu Pai, vai tocando em nossas vidas aqui agora, vai tocando nessas pessoas aqui agora, aqueles que estão aqui presencialmente, aqueles que estão ouvindo no rádio, aqueles que estão assistindo pela internet, que o Senhor vá visitando agora pela Tua presença. Vai derramando, Senhor, mais o Teu Espírito Santo. Vai quebrando barreiras, vai quebrando bloqueios. Nós repreendemos agora toda a legião satânica, todo espírito maligno. O sangue de Jesus tem poder. Vai queimando agora toda obra de feitiçaria, toda obra de macumba. Está repreendida agora em nome do Senhor Jesus Cristo, pelo poder da Tua presença, Senhor meu Pai, pelo poder do Teu Espírito Santo. Nós clamamos mais, Senhor meu Pai, mais, Senhor Jesus, intensifica a Tua presença. Vem, Senhor meu Pai, vai tocando nessas vidas, vai tocando nessas pessoas, em nome do Senhor Jesus Cristo. Vai derramando esta unção, Senhor Jesus, sobre esta igreja. Nós queremos, Senhor, nós queremos a unção dobrada, nós queremos o dobro, a porção dobrada que nos é direito por herança espiritual. Vem, Senhor meu Pai, nós sabemos que esta igreja pertence a Ti, nós sabemos que esta igreja é Sua, nós sabemos que o Senhor está no meio do Teu povo, que o Senhor não abandonou esta igreja. Vai intensificando, Senhor, vai intensificando a Tua presença, vai intensificando pelo Teu poder. Vem, Senhor Jesus, mais Espírito Santo, vai curando agora, Senhor meu Pai. Nós lançamos fora agora toda a enfermidade, toda obra maligna. Sai agora enfermidade, sai agora todo câncer, sai agora todo tumor maligno, sai agora toda enfermidade, toda doença, sai agora em nome de Jesus, pelo poder e autoridade do Senhor Jesus Cristo, pelo poder e autoridade. Vai batizando agora, vai levantando, Senhor meu Pai, aqueles que estão caídos, vai libertando, Senhor, que saia agora todo espírito maligno, toda obra do inferno. O sangue de Jesus tem poder. Vai queimando, Espírito Santo, vai queimando agora toda a legião satânica. Sai agora, Satanás, saia dessa vida. Você que ouve vozes, seja liberto agora em nome de Jesus. Você que está sofrendo perseguição maligna, opressão, depressão, saia agora pelo poder do Espírito Santo em nome de Jesus. Sejam libertos agora pela presença do Deus Altíssimo, pela presença do Senhor Jesus Cristo. Vem, Senhor meu Pai, mais Espírito Santo, mais Senhor Jesus. Nós estamos aqui clamando por mais a Tua presença. Nós tomamos posse, Senhor, da unção dobrada que está sobre esta geração. Nós tomamos posse pela fé no Teu santo nome. Nós tomamos posse pela fé em Ti, Senhor meu Pai. Vem, Espírito Santo. Nós invocamos agora o Senhor dos Exércitos. Nós invocamos agora um exército de anjos que vem guerrear pela igreja, Deus e amor. Vai destruindo agora toda a legião satânica, toda a legião maligna, toda a opressão, todo bloqueio, toda a barreira, todo impedimento. Vai caindo por terra agora. Vai caindo por terra agora. Vai destruindo, Senhor meu Pai, toda a obra do inferno, toda a legião satânica. Nós tomamos posse dessa unção. Vai santificando o Teu povo. Vai trazendo ao arrependimento aqueles que têm fé em Ti. Vai trazendo, Senhor meu Pai, arrependimento nesse exato momento. Vai visitando, Senhor, todos os lares, as famílias agora. Vem, Espírito Santo. Vai tocando, Senhor. Vai tocando com a Tua presença. Vai tocando com o Teu Espírito Santo. Vem, Senhor Jesus. Vai tocando agora, Senhor meu Pai. Que não sejam meras palavras de convencimento, que não sejam meras palavras de persuasão, mas nós cremos no poder do Evangelho, que é o Teu poder, Senhor meu Pai, para a salvação, para a libertação, para a transformação de vidas aqui agora. Vai derramando o Teu sangue. Vai derramando o Teu sangue. Vai purificando a Tua igreja, vai limpando a Tua igreja, vai trazendo renovo, vai trazendo restauração para todos aqueles que se arrependeram dos seus pecados. Vai removendo aqueles que não se arrependeram. Vai limpando, Senhor, vai limpando a Tua igreja. Vai removendo agora toda idolatria, todo farisaísmo, tudo aquilo que está impedindo, Senhor, o derramamento da Tua unção sobre esta geração. Nós estamos aqui, Senhor meu Pai, nos posicionando em fé, clamando, Senhor, pela Tua presença, clamando pelo Teu Espírito Santo. Nós tomamos posse. Nós tomamos posse da unção que está sobre nós. Nós tomamos posse da porção dobrada, do manto que está pairando sobre a igreja, Deus e amor. E eu declaro pela fé, não com palavras de esperança. Eu declaro pela fé em Jesus Cristo, crendo naquilo que Ele prometeu. Ele não é homem para mentir, não é filho do homem para se arrepender. Que a igreja Deus e Amor voltará a lotar estádios. A igreja Deus e Amor voltará a alcançar milhões de almas para o reino do Senhor Jesus Cristo. Vocês podem glorificar o nome do Senhor? Aleluia! Glória a Deus, o nome do Senhor Jesus é louvado e glorificado. Quantos foram tocados pela presença de Deus aí? Levanta sua mão, glória a Deus. Eu queria fazer um convite rápido, podem voltar aos seus assentos. Se tem pessoas aqui no nosso meio que querem hoje, essa tarde, primeiro convite é aceitar Jesus pela primeira vez. Se você já está aqui à frente e quer aceitar Jesus pela primeira vez, permaneça aqui. Se você quer estar no seu lugar e quer tomar essa decisão aqui hoje, essa tarde, de aceitar a Jesus aqui hoje pela primeira vez, venha à frente. Vou chamar aqui o pastor Kleber, o dirigente da sede mundial, para nós orarmos por aqueles que estão aceitando a Jesus pela primeira vez. E o segundo convite é aqueles que estão reconciliando ao Senhor Jesus essa tarde. Talvez você já aceitou Jesus, você já tomou essa decisão para o Senhor e hoje você acabou se distanciando dos caminhos do Senhor. E hoje, essa tarde, você quer reconciliar os caminhos do Senhor. Junte-se a essas pessoas aqui à frente. Você que está aceitando ao Senhor Jesus pela primeira vez e você que está reconciliando ao Senhor aqui hoje, essa tarde. Pastor Kleber vai orar por vocês. Desde já eu quero agradecer a todos vocês. e fiquem na paz do Senhor Jesus Cristo.
1: Mas são fortes para Jesus, pode glorificar. Queridos, Deus está se movendo, e esta unção especial que nós já recebemos, ela veio acompanhada com resultados. Quem sentiu isso, diga glória a Deus. Já tem pessoas curadas aqui na frente, já tem pessoas que foram renovadas, tocadas, porém agora nós vamos fazer aquela oração. A decisão do teu coração, tem coisas que ninguém pode fazer por você. Quem entendeu a palavra, olha para cá e eu preciso te comunicar isso. Ninguém vai saber que você desistiu da sua vida, mas você vai saber. Ah, Deus sabe tudo, pastor. Ninguém vai saber que você desistiu da sua comunhão, mas você e Deus irá saber. Ninguém vai saber o que você está vivendo, mas você e Deus sabe. E se Deus sabe e quer te ajudar, agora chegou o momento. Eu quero que você ajude a trazer esta pessoa que vai voltar, que vai reconciliar, que aceitou a Cristo, quem sabe está em batalha e nem sabe se conseguirá descer as águas batismais neste último domingo, que será o último domingo de setembro. Põe as mãos para cá, vamos orar por eles agora. Eu chamo você, querido. Olha que decisão importante eles aqui já tomaram. Querido, seja bem-vindo à vida em nome de Jesus, para cumprir a justiça divina. Seja bem-vindo à vida, seja bem-vindo à vida. Tem mais alguém? Levante as tuas mãos e vem. Jesus jamais se equivocou no que Ele preparou para nós. Ele sabe o que você tem e precisa. Ele sabe o que você precisa para ter o que deseja. Oremos a Deus. Levante as mãos para cá. Eu quero perguntar, quem está para se batizar? Aceitou a Cristo? Pertence, quem sabe, a outro ministério? Ainda não se decidiu aonde vai estar? Levante as tuas mãos, nós queremos orar por você também. Oremos pelas almas que estão se rendendo, oremos pelos que estão tomando decisões agora em casa, aqueles que estão em outros países, em outras capitais, e não cesse de orar. Todos os dias nós oramos pelas almas. Levante as mãos, oremos a Deus. Soberano Deus, em nome de Jesus, aqui diante do teu altar estão estas vidas, Pai, e outras centenas e milhares delas que em casa tomaram decisões, abriram os seus corações, meu Pai, e agora estão te recebendo, aleluia, estão entendendo o propósito, a grandeza do teu chamado. Pai amado, eu quero entregar aqueles que já se renderam, aqueles, ó Pai, que ainda não perceberam, ó Deus, que agora é o chamado para não ficar de fora desta unção poderosa, deste legado maravilhoso, destas promessas que nos foram feitas, das bênçãos que foram prometidas pelo Senhor a este ministério, Pai Santo. E aqueles que ainda estão em dúvidas em seus corações, se congregam ou não, ó Pai, que o Senhor possa realizar o grande milagre espiritual em suas vidas, em nome de Jesus. Em nome de Jesus, queridos, vocês vão ser assistidos, atendidos, obreiros. E eu quero deixar um comunicado importante. Você que não está tendo e não está recebendo o ensinamento do batismo, simplesmente tomou a decisão pela transmissão em casa, quero te convidar, durante toda a semana e o mês de setembro, nós estaremos em oração, em jejum. Não é só porque é o mês do batismo, a nossa diretoria tomou uma decisão para a realização de um mês de setembro, o mês inteiro de oração. Quem entendeu, diga glória a Deus. E você não vai se arrepender de orar e jejuar conosco. Pastor Marco Magno vai encerrar, nós vamos aqui receber a oração da fé que ele realizará. E antes disso, também eu já quero comunicar que segunda-feira é segunda do pão aqui na nossa congregação local, Templo Sede. E você que já recebeu os milagres de Deus não vai sair daqui sem testemunhar. Por quê? Porque os nossos pastores estão aqui para ouvi-los. Está aqui presbítero Levi, presbítero Rivair e presbítero Alex, e eles vão colher os seus testemunhos. Quem entendeu, diga glória a Deus. Vamos receber o pastor Marcos, mas com tristeza ou com palmas de alegria?
2: Glória a Deus. Quem tomou posse dessa porção, dessa unção aqui nessa tarde? Que tremendo o mover de Deus. Deus abençoe vocês. Eu tenho certeza que cada um vai voltar para a sua casa com posse da sua vitória que você recebeu aqui nessa tarde. Você que nos acompanhou também por essa live, eu tenho certeza que a vitória do Senhor alcançou aí a sua casa onde você está. Oração final, oração da fé, mas eu preciso trazer aqui, pastor Kleber já deu uma pincelada, já falou, mas nós teremos 21 dias de uma campanha poderosa, de jejum e oração, do dia 1º ao dia 21 de setembro. Aviva a tua obra, Senhor. É esse o tema, aviva a tua obra, Senhor. Terça-feira, então, nós começamos. Quem vai participar conosco? O mundo espiritual vai se mover e você vai ver a mão de Deus se mover em todas as nossas igrejas. É uma campanha mundial da Igreja Pentecostal.

mundo espiritual vai se mover e você vai ver a mão de Deus se mover em todas as nossas igrejas. É uma campanha mundial da Igreja Pentecostal Deus Amor. Todos unidos, pastores, diretoria, todos unidos nessa campanha de jejum e oração. Aviva a tua obra, ó Senhor. Tá certo? Terça-feira nós iniciamos essa campanha, que você faça conosco esses 21 dias. Tem o mover de Deus. Se tiver

chave da sua casa, pega a chave do seu carro, da sua motinho, levanta aí, em nome de Jesus. Pode pegar aquela fotografia, sabe aquela fotografia daquela pessoa que não pôde vir aqui, mas você trouxe a fotografia para apresentar ela. Pela fé, eu creio que o Senhor vai visitar agora. Levanta aí a fotografia, levanta a chave da sua casa, do seu carro, levanta as chaves aí, deixa eu ver, cadê as chaves? Cadê o povo de fé? Levanta a fotografia do seu filho, do seu cônjuge, do seu amigo que está enfermo, levanta agora. Vamos apresentar todos juntos aqui nessa oração final, nessa oração da fé. Bem alto e começa dando glória.

do seu carro. Levanta as chaves aí, deixa eu ver, cadê as chaves? Cadê o povo de fé? Levanta a fotografia do seu filho, do seu cônjuge, do seu amigo que está enfermo. Levanta agora. Vamos apresentar todos juntos aqui nessa oração final, nessa oração da fé. Bem alto e começa dando glória.

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Vamos juntinhos aí, matando saudades para matar saudades. Muitas coisas lindas ainda vai, certamente, irão tocar no seu rádio. E a gente vai juntinhos aí, não é? Para ouvir e relembrar, tá certo? Olha aí, nós ouvimos aí uma canção linda aqui. É, lembrando que você pode participar pelo 1535326081. Está valendo aí pelo WhatsApp, certo? A canção Faz de Conta é na voz do cantor carioca José Augusto, dando seu recado musical aqui. Esta participação ficou por conta do nosso ouvinte, o Antônio Bortoleto, que é da linda e querida cidade de Cajamar, São Paulo, tá? Ele pediu aqui, ele indicou José Augusto, um sucesso de 1983, a canção Faz de Conta, gravou aí pelo selo da gravadora Imai, da Imai Odeon. É, José Augusto no seu recado desta noite de domingo. Olha aqui, que linda a canção escolhida, né? O nosso ouvinte lá de Cajamar, São Paulo, ele ofereceu aqui para todos os ouvintes, né? Todos os ouvintes que curtem a boa música do passado, certo? O nosso querido, e a canção linda escolhida, maravilhosa, né? Escolha musical fantástica. Ele ofereceu aqui para todos da família e para todos os amigos também, tá? Que estão sintonizados com a gente. O pessoal todos aí de Cajamar, São Paulo, aquele abraço lá pro Clóvis Freire, para todos da família, grande comunicador, grande locutor da Nova Cajamar FM, tá? Muito boa participação do nosso ouvinte, Antônio Bortoleto. Participe sempre, um big hug for you. E obrigado aí, thank you very much pela participação. Linda demais a escolha musical do nosso querido e ouvinte nas paradas do Zão Dourado para todo o Brasil, Antônio Bortoleto lá de Cajamar. Faz de conta, José Augusto, 1983, gravador Imai Odeon. Certo? Ouvimos aqui também. É, tivemos várias canções que tocou, não é? Olha aí. A canção Despedida tocou também nesse bloco. Tocou aí a Hilda Aparecida da Silva, que fez a participação. E ela ofereceu quem? É Roberto Carlos, não é? Roberto Carlos cantando Despedida na Estrada da Saudade. O disco é de 1974, é um LP de vinil gravado pela CBS. Olha aí, Hilda Aparecida da Silva, do bairro Tônico Adolfo, aqui da nossa cidade, fez essa escolha musical linda demais. Ofereceu aqui para todos da family, certo? Para todos da família, para amigos e para ouvintes também, tá certo, Hilda? Obrigado, linda canção. Um big hug for you. Thank you very much pela participação. Peraí, deixa eu pegar meu my phone aqui, tá certo? Olha aí. É, deixa eu ver aqui do Lázaro, dá um look aqui, meu caro. É, deixa eu ver aqui. Peraí. Vai achar um esquema legal aqui. Manaense, é claro. Com certeza. No worry, não dá pressa. Certo, não worry. Legal. É, nós ouvimos aqui também. Deixa eu ver a participação do nosso vizinho. Tá meio de ser meio. Os blocos estão meio misturados aqui. Estão um pouco misturados. Olha, nós ouvimos aqui de um sucesso maravilhoso na voz da cantora paulista Cleide Regina, cantando Preste Atenção. Preste Atenção, uma linda canção de 1989. Essa participação ficou por conta do nosso ouvinte Marcelo. Ele é aqui da nossa cidade, sempre junto com a gente. Grande Marcelão, a namorada Neide também, claro. A mamãe lá, José, todo mundo junto com a gente, né? Para as paradas do Zão Dourado para todo o Brasil. Foi a gravação da cantora paulista Cleide Regina, cantando Preste Atenção. É de 1989. Certo? Já gravou aí nos finais, aliás, das mídias discos, vinis, né? E já CD, gravou aí pela gravadora Brasidisc Records. Preste Atenção, é linda canção da sucessão da cantora paulista Cleide Regina, regravação aí para 1989.
O nosso querido Marcelo, ele é aqui da nossa cidade, tá certo? Para as palavras dos namorados para todo o Brasil, ofereceu aqui para a namorada Neide, para a namorada Neide, para a mamãe Josélia, com todo o carinho do mundo, grande, grande campeão, grande Marcelão, junto com a gente nesta sintonia aí, ouvindo a 94, neste domingo, tá bom, do dia 30 de agosto, né? O último dia aí do mês, tá certo? Amanhã é dia 1º, né? Parece que não tem 31 esse mês, não é? Olha aí, grande campeão Marcelo pediu aí, preste atenção, com Cleide Regina, de 1989, gravadora Brasil Disco Records. Participe sempre do Big Hack, for o Fank Venomate, pela participação. Grande campeão Marcelo. E teve mais participações, é claro. Teve também, sabe quem cantou aqui também? O Renato. É o Renato Seus Blue Caps, é isso? É? Renato Seus Blue Caps. É, certinho. É o Renato Seus Blue Caps, veio aqui, deu o seu recado musical, a participação de Google Conta da nossa querida e ouvinte Maria José Camargo. Ela é do lindo querido Bairro do Matão. Olha aí esse pessoal do Bairro do Matão. O pessoal estão junto com a gente, sintonizados. Alô, Ronaldo Pimenta, junto com a gente aí no Bairro do Matão. O Puruca Pimenta, essa gente querida, estão aí certamente sintonizaram com a gente pelas ondas da 94. Aí sintonizado e curtindo Anos Dourados também aí no Bairro do Matão. Olha que coisa boa, hein? Grande campeão, alô, Ronaldo, grande campeão. Ronaldo Pimenta, o Puruca também, sempre sintonizado. E a Maria José Camargo e o Zé Pinho, né? Grande, sempre junto com a gente também, nos dando aí de brinde a sua sintonia, tá? O pessoal todo dessa família querida, são ilustres aqui do nosso...

sempre junto com a gente também, nos dando aí de brinde a sua sintonia, tá? O pessoal todo dessa família querida, são ilustres aqui do nosso querido bairro do Matão, bairro do qual o Lázaro já com certeza passou uma boa parte da vida, não é? Lugar que tá, mora no coração do Lázaro, tá? Todo mundo aí, alô, Vail, Cidinha, a família toda, né? O Rivail de Vail, o Marcos, o Alessandro, né? Esse pessoal aí todo. O Ronaldo Pimenta, claro, junto com a gente, todo mundo aí, o Joãozinho, alô Zezão, o grande também, a Lourdes, o Cidinho, a Vera Leonel, alô, quem mais? O Luiz Fernando, né? O Polaquinho Grande, né? A Maria Vitória também, o Léo, o Zeca, a Lucilene, o João Antônio Caio também, faz parte com certeza da nossa grade de ouvintes muito queridos aí do bairro do Matão. A Maria José, ela participou aqui com Renato e seus Blue Raps cantando Será Mentira ou Será Verdade que ela me ama, né? Será Mentira ou Será Verdade? Olha aí, não sei muito bem, não. Acho que deve ser verdade ou deve ser mentira. É de 1972, é num compacto, gravou num compacto simples e foi aí um lançamento da gravadora CBS. A escolha musical ficou por conta, Vera Beard ficou por conta do nosso ouvinte, Maria José Camargo, do bairro do Matão, tá? Nosso abraço muito grande para toda essa gente amada aí do bairro do Matão. São queridos demais. Alô, o pessoal aí, alô, Jaimão aí no Morro Azul, alô, estão também junto com a gente aí na condição, lá no bairro da Cachoeira, o grande Fabião. Acompanha a programação também. Todo mundo aí sintonizado, Rubens, não é? O Rubens é. O pessoal aí, a esposa do Rubens, Batista, sempre acompanhando aí a programação da noite. Vocês aí, Maria Vitória. Esse pessoal são muito amados e queridos aí do bairro Cachoeira, né? Esse pessoal é do bairro Cachoeira, tá certo? Olha aí, rolou aqui também. Deixa o Lázaro dar um look aqui. Esse bloco tá meio grandão aqui, mas a gente vai fazer com certeza a leitura de todos, né? É verdade. Vamos fazer a leitura de todos. Nós tivemos também aqui a canção na voz do saudoso Carlos Alexandre. Ele deu o recado musical aqui em Cantos e Magia. Né? Lembra que teve até gravado. Essa música foi regravada também no mundo sertanejo, em Cantos e Magia, não é? Carlos Alexandre, saudoso Carlos Alexandre, gravou em 1988 essa canção e lançou aí pela gravadora RGE. Essa participação ficou por conta da nossa ouvinte Nil Silva, era do bairro do Ginásio, aqui da nossa cidade. Da nossa Cire, tá certo? Para as baladas dos anos dourados para todo o Brasil. A canção é linda demais, a participação valiosíssima, valiosíssima da nossa ouvinte, Inês Silva. O Carlos Alexandre cantava muito, né? Uma música linda aí, do Carlos Alexandre. Vamos mandar um abraço pro Polozzi. Alô, Polozzi, grande campeão junto com a gente, Polozzi, funileiro, o Sandro, o Roberto, alô, grande Roberto Ferreira, também acompanha a programação da noite pela 94, certo? Todo o pessoal aí. A nossa querida ouvinte Inês Silva, ela faz a sua cartinha aqui, tá certo? Ela escreveu aqui para nós: boa noite para vocês. Eu gostaria de deixar o meu pedido musical para o próximo domingo. Se for possível, gostaria de ouvir uma música com o cantor Carlos Alexandre, em Cantos e Magia, com a participação da cantora Carmen Silva, tá certo? Da saudosa Carmen Silva também, né? Carlos Alexandre, em Cantos e Magia, a qual eu ofereço para todos da minha família e também para todos os integrantes da equipe do programa Nos Dourados. Valendo o ensejo, fica com vocês os meus mais sinceros agradecimentos. E como sempre, o meu abraço super carinhoso. Valeu, galera. Beijos de luz nos seus corações até o nosso próximo encontro. Assim, deixou a cartinha e finalizou a cartinha a nossa ouvinte Inês Silva, aqui da nossa cidade, do bairro do Ginásio, tá certo? Linda escolha musical da nossa ouvinte Inês Silva de Tararé, São Paulo. Faz sempre, minha querida. Que bom ter você em nossa companhia, tá certo? Vamos aqui marcando, né? A gente vai aqui já deixando tudo muito acertadinho aqui para nós. No próximo domingo a gente tocar muitas outras canções aqui, né? Em Cantos e Magia, que tem a participação da nossa ouvinte Carmen Silva. Não, tá certo. Dei por aí mesmo. Inês, você está convidada para participar novamente. Um big hang for um. Muito obrigado. Thank you very much pela participação.
Tá? Combination, Inês Silva.

20h12, mas certo o seu watch aí, hein? Time is it, 20h12. São, 8h12, né, claro. Olha aí, rolou aqui também a participação do nosso ouvinte, o Cláudio Cooper. Ele é aqui da nossa cidade, tá certo? Ele pediu aqui a voz. Não, acho que essa aqui não tocou, não. Não, o Cláudio Cooper, por enquanto, não tocou, não. Nós tivemos aqui a participação do nosso ouvinte, José Aparecido de Souza. Foi a primeira que rolou aqui nesse bloco, Combination. A primeira que tocou aqui no bloco das nacionais. O professor José Aparecido de Souza é lá da linda e querida cidade de São Vicente, São Paulo. Ele passou aqui com a escolha da voz do cantor mineiro de Minas Gerais, o saudoso Altemar Dutra, cantando Brigas, vejam só, que tolice nós dois, brigamos tanto assim. 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Para que maltratar o amor não se volta. É linda, né? Brigas. Aí foi gravado aí, certo? É um toque bem no fundo dos nossos corações, tá bom? Gravou aí no LP de 1966, gravou pelo selo da gravadora Dion. A canção chegou a ser trilha sonora da novela Deus nos acuda. Uma música linda demais, né? Composta aí pelo saudoso Evaldo Gouveia e o Jair Amorim, né? São saudosos os dois já. Certo? Um sucessão que tocou aí de 1966 a gravação. E Deus nos acuda foi a novela da Rede Globo de 1992 para 93, das 19 horas, com 178 capítulos. Silvio de Abreu que escreveu e José Fernando dirigiu. Linda demais a escolha musical do nosso querido e amado José Aparecido de Souza, lá da linda e querida cidade de São Vicente, São Paulo, combinando. E é pra chamar dos anos dourados para todo o Brasil. Ele ofereceu aqui para todos, né? Da produção, para o Lázaro Santos, tá certo? E para os irmãos, alô, gente amada lá do bairro Batistino, em São Bernardo do Campo. A Isabel, a Rosália, a Cláudia, a Fátima, o Domingos, o João Bosco. Tem mais gente, essa família tem bastante. Nós temos bastante ouvintes, são todos amados e queridos. Sintoniza 94 para curtir nos dourados. Muito obrigado. A participação de José Aparecido de Souza é uma com certeza daquelas que a gente ama ter sempre aí na nossa sintonia. Toda essa gente querida e amada aí de São Vicente, São Paulo e São Bernardo do Campo. Combination, grande campeão, nosso querido professor José Aparecido de Souza. Participe sempre do Big Hug for thank you very much pela participação, tá bom? Vamos juntinhos aí com muito mais canções para tocarmos nesta noite. Combination, olha aí. Olha aí o pessoal aqui já passando pra gente aqui, que estão sintonizados. Isso é bom demais, né? E gostoso demais. Quero mandar um abraço para Juliana e para o Kleber, são de Carapicuíba, São Paulo. Eles estão sintonizados e marcando aqui. Lázaro conseguiu o aplicativo. Beleza, colocou até um meme aqui, tá? Muito obrigado aí. Juliana e Kleber, Carapicuíba, São Paulo. Lá também, do bairro Tamboré, o Pablo e a Hillary, né? O Pablo e a Hillary. E no Alphaville, a Kátia e a Miriam. Estão junto com a gente aí, sempre sintonizados. E a Maria Aparecida Camargo está marcando aqui, olha. Boa noite, estamos juntos, ouvindo o seu programa. Alô, gente da família Camargo, Aparecida, Maria Aparecida Camargo, vocês todos aí, a Eunice Rodrigues e família, Maria Aparecida Camargo, alô, Márcia, vocês todos, né? São todos queridos, muitos amados, tá? Very love, muito amor pra gente trocar aqui pela sintonia da 94, tá certo? Vamos curtir mais uma bem bacana. Uma bem bonita agora, Paulinho. Uma very beautiful. Paulinho, ó, que tal se nós tocarmos agora a participação do Tears for Fears, a participação da Sandra Vasconcelos, Tears for Fears. Olha, é pra matar a saudade, hein? Tears for Fears, Woman in Chains, Mulher Acorrentada, de 1988. Vamos junto. Boa noite.

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Juntinhas a gente vai aí até as 23 horas. Que tal você estar sintonizado com a gente? Welcome. Sejam bem-vindos a 94. A canção toca para o seu coração, tá bom? Anos dourados marcando época na sua vida sempre. Olha aqui, participe pelo 1535-3260. 81, que tal? No Manaus, a gente vai aí, quer você junto com a gente, tá certo? O 1535-3260-81 vale pelo WhatsApp, você manda sua mensagem, manda seu áudio, onde quer que você esteja, tá certo? Manda um abraço aqui pro pessoal dos GCMs da nossa cidade, todos vocês, né? Aquele abraço, esta gente amada que faz aí a segurança da nossa city, tá certo? Aí a polícia militar também, todos estão de parabéns, tá? Cada dia melhor ter aí vocês aí sempre nos guardando e nos protegendo, tá? Cada um de vocês aí, aquele abraço. Mandar um abraço pro pessoal também, do pessoal da área da saúde, não é? Pessoal lá da Santa Casa, das farmácias, tá certo? Os comércios todos, né? Itararé fez 133 anos, o dia 28. Recebe aí, feliz aniversário e anos dourados.

felicidades, muitos anos de vida para o nosso Itararé, tá certo? Judinho, alô, Antônio Cilso Borges, do bairro da Juvia, Noemi Nunes Borges, família toda, junto com a gente, obrigado pela sintonia, tá? A dona Bila Fadel também está, o doutor João Fadel, e digníssimo prefeito.

É Carlos dos Santos, ele é aqui da nossa cidade, tá? Ele fez aí a participação no Narcos, sabe, no domingo passado. Ele marcou aqui, indicou a canção do grupo sueco ABBA, dando seu recado musical, que é uma das mais tocadas do grupo, uma das lindas canções executadas. E a gravação foi de 1976. A canção Money, Money, Dinheiro, Dinheiro. Money, money, money. Dinheiro, dinheiro, dinheiro. Três vezes three. Three money. Três vezes o dinheiro, né? That's three time money. Três vezes o dinheiro. Three time money. Três vezes o dinheiro, tá certo? Olha aí uma gravação linda de 1976. Money, money, money. Pra matar a saudade. De 1970. Gravou pela Polar. Pela gravadora Polar. Que lançou como singles, né? Em 1936 é um singles aí do álbum Arrival. Dinheiro, dinheiro, dinheiro. Money, money, money. Pra matar a saudade. Parabéns pelo belíssimo, pelo refinado gosto musical do nosso vinte gatão. Ele é aqui da nossa cidade, tá certo? Ele ofereceu, é claro. Olha aí essa canção de 1976. Por onde andavas em 1976, hein, meu caro? Pra você que curtiu a canção aí, tá? O gatão ofereceu aqui pra esposa Dercy Costa, Luz, com carinhos, e pra irmã Mara Marciele, e pros demais da família, pros demais da família, tá certo? Para amigos e ouvintes também. Combination? É, amigos ouvintes. O Marcos Lage de Itaverá, lá do loteamento PH, junto com a gente, participando aqui, né? Fez a sua escolha musical aqui, Marcos Lage, loteamento PH, em Itaverá, São Paulo. É Roberto Barreiro que canta no próximo, no Nergas de Sandro, pro nosso querido e amado Marcos Lage. Aí o pessoal, alô Nezinho, Nezinho aí do estacionamento, o Jorge e a Lúcia, o Pedro e a Francisca são de Itaverá. Essa gente, a gente tem um orgulho imenso de ter vocês em nossa companhia, tá certo? O nosso ouvinte gatão ofereceu aqui para a esposa Dercy Costa Luz, com carinhos, para a irmã Mara Marcela, para os demais da família. Alô, Luiz, alô, Camila também. Nosso abraço, nosso carinho. Alô, né, todo mundo aí. Todo mundo que acompanha a gente aí, né? Sempre sintonizado com nós, tá? Obrigado pela sintonia. Gatão, você está convidado para participar novamente. Um big hug for you. Thank you very much pela participação. A escolha foi linda, a escolha musical maravilhosa. Tá de parabéns, hein, meu caro? Tá? Isso está convidation, tá? Você está convidado, tá? I Messen, estou te convidando para participar novamente. Big Rafa, thank you very much. Olha aí, rolou aqui também. Deixa eu ver aqui. A participação foi da nossa ouvinte Glória. Glória, oh, Glória, querida Glória. Junto com a gente, ela aqui da nossa cidade também, tá certo? É a nossa ouvinte Glória. Ela participou aqui com a voz da cantora galesa. Bonnie Tyler, Bonnie Tyler, dando o seu recado musical, um disco aí de 1977. E a canção It's a Heart, It's a Heart, My Female Heart, né? It's a Heart, isso é uma mágoa, isso machuca, isso dói no meu heart, no meu coração, sabe? Ele gravou pela RCA em 1977, tá bom? RCA Records. Pela RCA Victor, em novembro de 1977, do álbum I've Eternal Force, Natural Force, é do álbum Natural Force. Foi da novela Te Contei, Rede Globo de televisão, para 1978, das 19 horas com 151 capítulos. Cassiano Gabus Mendes escreveu, tá certo? E Regis Cardoso e Denis Carvalho dirigiu. Te Contei, das 19 horas, Rede Globo de televisão. Ah, nosso vídeo Glória ofereceu aqui. Lindíssima escolha musical, maravilhosa. Very beautiful, nosso vídeo Glória. Ela ofereceu aqui para todos da família, para todos da família. Ofereceu para os casais, para Cleusa e Murad. Alô, Murad. Alô, Cleusa. Aquele abraço. Aí para vocês de Santa Cruz, né? Dos Lopes. Alô, Valdezir de Santa Cruz. O Lucas Castilho, esse pessoal aí. Junto com a gente, curtindo aí a programação. Zé Carlinho. O João Cias são com nós, gosta dessas músicas aí do passado, tá bom? Linda escolha musical. E a Glória ofereceu aí para Cleusa, para Murad, para o Sérgio, para Vanderléia, né? O Sérgio, que é do Banco do Brasil, tá certo?
pro Jorge e a Lúcia de Itaverá e pro Mauro e a Sônia, que é de Avaré, São Paulo. Obrigado pela participação, tá bom? Glória, você está convidado.

0: dado, convidada para participar novamente do Big Hang for Thank You Very Much pela participação. E tivemos também aqui a participação, deixa o Lázaro dar um look aqui, a participação do nosso ouvinte Reginaldo Alves. O Reginaldo Alves é lá de Pinhais, Paraná. Ele participou aqui com as vozes da dupla britânica Pet Shop Boys, Na Estrada da Saudade. A canção Go West, Vá para o Oeste, certo? Vá para o Oeste, Go West. É de 1993, um CD. É uma regravação, aliás, né? É uma regravação, certo? É um CD gravado pela EMI Parlophone Records. Go West. Linda escolha musical. Linda demais, participação especial do nosso ouvinte Reginaldo Alves de Pinhais, Paraná, para as paradas dos Andorados para todo o Brasil. Ofereceu aqui para a esposa, para a Flávia Oliveira, e para os filhos Giovanni Henrique e João Vitor. Elas são lá de Pinhais. Pinhais é uma cidade da região metropolitana, da grande Curitiba, Paraná. Certo? Pinhais. Para você aí estar sintonizado e curtindo, para você se focar aí na geografia de Pinhais, Paraná, tá certo? No map de Pinhais, Paraná. Você está convidado para participar novamente, o grande Reginaldo Alves. Ele já fez aqui uma escolha musical. Deixa eu ver aqui, ele marcou Bonnie Tyler para o próximo domingo, no Next Sunday. A gente vai tocar, com certeza, tá bom? Rolamos aqui do band, deixa eu ver aqui, dá um laço, dá um take a look aqui. Dá uma olhada aqui. Azuleide Barbosa, mais o Ricardo Barbosa Urbanski. Eles marcaram aqui com a voz da banda de Los Angeles, na Califórnia. A canção de Berlin. A canção Take My Breath Away. Take My Breath Away. Na Estrada da Saudade. Para 1986, hein? Para 1986. Tire Meu Fôlego, né? Take My Breath Away. Tire Meu Fôlego. Lançou como singles aí, em June de 1986. Um front de álbum do filme Top Gun. Né? E Count Three Pray. É isso mesmo. É um from the album Top Gun, Count Three Pray. Tire Meu Fôlego, Take My Breath Away. Gravou pela Columbia Records. É uma lindíssima canção, uma escolha musical maravilhosa, very beautiful. A escolha é de Zuleide Barbosa. E mais o Ricardo Barbosa Urbanski, de Itararé, São Paulo, Brasil, para Esmeraldo Zandurano, para todo o Brasil. Olha aí, essa gente são queridas demais, não é? É uma linda escolha. Essa canção foi até da novela Hipertensão, de 1985, Rede Globo, televisão com 167 capítulos, nas 19 horas. Ivani Ribeiro escreveu. Olha, marcou, com certeza, marcou época. Por onde andavas em 1986? Fala pro Lázaro. Onde que você curtia Take My Breath Away, do Berlim, cantando, tocando no seu rádio, tá? De 1986. Aquele abraço pro Ricardo, aquele abraço pra mamãe Zuleide. Zuleide Barbosa e Ricardo Barbosa Urbanski, aquele abraço pra vocês. Participem sempre, tá bom? Um big hug for you, thank you very much pela participação. Rolou aqui também. Tivemos aqui também a participação do nosso ouvinte JB. O JB marcou aqui uma canção maravilhosa. É do saudoso. Do Jack James, né? Jack James, é um cantor. Do saudoso cantor belga, né? Jack James. O ouvinte é o JB aqui da nossa cidade. Ele marcou aqui uma das mais executadas do Jack James, tá? Take my heart. Olha aí, take my heart. Leve meu coração, faz o que você quiser. Leve meu coração por onde você quiser. Por onde andares, leve meu coração contigo. Take my breath away. Take my heart, não é take my breath away, é outro. Take my heart, pra matar a saudade. De 1973, hein, num compacto simples. A gravadora foi a gravadora Elver Records. Lindíssima escolha musical do nosso ouvinte JB. Ofereceu aí para a esposa Arlete e né, Odete, não é? Para a esposa Odete e para os demais da família. Ele é de Itararé, São Paulo, Brasil, dos Banados, dos Anos do Nado, para todo o Brasil, tá certo? JB Santos, aqui da nossa cidade. Você está convidado para participar novamente. Linda escolha musical, hein? Jack James, o cantor belga, cantando Take My Heart, de 1973, gravado aí pela gravadora Elver Records. Tá certo? Um big hug for you. Aquele abraço, participe sempre. Thank you so much pela participação. Rolamos aqui também, deixa eu ver aqui, ó, dá um look aqui, um take a look. O Beto era de Campinas, São Paulo. O Beto marcou aqui a voz do saudoso cantor paulista Dave McLean. Dave McLean com a canção Me and You, Eu e Você, Me and You. Olha aí, é um disco, é um compacto de vinil de 1973, Na Estrada da Saudade. Foi a gravadora que gravou, foi a Top Tape Music. E a One Way Records. Lindíssima, lançada como singles, foi trilha sonora da novela Os Ossos do Barão, Rede Globo de televisão, para 1973 para 74, no horário das 22 horas. Quem escreveu foi Jorge Andrade e Regis Cardoso, quem dirigiu, né? Regis Cardoso dirigiu, correto. Linda demais, uma escolha maravilhosa. Very beautiful, do nosso Vinte Beto, de Campinas, São Paulo, ofereceu aí para a esposa Rosana e para o filho Pedro. O filho Peter, com carinho, tá bom? Grande campeão, nosso ouvinte Beto, aquele abraço. Grande campeão, hein? Sempre junto com a gente. Obrigado pela sintonia, tá certo? A primeira que tocou é a participação da nossa ouvinte Sandra Vasconcelos. A Sandra Vasconcelos, ela marcou uma canção linda aqui com a banda inglesa Tear for Fears. Tear for Fears, dando o seu recado musical, canção, uma linda canção aqui. A canção Women Chained. Women Chained, Mulher Acorrentada. É de 1988 para 89. E lançou como singles, hein? November de 1989. É um front de álbum. É The Cities of Love. É, gravadora foi a Fantana Records. Women Chained, Mulher Acorrentada. Foi da novela Amor Sem Igual, exibido pela Rede Globo de Television para 2019, não, pela Rede Record, aliás, 2019 para 2021. Linda escolha musical da nossa ouvinte Sandra Vasconcelos, de Itararé, São Paulo, Brasil, para as paradas do ano para todo o Brasil, ofereceu aqui para as amigas, né? Para as amigas, a Jacira Jansson, a Jandira também, claro. Para Madame Cris e demais ouvintes aí que curtem a programação dos Anos Dourados, né? Que coisa boa, que coisa bacana, tá? Ter vocês aí, nossa, e a nossa companhia, legal? Né? Manasse? E deixa eu ver aqui. Olha aí, marcando o Alan da Sabesp junto com a gente, sempre sintonizado com nós. Sempre acompanhando a programação da noite, tá certo? Deixa eu ver aqui. Agora a gente vai, acho que de mais músicas, já são 20 horas e 59 minutinhos. Vamos tocar o próximo bloco. A gente vem trazendo para vocês aí para cantar e encantar.
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0: É a voz de Roberto e Jennifer Lopes para matar a saudade, de 2016, essa gravação. Chegaste! Vamos junto, boa noite, 21 horas para certo seu ótimo.